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0: Gerais. Obrigado, Du, de Buriti do Santana, em Jequitaí, no norte de Minas Gerais. Muito obrigado. Ontem, nós tentamos colocar uma pessoa no ar. Quem é que foi, rapaz? Foi a...
1: A Celina.
0: Celina? Não, é Celina.
1: Não deu, caiu a linha.
0: É Celina?
1: De Minas Gerais.
0: Ah.

0: Laurência, para a Teodora de Sobradinho e também para toda a equipe do Eu de Cá, Você de Lá.
1: Uhum. Beleza pura. Tem mais aqui conosco. Vem cá, Celso Ribeiro. Homem. Aqui tem aqui, deixa eu ver. Ok. Almoço lá de

0: Que pescar que nada, pelo amor de Deus. Então, marido Rosário.
1: E o Beto Padeiro de Águas Lindas, Goiás, também está na escuta, está mandando um abração para você, Maurício, para o Celso, para todo mundo. E manda abraço também para o Enéas, lá em Alvorada, diz que é um grande amigo dele, está mandando uma boa noite. E ele pede para ouvir a música Com Licença, com

0: Muito obrigado, Maria do Rosário.
1: E o Bertoldo de volta.
0: De boca, o que foi?
1: Fome não é, porque comemos demais. Né? Hoje teve uma jantinha boa, né?
0: Boa.
1: O Bertoldo de Montalvânia, Minas Gerais, também está na escuta.

0: Agradecer na Bahia também, está pedindo para ouvir, está na escuta, né? Pedindo para ouvir a música Ponto de Chegada. Ele já ligou aí cobrando, que isso que quer ouvir, viu, o Celso?
1: Ah.
0: O nome da música é Ponto de Chegada, com Mato Grosso e Matias. Quem está pedindo é o William lá de Irecê, na Bahia. Pede para ouvir, que ele gosta muito dessa música.

0: Isso.
1: E quem está nos ouvindo também é a Inês Cabral, lá em Fortaleza, no Ceará. Diz que ela está muito quente, está na escuta, dando um abraço para todos. E ela pede para cantar os parabéns para os aniversariantes de hoje, que são Mário Eloy, lá do bairro Aldeota, Fortaleza, que é aniversariante de hoje. O jornalista Fortunato

0: para o Fernando Baiano, em Salvador.
1: Beleza. Tem aqui, ele me chama de meu padrinho, né? O Márcio Vilmar, lá de Santo Antônio do Monte, em Minas Gerais. Ô, meu afilhado, tudo bom? Tranquilo? Em Santo Antônio do Monte, Minas Gerais.

Minas Gerais. Tem o Ronaldo em São João da Boa Vista, também em Minas Gerais, é nosso professor, né? Que coisa boa! Bom demais, bom demais. Tá dizendo, Jorge Filho, o homem do melhor Fusca del mundo, Jorge Filho, mande o áudio de volta.

demais. Obrigado, Márcio Zilmar. Foi bom demais. E agora nós vamos tocar o Maurício Rabelo e o Rafael Silva pedido. Não é. Toca a moda aí, Celso Ribeiro. Tristeza do Jeca. Agora 21.

21h14. Que pesca que nada, Bruno e Marrone, pra turma lá de Santa Cruz de la Serra, Bolívia. Toca pra nós, Celso Ribeiro. E depois Pão de Mel, Zezé de Camargo e Luciano.

0: e falar com você. Quando você chegou em Jequitaí, cortou.
1: Que pena.
0: Aí eu liguei pra Fatinha, gostaria de falar com você, mas não deu. Mas você pode tocar pra mim, pra música sua, do Rafael Silva. E sua pra mim, pra meus filhos, minha raça aí no Goiás, em Brasília. Né?

Nós tocamos a pouquinha música que você pediu, Maurício Rabelo e Rafael Silva, Tristeza do Jeca, especialmente para você. Muito obrigado, querida amiga Zelina, em Jequitaí, Minas Gerais. Tem mais aqui, Maurício, mande um áudio para mim. Boa noite, Maurício.

0: Boa noite, meu caro amigo Maurício Rabelo.
1: Opa,
0: Tudo na paz, meu querido?
1: Tudo tranquilo,
0: Antônio
1: e você?
0: Nunes.
1: Ceilândia.
0: Abraço a você, a Fátima, o Celso, né? O Anderson,
1: opa,
0: né? A todos vocês que fazem a equipe.
1: Aham.
0: Aí, eu de cá, você de lá.
1: Sim.
0: E deixar um recadinho para você que dia 2 de agosto.

0: Tô ligadinho aqui, meu querido. Grande abraço aí.
1: Ah, beleza. Obrigado, meu querido amigo Antônio Nunes, aí da Ceilândia. Obrigado a dona Cleonice. No dia 2 de agosto, nosso próximo encontro dos ouvintes do Eu de Cá, Você de Lá, da Rádio Nacional, os ouvintes do Rádio do Brasil, lá no Parque da Cidade.

todos eles estão sempre organizando, dando aquela força para a festa acontecer. A Zezé da Asa Sul também, minha querida amiga Zezé, muito obrigado. Um abraço. Tem mais aqui de Loreto, no estado do Maranhão. Boa noite, amigo Maurício Rabelo. Gostaria de ouvir uma música do Rio Negro Solimões, À Beira do Caminho, né? De...

Muito obrigado, muito obrigado. Tem mais aqui. É 84, é lá do Rio Grande do Norte, é o Jeová Cipriano. Alô, Jeová Cipriano em Natal, no Rio Grande do Norte. Muito obrigado, Jeová Cipriano. Um abraço grande, muito obrigado, muito obrigado. Tem...

0: positiva. Manda um abraço pra nós aí.
1: Alô, Miltinho.
0: Um abraço pro meu irmão João.
1: É o João.
0: Meus amigos aí, o Gordinho, o Danilo.
1: Aham.
0: Boca de CD.
1: Boca de CD.
0: Chegão. E a galera lá do Transjoel, positiva.
1: Aí, positivo, né?
0: Manda o áudio pra nós de volta aí, positivo.
1: Deixa eu ver o nome do apelido.

É o Miltinho de Formosa, Goiás. Alô, Miltinho, bom, tranquilo, satisfeito de ter nascido homem. Na hora, né? Um grande abraço, Miltinho, Formosa, Goiás. Nesse momento, passando pelo Recanto das Emas, aqui em Brasília, buscando o Naí nas Minas Gerais, a capital do feijão.

Tem também aqui o Jegrão. Jegrão, será porque é parecido com algum jegue? Será? O jegue tem o casco pequeno, a orelha grande, né? Essas coisas. O Celso que tá dando as aulas aqui pra nós. Então, alô, Jegrão, tenha cuidado, viu? Com esses apelidos aí que meu tio tá botando em você. Um grande

aceito na hora. Igualmente, meu amigo. Rapaz, deixa eu ver aqui, olha. Meu, misturei os trem tudo aqui. Pera aí, Celso, me aguarde aí, rapaz. Homem, pera aqui. Cadê o Josué? Josué Andrade. Ah, agora vai dar.

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0: e é, ouvindo, curtindo, sempre curtindo a Rádio Nacional de Brasília.
1: Boa, rapaz.
0: Faz um tempo que eu não ligo, mas estou sempre na escuta, viu?
1: Obrigado.
0: Muito obrigado aí, um abraço para todos os amigos da Rádio Nacional Brasília.
1: Você falou tudo, rapaz, que coisa boa. Obrigado, obrigado, meu querido amigo doutor Severino Ramos.

0: Rapaz.
1: Tudo bom, Rony?
0: Fala aí, a modona aí do Rick Renner, moço.
1: Aham.
0: Ofereço pra Nazarezão no Rio Sono.
1: Nazarezão.
0: Moração lá nos Três Pedros, Valdemar do Prata e toda a galera de Dois Irmãos do Tocantins.
1: Aham, deixa eu repetir aqui o nome dos amigos aí.
0: Sono.

Pedras, também para o Valdemar e para todo o povo de Dois Irmãos no Tocantins. Obrigado, Rony. Rio Sono, Tocantins, Brasil. Muito obrigado, muito obrigado. Tem mais outra aqui falando comigo. Opa, Valdeci Ribeiro, cadê você, Valdeci?

0: Rapaz, vem gente que é japonês, da França, essa mesmo? Lagoa de japonês ali, é um movimento, Maurício.
1: É,
0: né? Ei, Maurício, eu mostrei o áudio que você passou pra mim, lá pra eles, lá, eles ficaram alegres demais, eles são uns crentes muito

0: Obrigado.
1: Um também. Dia os cobres vão sobrar ali na rua aí, na Nacional.
0: Nós vamos topar, se pois é, Deus
1: Maurício,
0: quiser.
1: Eu tava fazendo seca pra ir lá, eu fiz 2 quilômetros de seca pra ir lá.
0: É, rapaz,
1: gastei uns 30, não gastei uns 30 dias não, uns 28 dias.
0: 2 quilômetros de
1: ainda
0: seca.
1: Ainda ganhei uns 15 mil e pouco lá, Maurício.
0: Os cobres tá aí, então... E...

como a mulher é perfeita, a mulher é formosa, a mulher é bonita demais, né? É, só podia ser uma obra de Deus mesmo, né, meu amigo? Um abraço, Valdeci Ribeiro. Eu também gosto demais de você, meu amigo. Você ganhou 15 mil, rapaz, pra vir aqui não gasta nem mil. Então apareça por aqui, meu amigo. Você tá...

0: Tem mais outra aqui falando conosco, Jean Sonhador. Alô, Jean, boa noite.
1: Boa noite, Maurício Rabelo.
0: Boa noite.
1: Boa noite a toda a produção, boa noite a todos os ouvintes.
0: Ah, opa!
1: O Papai do Céu faz presença nessa sexta-feira.
0: Amém.
1: Bom final de semana a todos.
0: Aham.
1: Sonhador de Uberlândia.

É à toa que um homem é um sonhador. Obrigado, Gião, sonhador. É Uberlândia, é o palco do momento. Aliás, saindo de Uberlândia, buscando a BR-153, São Luís do Monte. Depois, buscando Luzimangue em Palmas do Tocantins, né? No município de Porto Nacional, mas é colado em Palmas, no Luzimangue.

0: E vi que a patinha tá um pouco rouquinha, né?
1: É verdade.
0: Deve ser algum muito seco, né? Época seca
1: É,
0: aqui
1: ela
0: pra
1: falou
0: nós.
1: que é faringite.
0: Eu quero acompanhar a live amanhã às duas.
1: Ah,
0: Quero
1: é?
0: saber se é no seu perfil que eu sigo,
1: É.
0: pessoal ou se tem um outro Instagram.

amigo, o Rovilson, a Marisa, tanta gente boa, o Dirceu, um abraço para todo mundo aí em Vila Rica, no estado de Mato Grosso. Muito obrigado, Carmen. Amanhã a live vai ser no meu perfil particular, Maurício Rabelo Oficial.

O oficial, porque lá no TikTok a gente pode tocar música, outros derruba a live, lá não derruba. Então, deve ser no TikTok, Maurício Rabelo Oficial. Obrigado, Carmin. Aí em Vila Rica, no estado de Mato Grosso, levanta a Celsão.

98 no Will de Cá, você de lá. É, nós vamos aqui mandar uma saudação. Deixe-me ver aqui, 62 é Goiás. Alô, Goiás. Fala comigo, Goiás. Boa noite. Opa, é aqui. Boa noite. É o Medeiros. Alô, Medeiro. Boa noite.

0: Maurício.
1: É, com certeza. Você, muito obrigado, Medeiros. Medeiros, ele está nos ouvindo ali perto de Paracatu, já deve estar quase chegando lá para o João Pinheiro, né? Alô, meu querido amigo Medeiros, buscando perdizes em Minas Gerais. É o seu aniversário, no dia do aniversário.

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0: Opa. Atravessando a sentido Coxim, ouvindo vocês pela 11.780. Muito bem escutado pro meu lado aqui.
1: Rádio da Amazônia.
0: Se possível, toca aí, Herói da Velocidade. Tá bom?
1: Milionário José Rico,
0: meu irmão que está lá em Várzea Grande, ali no Mato Grosso, com certeza

até o Goiás escreveu, rapaz, como é pé de cedo que fala em coxinha, né? Eu acho que é pé de cedo. Um grande abraço, meu amigão Odair Carraro, grande carreteiro do Brasil, cumprimentando o seu irmão, nesse momento em Várzea Grande, no estado de Mato Grosso, onde pousam os aviões que

0: Lorena e Rafaela, Aurora do Mundo.
1: Aurora do Mundo. Rapaz, é boa demais. Pode falar, pode falar. Do...
0: Letra do Goiás, música do Goiás, hein? Ah. Um áudio legal de volta, Maurício.
1: Lorena e Rafaela, Celso.
0: Ei, Maurício, esse rapaz falou aí agora. Ah. Rapaz...

pega, come quem quiser. Uma delícia, rapadura com gengibre dentro, viu? Rapaz, fica muito, muito, muito ardidazinha, muito gostosa. Muito obrigado, amigão Jair Benedito, o moço de Trombas. Goiás pediu Aurora do Mundo, a moda do Goiás. Ele pediu na voz de Lorena e Rafaela com o João...

Um abraço grande para você aí na comunidade São Mariano, em Juruti, no Pará. Um abração para o seu sogro Antônio, seu marido, o Giovânio, o enteado Jonathan e a princesinha Ana. Muito obrigado. Você ouviu a música do Roberto Carlos, né? Que coisa boa! Ih, rapaz,

0: Homem, Euclides, meu amigo Euclides, cadê você, Euclides? Fala comigo aí, moço, é contigo mesmo que eu quero falar. Euclides, boa noite!
1: Boa noite, Marisa Rabelo, aqui é Euclides da Lagoa de Serrões, Cássio, na Bahia.

0: da equipe dele. Tô aqui na escuta do programa. Boa noite a todos os amigos e colegas ouvintes do nosso Brasil.
1: Bom demais.
0: Puder mandar de volta pra nós. Tô aqui ouvindo assistindo um joguinho pela televisão e ouvindo o programa. Beleza. Eu quero você de lá.
1: Pronto.

Do viu, Celção? Eu tenho pena de você. Essa música me traz uma saudade muito grande, né? Um abraço para todos sintonizados. É de Amarante, Tabocas do Brejo Velho, Bahia. É de Amarante, muito obrigado. Essa música é qual, Celso? É recado, é?

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7h20, agora 22h22, eu de cá, você de lá, Cícera Marinho, no estado do Maranhão, dizendo boa noite, amigo Maurício Rabelo, estou escutando seu programa toda noite, eu gosto muito. Quero ouvir uma música Me Leva Pra Casa, do Duplão Zezé de Camargo e Luciano. Obrigado, Cícera Marinho.

0: da equipe dedicada aqui lá.
1: Do Tocantins.
2: Beleza pura. Tem mais aqui conosco, vem cá, Celso Ribeiro. Homem. Aqui tem aqui, de ver, ok. Almoço lá de Santa Cruz, pela Serra, Bolívia. Muito obrigado.

0: Eu tive o Rancho nos anos 70, viu?
1: Pedro Fernandes.
0: Tô ligado 24 horas aqui todo dia, viu?
1: Obrigado. Tocantins.
0: Foi por si, Maurício. Roda um bolo pra nós aí.
1: Pode falar.

0: matou a cobra e mostrou o pau, viu? É, mostrou, porque mandou aqui a Fatinha falando gravada aqui, o eu de cá, você de lá, nós aqui. Obrigado, Pedro Fernandes. A música do Gavião, boa, do Genigeno.
1: Boa noite, Maurício Rabelo, Fátima, Celso e Anderson. Aqui é o Francisco Lunes.

Francisco Luna, em Goiânia. Boa sorte aí para você, viu? 62, o DDD, 99324-8548. Muito obrigado. É lá de Caetité, Bahia, mas está em São Paulo. Meu querido amigo João Lopes, na escuta, ele é de Caetité, Bahia.

0: Amamos, te admiramos muito, Maurício, pela sua plena atenção. Ficamos muito grata por isso. Quero ouvir uma música com, se for possível, com Rodrigo Silva,
1: Rodrigo Silva.
0: Inquilina do Violeiro. Essa música é muito bonita, é um forrozinho bem gostoso.

Muito obrigado, ela manda cada foto bonita, os cavalos aí numa pastagem verdinha, né? Lá no Amazonas, em Benjamin Constant. Obrigado, Miriam Noronha, pelas suas palavras tão carinhosas. Muito obrigado. Você merece todo o respeito e todo o carinho aqui, os nossos ouvintes.

0: Tocantins. Alô, Tocantins, cadê? Opa, aqui não quer abrir. Vamos para o estado da Bahia. Bahia!
1: Joaquim, que mora aqui no assentamento do Inca, na Agrovira 2, da Fazenda Porto Bonito, município de Corretina, Bahia.

0: Quando eu sinto corrente na Bahia. E o nome do companheiro que eu quero encontrar ele é Domingo Pereira Rodrigo. Já muito obrigado aí, Maurício. Depois a gente fala mais. Boa noite.
1: Alô, você falou, tá falado. Vou passar um recado dele, passar o número do telefone dele aqui.

2, Fazenda Porto Bonito, em Correntina, Bahia. Joaquim está procurando pelo amigo dele, Domingo Pereira Rodrigues, lá no Morro do Chapéu. Domingo Pereira Rodrigues, ou Domingos Pereira Rodrigues, Morro do Chapéu, Bahia. Entre em contato com seu amigo Joaquim.

0: Maurício, tudo bem? Aqui tudo bem, graças a Deus. Abraço, Fátima, Celso, abraço para todos vocês e para todos os ouvintes, da sua fã Delfina Macedo. Beijos, Maurício.
1: Obrigado, Delfina Macedo. Um beijão para você, muito obrigado pelo seu carinho, viu, Delfina?

0: doutor Maurício.
1: Obrigado.
0: Um abraço, doutor, meu amigo. A viagem foi ótima e graças a Deus já estamos descansando aqui, já estamos relaxando ouvindo essa rádio.
2: Coisa boa. Obrigado. Esse é meu amigo Zé Lídio, lá na fazenda em Alagoinhas do Piauí. Muito obrigado.

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Você é furador de buraco, Celso? Dá conta mais não, né? Em buraquinho pra jogar cinquinho, você não dá conta mais, viu? Já jogou cinquinho já? É, uai, o que é isso, ó?

Araújo. Quem nasce em Telêmaco Borba, Celção, Telêmaco Borquenses e Telêmaco Borquenses, né? Eu não sei, deve ser. Obrigado, Roberto Araújo. Telêmaco Borba, no estado do Paraná, Monte Violeiro, é Eduardo Costa. Tem mais aqui do Tocantins falando comigo.

0: conhecida para todos, todos os amigos, todos que estão ouvindo a Rádio Nacional.
1: Opa! Rapaz, você falou bonito, viu? Daíris, né? Fala um pouco aí também.
0: Fazenda Modelo. Pede a música.

0: Boa noite, meu amigo.
1: Tudo bom?
0: E aí? Tudo bom aí com vocês aí, tudo bom?
1: Tá faltando a presença de Vilma Branquinho, direto de Araguaína.
0: Nossa, que bom. Daqui um tempo eu chego por aí, se não vai demorar muito.
1: Você virou estudante.

0: Depois
1: pode,
0: eu recupero.
1: Não pode faltar, não, moça, pelo amor. Onde você estava? Você estava pro Jalapão de novo?
0: Não, agora eu estava mais longe. Agora eu estava para Macapá, meu filho.
1: Uai, minha filha, você não é fraca, não. Uai, aí você pega o avião de onde para onde?
0: Aí eu tenho

0: estou dizendo. Não, é. É só para a gente ter noção, porque é um voo, é um avião grande que vai de Belém para Macapá?
1: É bem grande.
0: Bem grande. Estava cheio ou vazio?
1: Tá cheio.
0: E tem voo todo dia? Todo dia tem voo?
1: Todo dia tem voo.
0: Quantas horas?

0: longe demais.
1: Tá longe. Agora eu não posso, né? Porque aí quando eu vou, demoro mais, aí como é que faz?
0: Ué, mas tem férias agora, em julho tem férias aí, né?
1: Ah, mas aí as férias de julho é praia, né, minha filha?
0: Ah, minha filha, você é filha de Deus também, né?
1: Né?
0: Qual que é a melhor

0: lá em Pedro Afonso?
1: Eu tô com isso, foi
0: uai, interdicada. Já caiu não. Uma no estreito, uma caiu, matou um pois bocado é. De gente, né? Coisa aí triste, eu não gosto nem de lembrar daqui.
1: Meu irmão tava aqui, né? Aí foi pedir ele rodear pra outro lugar, pra atravessar de balsa, porque tava interdicado lá e lá nesse balsa. Foi eu.

quando a gente atravessava para Pedro Afonso, é só de balsa, de balsa. Aí teve um dia o Zé Abreu, que deve estar vivão e forte, né? Gente boa, o Zé Abreu, catireiro de porco lá de Pedro Afonso. Aí falou com um colega nosso aqui da Rádio Nacional, eu estava ouvindo, eu estava

0: tu tava lá trabalhando pra isso, né? Olha, pelo amor de Deus, eu fiquei triste, viu? Que a gente de longe, né? De longe o cara mete a lenha no cabo assim, falei, ah, mas conversa, rapaz. Falei, nossa senhora. Mas assim, meu, vamos à luta, né? Vamos olhar pra frente, né, minha amiga?
1: Beleza, né? É a beleza, né?

0: pessoas ter, né, adiantar o lado, porque ficar dando volta e passando em balsa não está certo, né, minha amiga?
1: Não
0: está
1: certo.
0: E aí, você quer mandar um alô?
1: Quero mandar um alô aí para todo o pessoal lá do grupo lá da Amigos da Mercedes, todos, né? Não vou falar o nome, porque é muito e não tem como.

0: Então tá, então, já tá quase no finalzinho. Obrigado.
1: Hã? É. Amanhã você vai estar no programa, fazendo o programa?
0: Vou estar de 10 ao meio-dia, no ponto de encontro, depois de uma até as duas. Ah, é,
1: você faz o dia todo mesmo.
0: É, né? E depois eu vou fazer uma live depois, né? De duas em
1: Que legal.

0: com vocês.
1: Tá.
0: E uma data feliz dia.
1: Tá bom. Obrigado, Vilma. Obrigado. Tchau. Fica com Deus. Agora, 22 horas e 45 minutos, Isabel Cristina de Orilândia do Norte, do estado do Pará. Isabel Cristina dizendo, Maurício.

de Cristalândia, ele é parente do Raimundo, acho que é tio também. Obrigado, Rui Barros, em Paraíso, Tocantins. Um abraço pro Pedro Pombo, em Araguaína, Tocantins. Pro Raimundo e a Cida, lá em Cristalândia, Tocantins. Muito obrigado, muito obrigado. Maria Erandi, da Bahia, dizendo...

da manhã na Rádio Nacional de Brasília e Amazônia e logo depois 1 da tarde no Nossa Terra. Obrigado, Maria Arandi. Um beijão para você, muito obrigado. Lá do estado do Pará, falando comigo. Deixa eu dar uma olhada aqui. Me vem cá. Nesse momento,

0: Morador rural. Beleza. Lá do seu Pedro. Lá é Pedro Xavier.
1: Pedro Xavier.
0: Muito fã. Depois vamos fazer um vídeo aí com a música sua ao vivo aí, agradecendo. Vou fazer um videozinho aqui de onde nós está aqui.
1: Beleza.
0: Aí manda um abraço lá também, lá pra Palma, lá pro Marcelo Ferro Velho.
1: Rapaz,
0: um grande abraço lá em Palmas, lá o...

0: Letícia, muito obrigado. Lavrador Rural, muito obrigado. Acabou, Celção, tchau. Tchau, Fatinha, minha mãe, Dona Gasparina.
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Maracatu Atômico, ouvimos Nós Quatro, de Jorge Maltner e Nelson Jacobina. Beat Lamento, Daniela Mercury, música de Márcio Melo.

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0: 2h57.
1: Agora, de verdade...

13 e 4.

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2: O Brasil registrou em 2024 o sexto aumento consecutivo no número de mortes por acidentes de trânsito, com mais de 38 mil óbitos em todo o país. Os dados são do DataSUS e do Observatório da Saúde Pública da UMANI, a organização da sociedade civil voltada ao fortalecimento de iniciativas em saúde pública. Entre as capitais brasileiras, Palmas apresentou a maior taxa de mortalidade no trânsito, com cerca de 31 mortes para cada 100 mil habitantes. O levantamento também aponta crescimento nas internações de motociclistas acidentados pelo Sistema Único de Saúde. Especialistas alertam que medidas simples, como respeitar as leis de trânsito, usar capacete e evitar o consumo de álcool ao volante, podem reduzir os acidentes e salvar vidas. Antônio Neves para a Unitins FM.
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1: Município de Aurora do Tocantins, um dos atrativos naturais que chama a atenção de moradores e visitantes é o chamado Escorrega do Betinho. O local é formado por uma área de pedras lisas e água corrente, criando uma espécie de escorregador natural, muito procurado para lazer e banho, principalmente em períodos de calor. A atração faz parte do conjunto de belezas naturais da região sudeste do Tocantins e reforça o potencial turístico do município, conhecido por rios, serras e paisagens preservadas.
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6: O governo do estado informa que já está disponível o resultado definitivo do edital de credenciamento para estágio, referente ao programa Oportunidade Jovem. A seleção é realizada em parceria com o Instituto Evaldo Lodi do Tocantins. O processo contempla estudantes de cursos de nível médio, técnico e superior. Os estudantes habilitados poderão ser convocados de acordo com a demanda dos órgãos e entidades do Executivo Estadual. O processo seletivo abrange candidatos de diferentes regiões do estado, incluindo os municípios de Palmas, Araguaína, Gurupi, Paraíso, Porto Nacional, Guaraí, Dianópolis, Colinas e Tocantinópolis, contribuindo para a formação profissional e a inserção de jovens no mercado de trabalho. De Palmas, Vilma Araújo.
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1: 7:18.

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1: Por que o velocímetro e o odômetro passam a indicar velocidade e quilometragem erradas quando se aumenta ou diminui as rodas? Quando se troca a roda e o pneu de um automóvel por outros menores, reduzindo o diâmetro total, você acaba deixando o carro mais baixo e confundindo as partes eletrônicas. Para efeito de raciocínio, quando a roda original do seu carro dá uma volta completa, ele andou 2,5 metros, por exemplo. Mas se ele estiver com uma roda menor, ele vai andar somente 1 metro. Mas o velocímetro e o odômetro do painel não sabem que você trocou a roda e vão registrar velocidade e quilometragem completamente errados. Ou seja, será necessário um novo mapeamento para que eles voltem a mostrar marcadores reais.
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5: Laurentino Fernandes Batista foi reitor da Unitins entre 5 de fevereiro de 1993 até 10 de maio de 1994. Na sua gestão, liderou uma equipe técnica focada em um projeto pedagógico que buscasse a transformação da realidade regional e a superação da dependência de recursos públicos. A sociedade tocantinense, à época, carecia de projetos regionais e mão de obra qualificada para garantir a sua consolidação como estado recém-criado e ainda com vários desafios econômicos, sociais e culturais. Durante a fase inicial, na década de 90, a universidade estabeleceu seu sistema multicamp abrangendo as cidades de Araguaína, Porto Nacional, Gurupi e Palmas.
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2: A oitava semana de direitos humanos da Universidade Estadual do Tocantins será realizada nos dias 27 e 28 de maio em Paraíso do Tocantins, com o tema Direitos Humanos, Sustentabilidade, Ética e Justiça Social. A Semana de Direitos Humanos da Unitins terá programação aberta a alunos, professores e profissionais da área, promovendo um espaço para debates e reflexões. E o prazo para inscrever trabalhos a serem apresentados na Semana de Direitos Humanos da Unitins segue até o dia 10 de maio. O envio de artigos acadêmicos, relatos de experiências ou resumos simples deve ser realizado pelo autor para o e-mail observatorio@unitins.br, seguindo todas as orientações do edital, disponível no site unitins.br/concursos.
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1: De volta para te contar que o WhatsApp é um dos principais responsáveis por ocupar a memória do celular. Fotos, vídeos e áudios chegam o tempo todo. E com o download automático ativado, tudo é salvo sem que o usuário perceba. A solução começa nas configurações. Desativar o download automático e impedir que arquivos apareçam na galeria já reduz bastante o acúmulo. O próprio aplicativo também mostra quais mídias poupam mais espaço, facilitando a limpeza. Outra dica é revisar grupos antigos, ativar mensagens temporárias e apagar backups antigos do Google Drive e do iCloud. Com pequenos ajustes, dá para manter o celular leve e evitar travamentos no dia a dia.
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3: Você sabia que no Japão, uma espécie de macacos passou a encontrar moedas e usá-las para comprar comida em máquinas de venda? Pois é. Mas uma curiosidade agora falando sobre sonhos. É praticamente impossível controlar nossos sonhos. Desse modo, mesmo sem querer, nós sonhamos. Por isso, ao longo da vida, uma pessoa passa em média 6 anos de sua vida sonhando. E você sabia também que não só os humanos dão risadas? Isso porque os ratos são capazes de emitir sons parecidos com risadas quando sentem cócegas. E agora, falando sobre o nosso cérebro, ele é um super HD. Resumidamente, comparando o cérebro humano a uma máquina, o órgão é capaz de armazenar 1 quadrilhão de bits ao longo da vida. E agora, para fechar, uma curiosidade bem interessante. Você sabia que os dubladores originais dos personagens da Disney, Mickey e Minnie, realmente eram um casal e chegaram a se casar, além de seus personagens serem um casal? Bem legal, né? Em breve, o Bia Ipsen volta com mais um Você Sabia. Fonte, Segredos do Mundo, R7.com.
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2: Olá, produtores rurais. Eu sou o João Eduardo da Adapec e tenho uma informação muito importante para você. A data para fazer a declaração de informações pecuárias de 2026 foi mudada do mês de maio para o mês de junho. A adequação no calendário foi definida para assegurar a conclusão de melhorias operacionais no sistema digital de atendimento ao produtor rural. Vale destacar que a declaração de informações pecuárias continua sendo obrigatória para todas as espécies de animais de produção existentes na propriedade rural e será realizada entre os dias 1º e 30 de junho. Em caso de dúvidas, ligue no Disque Defesa da Adapec pelo telefone 0800 000 4733 ou procure o escritório da Adapec do seu município.
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0: e teve a chance de dominar a bola, quis pegar de primeira. Infelizmente não acertou o chute e a bola foi para fora. Tem a posse de bola ali, o time do Carrapato.
1: Edvard joga a bola lá na frente no tiro de meta, vai buscando lá na frente. Paulo escora a bola e cede o lateral para a equipe do Carrapato. Nego foi, ameaçou para fazer a cobrança, mas deixa mais atrás para o camisa 2, Edvard, da equipe do Carrapato. Ele fez essa cobrança curtinha com Edvard de novo, voltou, chutou, mas não deu. A bola rifada de novo, o goleirão ficou lá dentro e Sereno sai para fazer a defesa e já recompõe para fazer o tiro de meta para a equipe do Naturatins. O camisa 2 lá, ele conseguiu o lateral. Vai a cobrança do Naturatins. Do lateral, deixa mais atrás com o número 11, o Alisson. Veio, Nego, de cabeça, gol! Do Naturatins, Nego! Um vacilo geral da defesa do Carrapato. Ayrton, que falha, viu, da defesa do Carrapato, hein?
2: Essa aí,
3: bombear de cabeça, gol!
2: E teve a felicidade de marcar o gol. Bela jogada por ali, o Carrapato deu uma segurada no jogo, mas o jogo é equilibrado.
1: 1-1, empate aqui na Arena Domingos Barreira. Eu tinha acabado de falar que o jogo não estava definido para nenhuma das equipes. A bola vem cobrada para Edvard, mas joga, cabeceou direto para a linha de fundo. 1-1, primeiro tempo na Arena Domingos Barreira, primeiro campeonato Society na nossa comunidade. Valeu, muito obrigado. Muito obrigado, deputado Valdemar Júnior, por o incentivo, pela colaboração, pelo patrocínio, está nos ajudando. E a todos os nossos patrocinadores, aquele abraço da família Fazenda Nova, da família em geral, da família Barreira aqui da Fazenda Nova. Um grande abraço, sinta em casa, a festa é sua. Vem a equipe do Naturatins para a cobrança do escanteio com o Alisson. Eles agora, mais uma vez, Mila está aqui mais atrás pedindo a bola. Ele é alto, a bola vem curtinha por baixo, rasteira, tentando surpreender a defesa da equipe do Carrapato, meu amigo Ayrton.
2: O Carrapato deu uma diminuída no ritmo aí e o time da Brigada Tropa está percebendo isso, está vindo para cima, viu? Quem sabe não consegue o segundo gol e vira o jogo.
1: É isso mesmo, a equipe do Carrapato começou muito forte, mas já diminuiu o ritmo. E fim de primeiro tempo, 1-1 para Naturatins e Carrapato aqui na Arena Domingos Barreira. Eu quero, Nego, faz favor aqui. Vocês saíram atrás do resultado, né? E já no finalzinho do primeiro tempo aqui, você conseguiu uma cabeçada ali para o empate jogo. O que você fala desse empate nesse momento?
4: Moço, o jogo está corrido. A gente vai buscar agora a vitória. Conseguimos empatar no jogo difícil. Mas a equipe vai conversar aí. Vamos para cima deles agora, time Carrapato.
1: É isso aí. O jogador, muito obrigado. O número 3 da equipe do Brigada, o Nego.

0: Estou com o Natan, vereador e jogador do Carrapato. Vocês começaram 1-0, o time começou muito bem e já no finalzinho diminuiu o ritmo e vocês tomaram o empate. O que vocês têm na mente agora para voltar para o segundo tempo e buscar a vitória?
1: Meu amigo Pagatão, deixa bom dia a todos primeiramente, né? Te parabenizar pelo evento, um evento lindo, bem programado. Nós esperamos retornar o time de novo, né, no segundo tempo aí, confiante, buscar mais passe de bola, né, mais vantagem de gol e procurar a vitória. São duas equipes boas, jogando tudo no mesmo patamar. E é isso aí. Nós esperamos para ganhar o jogo ainda e revirar o jogo ainda.
0: Valeu, muito obrigado. Essas são as palavras do jogador do Carrapato, o Natão. Daqui a pouquinho a bola rola aqui na Arena Domingos Barreira para o segundo tempo de Naturatins e Carrapato.

Já já começa as emoções do segundo tempo entre Carrapato e time da Brigada. O jogo segue 1 para o time da Brigada, 1 para o time da Carrapato. Por cá também o técnico aqui da Brigada, Claudemir. Claudemir não quer falar.

0: É isso aí, são as emoções do primeiro campeonato de society aqui na comunidade Fazenda Nova. Vai começar o nosso segundo tempo. Mandar um ótimo dia para você que está nos acompanhando na live. Alô, Ana Maria, um abraço para você. Também mandar um abraço aqui para... para o Romário Carvalho, acompanhando a gente aí pela live, Matias Ferreira. E para você ligado aí na Dunas FM 87,9. Alô, Petrônio, flamenguista aqui, forte, daqui uns dias vascaíno. É com você, Noel.
1: Valeu, meu amigo Adriel, autorizado. Vai, começa o segundo tempo. Naturatins da saída de bola. Toca aqui o camisa número 11 da Naturatins. O 10 tentou puxar a bola. E foi puxado, e a falta para a equipe do Carrapato. Vai para a cobrança a equipe do Carrapato. Nego, camisa número 10. Preparando aqui. O juiz está marcando ali, fazendo a sinalização da barreira. Segundo tempo, 1-1 aqui na Arena Domingos Barreira. O juizão disse que ele tem que esperar a autorização do apito. Autorizou. Ele vai, jogou balanceado lá dentro. Mas a bola sai em tiro de meta para a cobrança. E é tiro de meta para a equipe do Naturatins.
2: Autorizou.
1: O goleirão vai tentar jogar lá no golo. Joga a bola meia balanceada, tentando o Nego. Mas não conseguiu. É tiro de meta. Agora o goleiro bola da equipe do Carrapato está em campo nesse segundo tempo. Ele já... Será que a trocância do goleiro da equipe do Carrapato foi pensando já numa possível penalidade?
3: Rapaz, é cedo demais para pensar nisso, né? Os dois equipes têm talento suficiente para marcar gol. Mas o goleiro bola é um excelente goleiro.
1: É isso aí, meu amigo Ayrton. É isso aí, é sempre com as palavras afiadas na ponta da língua. Vai Nego para a cobrança do lateral, jogou direto. A equipe do Naturatins tira escanteio para a equipe do Carrapato. Vai Tônio com a camisa número 8 para fazer a cobrança do escanteio. Natanael, o Natão já está ali com a camisa número 11 pela equipe do Carrapato para fazer o cabeceamento, tentando virar o jogo de novo. A bola veio meia fechada. Ixi Maria, a bola, o goleirão bate nela, bate na trave e sai para fora. E é novo o escanteio para a equipe do Carrapato. Vai Tônio de novo para fazer a cobrança. Natão está ali dentro na cobrança de bola. Ixi, agora dessa vez ele exagerou. Chutou para longe. Lá cobrando, a equipe aqui do Naturatins vai mudar. E nesse momento entra 8 Silas para a equipe do Brigada. O goleirão Orley ali vai fazer a cobrança do tiro de meta. Ajeitou a bola ali e vai jogar a bola lá dentro de novo, tentando buscar Nego, mas não conseguiu de novo. Todas as vezes a bola pinga no chão e engana o jogador. O campo, como ele é muito areia, né? O cara perde o tempo da bola, né, Ailton?
3: É isso aí, o cara não pode deixar a bola pingar, se brincar não consegue mais o domínio, e a bola corre muito rápido aí, viu?
1: É isso aí, meu amigo, a equipe da Naturatins vai para a cobrança do escanteio, do tiro de meta aqui com o goleirão ali. Silas, joga a bola para fora, lateral para a equipe do Carrapato. Antônio vai para a cobrança, joga ali, toca com o Nego, camisa número 10, ele passou, mas a bola agora diretamente aqui para a equipe, o Alisson no Naturatins, vem para o Buscano, tocou a bola, joga diretamente, bola segura em dois tempos, joga mais para frente, é Raí, não consegue fazer o domínio, nesse momento ele se embriga aqui, a bola aqui com camisa número 2, tentou, não conseguiu, a bola sai em linha lateral. Para a equipe do Naturatins, Mila vai para a cobrança, joga lá para frente, tentando buscar Nego, não conseguiu. Raí vai tentando, Paulo vai para fazer a cobertura, ficou, parou na frente. Raí balanceou, tentou, mas não conseguiu fazer o corte, joga mais para fora e é lateral para a equipe do Naturatins. Bola joga lá para o goleiro, vai fazer a cobrança do tiro de meta, joga na frente buscando Nego, também de novo não conseguiu. Tom dominou, joga para frente, Raí dominou, não conseguiu fazer o chute. O Alisson, de novo, Natão joga a bola para frente, balanceado, tentando, mas a bola passou por cima da trave e é tiro de meta para a equipe do Naturatins.
3: As duas equipes no segundo tempo tenta, fechou mais, viu? Mas tá com uma com medo da outra aí pra tentar levar pros pênaltis, viu, viu, Naldo?
1: É isso aí, Ayrton. Parece que as duas equipes já estão já pensando nas possíveis penalidades, viu? Vai o goleiro bola para fazer a cobrança do tiro de meta para a equipe do Edvard para a cobrança. Ele vai tentar jogar lá no bolo, jogou para frente, para cima, o goleirão saiu marcando a Raí, mas é tiro de meta. E a bola para o goleiro Orley fazer a cobrança. Paulo Broquete vai jogar a bola lá na frente para a equipe do Natura Teams. Jogou a bola lá dentro da área. A bola sai de espalma. O Alisson, Natão, que a bola tinha endereço, se Natão não tira ali. Nego, sai no domínio com o camisa número 10, com um contra-ataque, mas não conseguiu. Vamos ver o que o juiz dá. E é escanteio que ele está dando ali para a equipe do Carrapato. Tem pressa a equipe do Carrapato para fazer a cobrança do escanteio. A bola veio rasteirinha, dessa vez o goleirão estava ligado nessa vez. Nego vai fazer o domínio, tentando passar sozinho, mas ele está sozinho. Agora Mila chega para ajudar, dominou a bola, fez o Black, agora tocou de novo mais atrás com o Nego, não conseguiu. Natão vem, ele toca na frente lá para... Mas a equipe do Naturatins faz o corte, é lateral para a equipe do Carrapato.
3: É um belo jogo, viu, Noel? As duas equipes procurando o gol, mas infelizmente as duas equipes estão com a zaga bem fechada, viu? E tentou por ali, Orley deu o combate, por ali sobrou, manda para frente, a bola sobra com o time do Carrapato aqui atrás. Por ali, vai sobrar, briga com ela, Nego. Vem Edvard. Tentou a batida, por ali chega Paulo, corta de qualquer jeito e manda pra fora.
1: Vai Raí para fazer a cobrança do escanteio para a equipe do Carrapato. Aí joga a bola fechada por rasteira, mas a equipe do Naturatins faz o corte, Nego ali, pede no Naturatins, parece que ele fez sinal de substituição. Vai... A bola cobrança diretamente, a bola vai sair de novo e é lateral para a equipe do Naturatins. A equipe, alguns jogadores do Naturatins, para mim, já dá sinalização de cansaço.
3: Isso aí, o campo é bem pesado, viu, Noel? As duas equipes estão correndo muito, o jogador não aguenta muito tempo, viu?
1: É isso aí. A Tony vem, ainda conseguiu pegar a bola dentro do campo, mas foi fazer o toque, a bola sai e é tiro de meta para a equipe do Carrapato. A bola, Raí pega, tocou, recebeu a bola sozinho, mas já chegou a marcação. Nego vem com a marcação, Raí conseguiu, fez o domínio e vai para o chute, não conseguiu pegar o chute direitinho. Tony está no domínio da bola ali, mas Silas conseguiu fazer o número 11 do Naturatins conseguiu, fez o corte sozinho e bateu pra fora. Ele conseguiu dominar a bola ali tranquilamente, mas na finalização não foi muito bem a finalização do Alisson, o número 11.
3: Isso aí, fez tudo certo, limpou, mas na hora da finalização, infelizmente, bateu pra fora. Segue o jogo.
1: Nossa, Natão chega rasgando pra frente, Nego domina o camisa 10 do Carrapato, Paulo chega na hora certa pra fazer o bloqueio. Tony de novo, ele é do camisa número 10 do Carrapato, ele corre muito, mas Paulo Broquete chegou primeiro para fazer o corte na raça. Ele tem um jogador, ele é muito raçudo, Paulo Broquete. Ayrton não conseguiu o bloqueio de novo e na segunda, Nego joga por cima e o juiz dá escanteio para a equipe do Carrapato. Mas não conseguiu o bloqueio de novo e nasce para fazer a cobrança. Ele vai tentar jogar a bola rasteira de novo. Ele tem esse domínio direto. Vai o Alisson, tem três, hein? Paulinho pede. Ele prefere fazer o chute aí. Ele tinha três opções, duas opções, melhor dizendo, né?
3: Desperdiçou grande chance o time da Brigada. Vem no contra-ataque três, e o cara Paulinho foi pede. Fominho, viu?
1: Ele prefere fazer o novo. A equipe do Carrapato fez o domínio bonito e gol!
3: Carrapato!
1: A bola passa pro domínio bonito. Chuta do goleiraço da Naturatins.
3: Isso aí, viu, Naruto? A bola punha, teve a chance de fazer o gol do time da Brigada no contra-ataque. E infelizmente, quem não faz leva, viu? 2-1, Carrapato.
1: É isso aí, Ayrton. Naturatins domina aqui, Paulinho domina. A Daniel apresentou aqui, deixa a bola passar por debaixo da chuteira. A bola de novo. Agora o goleirão Orley vai jogar lá dentro de novo, procurando essas bolas de alta. Assim, é difícil passar pela defesa da equipe do Carrapato, que é uma equipe muito alta. Ó, o goleirão faz a defesa em dois tempos. Ele saiu no domínio, toca mais na frente com o Nego. O Nego tem liberdade, que é sozinho, toca com o Daniel. Daniel toca mais na frente com o Alisson. Tocaram o bonito, tentou fazer o passe, não deu certo. A bola não saiu. Agora sim, é de Vardy, sai rasgando com força. Esse aí que é zagueiro, viu? Não tem dó de chutar a bola, não.
3: Esse aí, não quis saber de nada. Chegou cortando, chegou batendo pra fora, batendo firme. E o jogo é esse, tentar botar a bola no chão, o time da Brigada, para poder ver se empata o jogo e ir para os pênaltis.
1: E outra bola de novo, vem pelo domínio pela equipe do Carrapato. Ali, Nego conseguiu salvar. Paulo tentou fazer o corte, não conseguiu. Caetson domina, toca mais no meio com o Tonho. Não mais, perdeu para Daniel, não conseguiu recuperar. Agora pela Brigada, toca aqui no meio com Daniel. Daniel faz o domínio, toca de novo aqui pelo meio. Paulinho não conseguiu fazer o domínio, de novo mão, vai a bola, agora com o Nego, é, Paulo, e agora vem de novo o time da Brigada, no vura, que defesa do bola, que defesa, hein, Ayrton?
3: É isso aí, Carrapato, time da Brigada tentou botar a bola no chão,
1: e agora vem de novo o time da Brigada,
3: gol de empate.
1: No vura, que defesa do bola.
3: Bela defesa também do goleirão bola, ali é uma defesa difícil, viu, Noto? Infelizmente, o time da Brigada segue perdendo.
1: É isso aí, 2-1 para a equipe do Carrapato no segundo tempo. Ali entrou o jogador Wanderlan da equipe do Carrapato. O juizão não deu a falta, todo mundo está reclamando lá. Ali, agora vem para a Brigada. Ali deu um desentendimento. Ali entre dois jogadores, hein, aí?
3: Juizão economizou, viu? Aí tinha que botar para a rua os dois. Tinha que botar para a rua, viu, Noel? Infelizmente foi falta. Mas não justifica a agressão, não. Na minha opinião, o juizão foi fraco.
1: A equipe do Naturatins vai para a cobrança da falta. O Paulo joga a bola lá para dentro, buscando o jogador lá. Mas é tiro de meta agora para a equipe do Carrapato. Bola.
3: O clima vai esquentando, o jogador vai ficando nervoso, mas tem que manter a calma, né, Leonardo?
1: É exatamente. A adrenalina de cada time vai a mil, viu? Agora vai para a cobrança do tiro de meta o goleirão da equipe do Naturatins. Vai lá, cobrou. A equipe da Naturatins está reclamando ali com alguma coisa com a arbitragem e a equipe do Carrapato está pedindo a bola lá. A bola veio. Edvard joga mais atrás e com bola. Bola vai para a cobrança do tiro. Ali joga na frente, mas não conseguiu pegar o jogador Nego da equipe do Carrapato. Paulo vai para a cobrança do lateral. Tenta aqui, buscou o Nego, vem no domínio. Daniel pede, apresenta o Alisson. Fez o domínio, mas que bola, foi fraquinha. Eles tentam, chega na hora, eles erram o passe, né? Aí, o Alisson
3: aí,
1: fez o domínio,
3: o
1: mas
3: Alisson,
1: que
3: ali,
1: bola.
3: Ele
1: pede,
3: é o canhoto,
1: apresenta.
3: Né?
2: Apresenta.
3: Não tem praticamente a perna
2: Alisson
3: direita.
2: Alisson fez
3: e
2: o domínio,
3: infelizmente
2: mas
3: não conseguiu o chute.
1: A cobrança do escanteio, a bola foi fechadinha. Daniel subiu, mas fez o cabeceamento, mas a bola voltou ainda. Agora a equipe. Ó, chutaço, mas pra fora. Fez o cabeceamento, mas a bola
4: aqui no meio para a equipe do Carrapato.
1: Agora a equipe 13. Ó, chutaço, 13. Mas faz o domínio. Nego cabeceia. Ainda conseguiu cabecear a equipe do Carrapato. E é tiro de meta para a equipe do Naturatins, que está perdendo o jogo por 2-1. No primeiro tempo conseguiu um empate, mas no segundo tempo, infelizmente, não conseguiu segurar e tomou a virada.
3: Mas, Noel, tu percebe-se que o time da Brigada tenta pôr a bola no chão e teve mais chance, viu?
1: Exatamente. Vem o Carrapato para o domínio. Passou de novo. Chuta para longe, por cima e longe do gol, hein, Ayrton?
3: Bate para fora, tenta bate a bola no chão. Limpou, fez bonito, mas
1: chance,
3: na hora do
1: viu?
3: Chute não.
1: Exatamente, vem o Carrapato para o domínio. Passou de novo,
4: a bola
1: chuta
4: sai.
1: Pra o juizão ali, eu não entendi se o juiz deu, foi lateral, foi tiro de meta, foi, mas tiro de meta para a equipe do Carrapato. O goleiro bola, vai para a cobrança do tiro de meta. Ed Vardy joga a bola lá dentro, balanceado. Goleirão em cima da linha, vem buscar. Ele joga de novo para frente, buscando ali. Natão tirou e deu e cede escanteio para a equipe do Carrapato. Daniel tem pressa para fazer a cobrança do escanteio. Ele precisa do empate para levar a decisão do jogo para os pênaltis. Daniel vai, joga balanceada. O goleiro bola subiu e bonito para fazer a defesa. Já sai jogando com Carlito, que bota na frente. Paulo não conseguiu. Ele volta, bleca, joga a bola rasteira. O goleirão quase se enganava com a bola, hein? Daniel não consegue. É um jogador ainda, tá em ativa. Bola vai agora com a Edson. Joga a bola lá na frente, lá no bolo, para tentando buscar o jogador do Carrapato para matar o jogo. De novo o jogo balanceado. A Daniel virou, mas não conseguiu a tempo para fazer a bola. Bola caiu ali, fazendo aquela serinha do que é de ritmo do jogo, né, Ayrton?
3: É isso aí, tem a vantagem, o jogo segue 2 para o Carrapato, 1 para a Brigada. E o time da Brigada vai tentando fazer aquela cera, né? Botar a bola para fora, toda hora o goleirão segurando. É isso aí.
1: A equipe do Brigada tem pressa para fazer a cobrança. Daniel não viu o tempo da bola, deixou a bola. Agora Mila volta para o campo, a bola é tocada para ele, mas ele não conseguiu, deixou a bola passar. Valeu, agora Paulão tentou. De novo, ele joga ali na frente. Daniel tenta. Ai, briga no chão. Ficou, não foi nada. Levantou, vem Ed Vardy. Toca pelo meio, a bola sobrou sozinha. Olha, gol! É da equipe do Carrapato. 3-1.
3: Time do Carrapato, embora trabalhado em pé e conseguiram marcar o terceiro gol, viu, Nô?
1: É isso aí, foi um vacilo ali, o Daniel perdeu a bola no meio de campo ali e a equipe do Carrapato fez um golaço. De novo a equipe do Carrapato
3: percebe-se, Noel, que o time da Brigada parece que cansou, viu? O time da Brigada cansou, não conseguiu se encaixar em campo aí, o jogador que tava indo pro ataque e tá aproveitando o time do Carrapato, viu? E cabe mais.
1: A bola vem dominada pela equipe da Naturatins. A bola vem dominada ali, jogou com o Nego. Nego não acreditou no lance da bola. Silas volta de novo para dentro de campo. Daniel faz o domínio, faz a proteção, volta atrás. Ele trupicou com a bola, joga para frente, não deu. Caetio furou ali no... E sai, Caetio rasga para longe. Segundo tempo de jogo entre Carrapato e Naturatins. 3-1 para a equipe do Carrapato. Vixe, uma furada! Paulinho perdeu uma grande chance ali, hein, Ayrton?
3: Isso aí, infelizmente não conseguiu domínio. E se conseguisse domínio, poderia diminuir o placar, viu?
1: A equipe do Naturatins perdeu, na realidade, ele perdeu 2 chances, claríssimas. Valeu e gol! Carlito, número 8, para a equipe do Carrapato. Valeu e gol! Defesa errou feio, hein?
3: Vacilou geral. Vacilou legal o time da defesa da Brigada. E o Carlito teve a oportunidade de fazer o segundo gol da partida, viu?
1: É isso aí. A Naturatins já vem no domínio com o Daniel. Daniel bateu. Se Paulino desvia lá, e era ser um golaço de Daniel, viu? Mas ele fez uma zagueira contra o time, né?
3: Pois é. Tava no lugar errado, na hora da batida.
1: Natão vai para a cobrança do tiro de meta. Fez um cruzamento balanceado. Tiro de meta. Foi escanteio para a equipe do Carrapato. Vai a cobrança. O Anderlan vai para a cobrança, bota a bola rasteirinha. Ed Vardy fez o domínio, mas não conseguiu o chute do jeito que ele queria na virada de bola ali. 4-1.
3: O jogo vai se caminhando pro final do jogo, viu? E o time do Carrapato agora é só administrar o jogo pra sair com a vitória, viu, Noel?
1: É exatamente, é verdade. Na Tratins ainda vem com Paulinho. Paulinho achou o Silas aqui no meio. Ele demorou a fazer o toque. Natan recupera. Toca aqui com o Anderlan. O Anderlan toca com o Edvardi. Carlito perde lá no outro lado sozinho. A bola vem tocada bonitinho para ele. O Anderlan tirou do goleiro. Tocou para trás. Isso aí. Goleiro defendeu. Essa aí não é bola recuada, não. Joga a bola para frente. Natão. Rasga a bola aqui para frente. Edvardi domina ainda. Vai chutar. Que chuto bonito. Mas a bola sai. Se perde pela linha de fundo, Ayrton.
3: Bela jogada do Edvardi por ali, cortou para o meio e bateu. Ela passou um pouco distante, mas bela jogada.
1: É isso aí. Lá vem o goleiro, toca ali com o Mila. Mila vai para a cobrança, bonito, e sai dominando ali. E apita, fim de jogo aqui na Arena Domingos Barreira para Carrapato e Naturatins. 4 para a equipe do Carrapato, 1 para Naturatins. Parabéns para a equipe do Carrapato pela vitória. Também parabéns à equipe do Naturatins. Fizeram um jogo bonito e vamos aqui, vamos fazer a entrevista aqui. O Anderlan chega aqui. Vocês, no segundo tempo, vocês fizeram 3 gols, demonstraram total domínio do jogo. E agora vocês vão fazer uma semifinal e o que vocês têm que melhorar mais ainda para a semifinal?
4: Nós temos que melhorar mais na toque de bola, no passe de bola, na finalização e a zaga mais um pouquinho, segurar mais um pouco. E vamos firme aí para a final, para a semifinal aí, mais tarde, em busca do troféu.
1: É isso aí, muito obrigado, Anderlan. Chega aqui. Claudemir, chega aqui, meu brother. Daniel, chega aqui, meu brother. Chega aqui. Fala aí. Aqui eu falando aqui com o jogador do Naturatins, o Paulinho aqui. Paulinho, vocês conseguiram ainda um empate ainda no primeiro tempo e no segundo tempo vocês não conseguiram o mesmo domínio do primeiro tempo. O que aconteceu com a equipe do Naturatins?
5: Ai, que canseira. O primeiro tempo nós jogou até um pouquinho bom, né? Conseguimos fazer o empate. Segundo tempo nós não conseguimos, né? O pessoal não faltou muito toque de bola, conseguiu dominar, mas não tava tocando direito. Nós também tem. Nosso time tá muito desfocado. Nós temos 7 jogadores na seleção da cidade, né? Então não tava todos aqui para estar ajudando nós, então é isso. Mas mesmo se jogamos bom, então de parabéns à equipe.
1: Valeu, muito obrigado, é isso aí. Mas o importante não é nem ganhar, o importante é competir. Muito obrigado a todos. Vem aí Bacabal com a próxima transmissão. Valeu, muito obrigado e eu voltarei daqui a pouco. Muito obrigado, tchau.
3: Isso aí, agora tem as emoções aqui da comunidade do Prata e time do Natos de São Félix.
6: Beleza aí, galera, estamos de volta aqui, ó. Agora a transmissão vai ficar aqui por conta do nosso amigo Ayrton. E nos comentários aqui do Bacabal, viu? Abração aí pra galera que tá por aí.
3: Isso aí. O time do Prata entra em campo com o número 1, Clênis. O time do Prata vem com Clênis, André, William, Carizon, Gustavo, Jameson, Hércules, César, Vitor Gabriel, Matheus, Michel, Luciano, Diego Maurício, Caio Felipe e Guilherme. Já tá por ali o time do Natos de São Félix também, tem o Petrônio. Tem o Samuel, tem o Russin, tem o Iris, Davidson,

Então, beleza, viu? Daqui a pouquinho tem o pessoal de São Félix ali, o time de São Félix e a comunidade aqui do Prata, né? Lá, também lá de São Félix, Tocantins. Olha aqui, a barraca tá querendo cair, viu, Adriel? Mas, beleza. Tudo é ao vivo aqui, é bom que tudo é ao vivo aqui. Tudo tá ao vivo aqui. Abração aí pra galera que tá curtindo a gente também, viu, Adriel? Acabou de chegar a seleção de Mateus lá em Ponte Alto, tá com 10 minutos. Eles chegaram lá em Ponte Alto, já tá, tem gente lá conectada aqui com a gente aqui, viu? Passar informação durante todo o dia de hoje sobre o jogo entre seleção de Ponte Alto e seleção de Mateiros, válido aí pelo Copão Tocantinense de Futebol Amador 2026.

pessoal da organização ali está pegando ali todas as informações ali do time de São Félix. E após esse jogo aí, teremos ainda outro jogo para agora pela manhã, sim. À tarde tem a semifinal, final, e temos também time feminino também na parte aí da tarde.

porque a gente vai passar mais as informações aí do time feminino aí que vão jogar hoje à tarde aqui no estádio municipal Domingos Barreira. O pessoal tá por ali. A transmissão aqui vai ficar por conta do nosso amigo Ayrton.

Bom, daqui a pouquinho, pessoal, olha, um abração também ao nosso vereador Nezinho também, está por ali marcando presença, as autoridades. Nosso amigo Valdemar Júnior já esteve por aqui, né? Já foi embora. Nosso amigo ex-prefeito Martinho também estava por aqui. Nosso amigo Olaí também por aí, mas autoridades marcando presença nesse torneio de hoje, sábado, dia 23.

e Davidson. Isso aí são os jogadores do time do Natos, de São Félix. Lembrando aí que São Félix está representado pelos dois times, o Natos e o time da distribuidora Garcês. Tem as emoções do próximo jogo entre Garcês e Mumbuca. Vai acabar. Já tudo certo. O juizão vai autorizar. Início de jogo para Prata e Natos. Mexe na bola ali, Luciano. Trabalha com o Clênis aqui atrás. Chega aí, dá o combate. Clênis manda pra frente. Luciano não consegue o domínio. Resvala e a bola fica com o time do Natos. Prepara ali, Rustinho, para a cobrança do lateral. Já trabalha ali com o Davidson.

0: Ele já manda aqui pro Samuel. Fez o domínio. Chega o Clente em cima dele. Dá o combate. Não conseguiu. Samuel segura a bola por ali. Clente dá o combate novamente. Passou o Samuel. Chega o Vitor. Samuel trabalhou com eles. Não conseguiu domínio de bola muito forte. A bola sai em linha de fundo, favorecendo o time do Prata. Jogo equilibrado, acabou. Os caras, as duas equipes botando a bola no chão. E o jogo segue 0-0.
1: Olha, as duas equipes aí já se conhecem bastante ali de São Félix, né? Cada um já conhece cada jogador do outro time. E estão trabalhando ali na posse de bola ali. Tá vendo?
0: Tentou Íris por ali, não conseguiu o chute. Chute feio, foi pra fora. E é posse de bola favorecendo o time do Prata.
1: Olha aí, acredito eu que, como a gente vinha conversando aí, dois times já...

No meio a bola fica brigada por ali, tentou. Marcel vai correr, conseguiu evitar o lateral. E manda vir pro ataque ali, em cima dele, Luciano. Já toma a bola. Manda pra frente, Vitor Gabriel. Vem o time do Prata. Vem a batida. Sobra com o goleirão Daniel. O Daniel já trabalha ali com o Samuel pela direita. Tentou ali na esquerda, chega o Luciano, deu o combate, abraça o convite do Gabriel Petroni em cima dele, já trabalha com o Luciano por ali, chega Davidson, faz o combate. Trabalha Davidson com o Samuel. Em cima dele tem o Clênis por ali, ele protege. Mais atrás com o Russin. Por cima da pra frente, bola faz bola com o Matheus. Matheus trabalha com o Vitor. Vitor tentou ali pela direita pra ninguém e vai sobrar ali com o time do Natos. Chega o Russin, trabalha mais atrás com o goleiro Daniel. Daniel vai mandar pra frente. Briga por ali o Matheus, em cima dele o Marcel, falta, fica pedindo uma falta por ali, Bacabal, eu achei que foi falta. Juizão disse que foi nada, tem a posse de bola ali o time do Prata. André, manda pra frente, trabalha com o Clênis por ali, Clênis fez o domínio, veio a batida, Russin fez o corte, briga com ela ali o Davidson, primeiro mais ligeiro pra ele foi o Clênis, já manda pra frente, Marcel, brigou por ali em cima do Matheus, a bola fica com o goleirão André. Prata tem a posse de bola, o jogo segue 0 para o Prata, 0 para o time do Natos. Luciano domina por ali, na entrada da área vem a batida. E aí, Bacabal, o que é esse dado do jogo? Primeiro tempo de jogo,

0: E trabalha por ali o time do Nato. Samuel briga com ela, chegou por ali o camisa 9. Falta em cima dele. Lênis veio por baixo, recebe o cartão amarelo. Bacabal.
1: Olha a jogada aí, merecido cartão amarelo, viu, Ayrton? Foi ali no meio campo, ali, muito habilidoso. Então, segunda arbitragem, né? Também a nossa equipe aqui. Falta aí para cartão amarelo.
0: Fica sentindo ali o Samuel, fica no chão. Já chega a equipe médica.

0: ali na, no campo.
1: É, onde se classificam aqui do Jalapão somente uma equipe. Então hoje tem Ponte Alta e Mateiros lá no estádio Ponte Alta, né? E o jogo aqui na cidade de Mateiros foi 0-0. Acredito eu também que lá lá já pode Mateiros também, tem uma equipe também para chegar e jogar de igual para igual, assim como jogou aqui Mateiros, viu aí?
0: É isso aí, Mateiros tem uma bela equipe lá, a gente torce para Mateiros sair com a vitória, né, Vagabão? E vai dar certo, é isso aí. Parece que não vai dar ali pro jogador. Tá certo, é isso aí. Parece que não vai dar ali pro jogador Samuel, camisa 11. E pede substituição.
1: É, retomando aqui os nossos trabalhos aí, falando aqui da seleção de Mateiros. Hoje a time ali do Naturatins veio bastante desfalcada aí, viu? O time perdeu aí do Naturatins. Faltou o Fabrício, faltou o Ítalo, todos aí que são trabalhos no Naturatins. Então, no Naturatins, a gente pensava que não ia tomar o sacode, mas acabou levando a melhor aí o time do Buriti.
0: É, infelizmente não deu aqui pro Samuel, já tá em campo aqui o camisa 7, Duan. Tentou por ali a batida, Rocinho bateu mal, bateu pra fora. Primeiro tempo de jogo, 0, Natos, 0, Comunidade do Prata. Já tem a posse de bola aqui o time do Prata, com o goleirão André. André vai mandar pra frente. Pelo meio, Clênis resvala de cabeça e a bola vai mandar pra frente. Linha de fundo. Posse de bola ali favorecendo o time do Natos. Prepara Daniel. Vai mandar pra frente por aí o tiro de meta. Manda pra frente. Manda na área ali. Fica firme com o goleiro André. André já manda pra frente pelo alto. Vai subir Davidson, tira de cabeça. E a bola sobra aqui com o Maciel. Matheus tentou por ali, Duan briga pelo meio, chega Matheus e manda pra fora. Matheus ali não brinca não, viu, Bacabal? Não quer saber de nada. Zagueirão número 4 do time do Prata.
1: Esse jogo tá com cara de 0-0, viu? Cara de 0-0, viu aí? Esse jogo aí, o jogo tá muito equilibrado.
0: É isso aí, viu? Chega Matheus novamente, ele tira pra fora e tem a posse de bola Natos com Petrônio. Petrônio deixa com Iris. Iris, camisa 8, vai mandar na área. Manda na área. Maciel tentou por ali. Matheus novamente. Pelo meio por ali. Briga com ela. Infelizmente, não conseguiu a batida. Iris tentou por ali. Clênis resvala na bola. Chega brigando por ali o Michel. Sobra com o Luciano. Pelo meio. Sobra com o Iris. Clênis em cima dele. Dá o combate, tira para a lateral. Toca com o Luciano, chega Petrônia na marcação e vai sobrar com o Iris no ataque. Aqui vem o time do Natos. Iris trabalha ali, tentou a batida. Vinha pro ataque ali o time do Natos, uma bela jogada do Iris, mas chega o combate ali e manda para fora. Petrônio já trabalha mais atrás ali com o goleirão Daniel. Tentou com o Iris por ali, chega Maciel, não consegue domínio, só acompanha ali o Matheus na retaguarda e tem a posse de bola. Vai deixar com o Luciano. Opa, Luciano vai sair. Já tá em campo aqui o Jamerson. Maciel vai dominar, vem a batida, chega Matheus em cima dele, Clênis tira pra fora. Jogo pegado, viu, acabar. Duas equipes fechadas aí, 0-0 nesse primeiro tempo de jogo.
1: É, ó, aquilo que eu estava comentando agora, minutos atrás, o jogo está com cara de penalidade, viu? Os dois times estão jogando muito truncado e não está tendo espaço de bola aí para bater para gol, viu aí?
0: É isso aí, Bacabal. Já tem uma posse de bola ali com o Michel. Michel já manda para frente aqui. Tentou o Jameson por ali, bateu de esquerda, bateu para fora. Vem Daniel por ali, fez a reposição de bola. Tentou, vai subir Matheus, resvala de cabeça, vai subir pelo meio com melhor ali por camisa 9. Tentou com o Diego por ali, já chega o Russinho, fez o corte no meio de dois, driblou, trabalhando mais atrás com o Petrone, Petrone tentou para frente, vai sobrar com o Davidson pelo meio, chega Michel em cima dele. O Petrone só acompanha o jogador experiente por ali, tem a posse de bola o time do Natos. Já mexe no time novo, já tem em campo o camisa 11, Samuel, no lugar do Davidson. Michel manda para frente. Não consegue o domínio, Diego por ali, só acompanha o Duan. E tem a posse de bola o time do Natos. Duan tentou para frente ali com o... Opa! Juizão expulso, Clênio. Jogada perigosa por ali, Juizão entendeu que foi para vermelho, Bacabal.
1: Olha a arbitragem... A falta foi muito forte ali, né? Levantou o pé ali sem necessidade, não tinha necessidade daquela entrada, né? Então, o juizão, na minha opinião, acertou, viu?
0: É isso aí, viu, Bacabal? Jogador Clênis expulso. Fica com um a menos ali o time do Nato, o time do Comunidade Prata. Prepara aí, isso ali na cobrança da falta. Dois na barreira. Chega o Russinho por ali. Iris, trabalhou com o Russinho. Vem a batida. Bate no mesmo companheiro. Já vem pro ataque, Michel. Contra-ataque por ali, Michel. Tentou, Russinho voltou. Voltou na retaguarda e já fez a reposição da bola o time do Natos. Petrônio foi esperto por ali. Deu o drible de corpo. Já sobra com o Jameson. Vem pro ataque, o camisa 11 do time do Prata. No meio do caminho, foi interceptado por ali. Chega o Duan. Sobra com o Duan novamente ali pela direita. Já vem pro ataque. Fraca demais. Trabalha com o Marcel. Camisa 6 por ali, já manda pro ataque. Chega o camisa 4, Matheus. Matheus tentou por ali, Petrônio não conseguiu evitar a saída de bola. Lateral, bola favorecendo o time do Prata.

0: Já tem a posse de bola aqui o time do Prata. Tentou ali o Matheus, a bola já sobe com o Maciel. Vem pro ataque, ele é rápido. Foi buscar ali, evitou a saída de bola, trabalhou pelo meio, bola, bate na trave. Sobrou com o Duan por ali, o camisa 7, trabalhou com o Iris. Vai sobrar, chega Michel em cima dele. Manda e rasga pra frente. Paulo Vitor não fez o domínio. Já tá em campo o Gustavo, trabalhou com o Petrone. Petrone pelo meio, trabalhou com... Já tá em campo que o Davidson no lugar do Marcial. Estrelinha. Já tá por ali, briga com ela o Samuel. Falta em cima dele cometido pelo jogador Vitor Gabriel. Já tá em campo também ali, o jogador César no time do Prata. Jogador experiente, Bacabal.
1: Olha aí, o time do Prata tá pegando muito pesado já ali no meio campo. Mais uma falta favorecendo aí o time de São Félix.
0: É isso aí. Petrônio chama o time ali, Petrônio capitão do time, organiza, chama o Davidson, deixa com o Davidson na cobrança da falta. Tem a falta, cobrança do time, vem Davidson, e a batida, trabalhou com o Petrônio, chega César, rasga de qualquer jeito e rasga pra fora. Posse de bola ali favorecendo o time do Natos. Gustavo. Jogo paralisado por ali.

E é isso aí, bola em zoom para o time do Prata, 0 para o time do Natos. 0 para o time do Natos. Tentou por ali. É isso aí, 0-0 aqui no estádio Arena Domingos Barreira. 0 para o Prata, 0 para o time do Natos. Jogou para o Dede Emerson, em cima dele do Petrônio. Travou pelo meio. Vitor Gabriel tentou a batida, bate em cima do goleirão. Sai uma pressão ali o time do Prata. Acabou com o Demerson. Demerson tentou a batida pra ninguém. A bola sai em linha lateral, favorecendo o time do Natos. Primeiro tempo de jogo: 0 time do Natos, 0 time da comunidade do Prata. Tentou ali por ali o Duan. Só protege ali o. Opa! Foi puxado por trás ali. O juizão marcou a falta. Falta do Samuel ali em cima do Matheus, camisa 4. Ele deixou. Prata. Já prepara o Luiz do goleirão André.

0: para o time do Prata. E o sol esquenta. Garcês e Mumbuca. Tentou. E o contra-ataque ali de Emerson. Petrone só em cima dele por ali. Davidson fez o combate. Chega e encerra o primeiro tempo que o juizão. E aí, Bacabal?
1: Rapaz, Petrone tá por aqui. Parece que tá meio chateado aqui. Mas o jogo tá bom, o jogo tá pegado, né? O jogo tá lá e cá, o jogo tá muito truncado.
0: E Petrone?
1: O Petrone aí pra dar uma conversada aí, pra ele esfriar mais a cabeça. O Petrone já não é mais novinho não, viu? Aí, Petrone já tem.
0: Pega a palavra do meu amigo Iris aqui. E aí, Iris, bom dia. Olha pra ali. Primeiro tempo de jogo, jogo pegado, jogo difícil. Sei que as duas equipes procurou o gol, mas infelizmente não saiu. E o que você espera para o segundo tempo?
2: Vamos esperar trabalhar a bola e o jogador que pega a bola aqui no meio de campo, arriba mais a cabeça, olhar mais para os atacantes na frente para dar certo.
0: É isso aí, são as palavras do jogador Iris, número 8 aqui do time do Natos. Agora eu pego a palavrinha aqui do time do Prata.
1: Meu amigo Batatinha, tava esperando você aqui, ó, aqui no estúdio aqui, dá um pulinho aqui, rapidinho,

0: Isso aí. Chegando por aqui o nosso jogador André, do time do Prata. Vou pegar uma palavrinha dele aqui, o goleirão que segurou firme aí esse primeiro tempo de jogo. Bom dia. Estamos aqui com o goleirão do time do Prata, o André. Quero saber de você o que você espera pro segundo tempo aí para sair com a vitória. Qual a sua estratégia de jogo do time seu? Já conversaram um pouco ali?
1: A estratégia é a gente voltar pro segundo tempo aí, com o mesmo foco, né? Com o objetivo de sair daqui com o resultado positivo. E é isso aí. O sol também tá atrapalhando um pouquinho, o campo também não ajuda, né? Mas, em Deus, temos jogadores aí competentes para fazer o gol e sair daqui com o resultado.
0: Valeu, André. O goleirão do time do Prata aí segurou o jogo aí, terminou em 0-0, Bacabal.
2: Mas aí, como eu estava comentando aí no primeiro tempo, né, a gente sempre falando que o jogo estava jogo

0: bastante jogadores experientes por aí, né? Tem uns meninos novos, mas a gente já conhece. Tem um jogador já mais rodado aí, o time do Prata, temos também o
1: Natos, autoriza o árbitro, segundo tempo de jogo aqui para Natos e Prata. Segundo tempo de jogo aqui para Natos e Prata. Arena aqui do Migos Barreira, segue as emoções aqui do primeiro torneio Society Rural, aqui na comunidade. Vem Samuel, tentou limpou por ali, vem a batida, chega Vitor Gabriel, já corta por ali, sobra com o Marcel pelo meio. Não quer saber de brincadeira, Matheus, tira pra fora, a bola vai sobrar com o Davis, o time dele, Gêmeos, trabalha pelo meio, Petrônio, veio a batida, não conseguiu, tentou limpar por ali, botou pra fora.
0: Na realidade ali o Petrônio tentou, foi lançar aquela bola ali pelas laterais, não tinha ninguém, viu, aí, pelas laterais não tinha ninguém, viu, aí.
1: É isso aí, vem trabalhando o time do Nato aqui atrás, Gustavo, mandou pra frente, vai sobrar com o André. Fora da área, ele tira de cabeça. Tem a posse de bola aqui o time do Natos. Vai sobrar ali com a bola o Deverson vai mandar na área. Pra ninguém, resvala o goleirão André. E tem a posse de bola ali o time do Natos. E é escanteio ali favorecendo o time do Natos. Samuel na cobrança, autoriza o árbitro, Samuel manda para a área, para ninguém. Samuel na cobrança, autoriza o árbitro, Samuel manda para a área, para ninguém. Sobrou aqui atrás com o Maciel, ele saiu a jogada por ele, cortou pelo meio, vem a batida, corta de Emerson ali atrás, bola sobrou ali com sobrava ali atrás e o jogador não quis saber de brincadeira ali, o jogador Michel, número 8 do time do Prata. Já tem a posse de bola ali o time do Natos. Daniel trabalha com o Davis aqui pela lateral. Chega Vitor Gabriel em cima dele. Ele livrou da marcação. Tentou para frente. Chega Matheus. Já manda de novo aqui. Davis fez a recuperação. Trabalha pelo meio com o Petrônio. Petrônio tentou na frente. Foi cortado. Michel com a bola. Manda para frente. Petrônio corta a cabeça pelo meio. Chega forte. Chega por ali. Já sobra com o Petrônio novamente. Davis pelo meio. Trabalha com o Petrônio. Chega Vitor Gabriel, já tem a posse de bola, o time do Prata vem pro ataque, pela direita. Trabalhou pela direita por ali, chega a marcação em cima dele do Gustavo, foi puxado, o Joizão marcou a falta, falta em cima dele. Segue as emoções aqui do segundo tempo de jogo, na Arena Domingos Barreira. 0-0. Natos. Daniel manda pra frente. Opa, bola perigosa por ele. Bate na trave. E lembrando, se entrasse, era gol válido, viu, Bacabal?
0: Olha o perigo de gol aí, viu, pro time de São Félix.
1: Isso aí, já vem pro ataque ali o time do Natos. Davidson passou por o Matheus. Vem a batida, bateu e bateu mal. Tentou uma jogada ali individual, acabou. O jogador Davidson, infelizmente, bateu mal e bateu para fora.
0: Acredito eu, se ele tivesse cruzado ali no meio da área, poderia sair mais alguma coisa. Ele tentou pro gol, tava sem ângulo ali para bater e a bola foi para fora aí, segue tiro de meta favorecendo a equipe do Prata.
1: E lembrando, acabar, uma curiosidade aí, o time do Prata tem dois irmãos em campo e o time do Nato, dois irmãos em campo. Tentou por ali o Rocinho, foi puxado, o juizão marcou a falta. Já Daniel, manda pra frente. Tentou ali o Marcel, não conseguiu o domínio, a bola muito forte e joga pra fora. Natalício, compareceu aqui na mesa. Já tem a posse de bola ali o time do Prata. Prepara André, manda pra frente. Pra ninguém, muito forte e já tem a posse de bola o Natos. Já tá Daniel com a bola. Trabalha por ali com o Davidson, põe no chão. Pelo meio, trabalhou Samuel, não consegue o domínio. Tentou por ali por cima, já tentou. O Maciel foi travado por baixo e o Juizão pegou a falta. Falta do camisa 2, César, em cima do camisa 6, Maciel. Prepara Pretônio na cobrança da falta. Petrônio, juizão autoriza, manda pra frente, tentou, vai tentar o Maciel por ali. Chega a marcação ali em cima dele, fez o corte. E tem a posse de bola ali o time do Latos. Juizão diz que a posse de bola é revestida pro time do Latos. Maciel tentou pelo meio, chega Vitor, corta de cabeça e tem escanteio o time do Latos. Escanteio ali pro time do Latos. Prepara o Samuel na cobrança do escanteio. Quatro, três jogadores na área do Natos. Por ali, autorizou o árbitro, manda pra área. Cima do goleirão André. Já manda ali na frente ali o André é muito forte, não consegue domínio. Acabar o time do Prata, tá tentando botar de garça a bola direta aí, não tá dando certo. O time do Natos tenta pôr a bola no chão, mas infelizmente não consegue passar da marcação.
0: Olha, o goleiro André está trabalhando bastante, viu? O goleiro André ali do time do Prata.
1: É isso aí. É, já chega a marcação ali em cima do Samuel pela direita. Já vem ali o time do Prata. Samuel deu combate novamente, não consegue domínio. E tem a posse de bola ali o time do Prata com o número 8, Michel. Já chega por aqui o time da distribuidora H6. Já tem as emoções de Garcês e Mambuca. A próxima atração do dia. Falta ali por baixo, falta cometida pelo jogador Matheus. Prepara o Maciel por ali na cobrança da falta. Falta em cima dele, que ele mesmo sofreu. Já prepara ali o Maciel. O goleirão pede 3 na barreira, foi autorizado. Veio a batida, bateu. Olha, se fosse dentro, o goleirão ficou só olhando, Bacabal.
0: O goleirão André é um goleiro muito seguro, mas dessa vez ele estava coberto ali pela zaga. Ele ficou só olhando, torcendo ali para a bola ir para fora, né? Segue 0-0 aqui no estádio municipal, aqui na comunidade Fazenda Nova.
1: Esse aí. Primeiro torneio só site rural aí aqui na comunidade Fazenda Nova. É isso aí, na Arena Domingos Barreira. A gente agradece aí a organização e os patrocinadores para esse evento acontecer. Só acompanha o goleiro André, tem a posse de bola do time do Prata. Já tem ali a posse de bola, o goleiro André põe no chão, vai fazer a cobrança do tiro de meta. Mandou por ali, mandou pra cozinha, vai sobrar ali com o Jamerson, não consegue o domínio. Infelizmente a bola sobrou com o Petrone pelo meio, vem pro ataque, trabalhou aqui pela direita com o Deverson. Já vai chegar a marcação do Matheus em cima dele, ele manda pra frente, trabalha, tentou fazer a inversão. Primeiro do que ele, chegou o Michel e mandou pra fora. Prepara o Gustavo, trabalha ali atrás com o Daniel, o time do Natos. Daniel manda pelo meio. Davidson trabalha com o Petrone. Petrone foi travado por baixo. Tentou com o Davidson novamente. Davidson trabalha mais atrás. Gustavo. Chega, Michel, e manda pra fora. Michel ali atrás cortando tudo. Davidson não consegue nem a bola, bate na mão dele. Bola na mão ali do jogador Davidson. Vitor Gabriel trabalhou na frente com o Luciano. Vai sobrar com ele novamente, veio a batida, a bola foi desviada. Bela defesa vai acabar do goleirinho Daniel, viu? A bola tinha endereço.
0: Bola tinha endereço e dessa vez o time do Prata chegou finalizando. A primeira finalização ainda agora no segundo tempo do time do Prata.
1: Isso aí, primeira finalização perigosa por ali. Bola foi desviada. E vem pro ataque o time do Prata. César protege por ali, em cima dele o Gustavo. Mais à frente, César trabalhou, foi cortado no meio do caminho. Petrônio recebe a bola pelo meio. Já liga aqui no ataque aqui com o Maciel. Maciel sozinho. Tentou investir. Ó, a bola, a bola. Já tem aqui a posse de bola o Natos. Petrônio trabalha com o Davidson. Chega o Luciano, fez o corte. Vai trabalhar ali atrás com o Gustavo. Gustavo tentou a ligação ali com o Samuel, não conseguiu. Chega Matheus, rasga e rasga pra fora. Matheusão ali atrás no brinco, não quer saber de brincadeira. E tem a posse

0: Posse de bola ali pro time do do
1: Prata.
0: Gol! Luciano pelo meio.
1: André.
0: Vai por ali no meio do caminho.
1: Valeu, André.
0: O André recebe o cartão amarelo. Joga com o André. Cartão amarelo pra ele. Falta ali cometida. Favorecendo o time do Norte. Petrônio deixa com o Paulo Henrique. Paulo Henrique vai mandar pra frente. Manda direto com efeito. O goleirão pula. E não acha nada. Resvala pra escanteio. Escanteio mesmo, acabou. Prepara ali o Samuel. Samuel, camisa 11, prepara na cobrança do escanteio, vai mandar pra área, por baixo. Fez o corte ali, Paulo Vitor. E trabalha com o Petrônio, ou com o Carizão aqui no campo de ataque. Trabalha com o Luciano mais à frente, chega Petrônio, time do Natos. O ataque, o time do Prata. André! Teve, perde uma grande chance ali o time do Prata, Bacabal. Podia dominar, botar no peito e bater, ou cabecear direto pro gol.
2: Olha essa chance aí. É a chance de ouro ali que ele perdeu. Tava sozinho, só dominar e bater pra gol, viu?
0: Isso aí, já vem o time do Natos. Goleirão firme, fica com ela por ali. Manda pra frente, manda de balão. Não consegue o passe legal. O jogo fica lá e cá, Bacabal.
2: É um jogo que tá muito truncado, né? O Prata teve essa chance agora perdida há um minuto atrás. Mas o jogo... ainda não tá decidido, viu, Ayrton?
0: É, 1-0 aí é muito pouco, viu? Qualquer vacilo aí, o jogo pode ir pros pênaltis. E tem a posse de bola aqui o time do Prata. Tentou produzir o time do Natos. Marcação firme ali do Rocinho, de direita, tentou. E o jogo segue 1 para o Natos, 0 para o time do Prata. Vai mandar na área, André manda para a área, Rustinho fez o corte. Samuel, vem no contra-ataque, é 1 contra 1. Já chegou a marcação por ali, olha o gol. Gol! Numa infelicidade, o jogador Michel manda para a própria rede. E agora segue 2 para o time do Natos, 0 para o time do Prata, Bacabal. No contra-ataque... fatal, viu?
2: Olha, se tava difícil, agora ficou mais difícil ainda, viu? Foi tentar tirar ali, antecipar ali o centroavante, acabou botando contra a própria rede ali o jogador do time do Prata.
0: É isso aí, o jogador Michel, número 8, mandou para a própria rede, aumentando o placar pro time do Natos. A bola sobe aqui atrás pro time do Prata com Paulo Vitor. Ele manda para frente, Gustavo do time do Natos, já levado, a bola vai sobrar aqui com o Marcelo. Marcelo tentou, já tem a posse de bola do time do Prata. Vitor Gabriel, sai com ela, jogador número 10, foi pra zaga. 2-0 pro time do Natos. E já mexe de novo o time do Natos, sai Samuel e entra Marcel. E o Daniel põe no chão, vai cobrar o tiro de meta, manda pra frente. Vitor Gabriel, fez o corte por ali. Davis não quer saber de brincadeira, tira pra fora. Carizon chega para fazer a cobrança do lateral. É, manda para a área. Paulo Gabriel tentou por ali. Carizon só acompanha. Evita a saída de bola. Chega Iris na marcação, não consegue. Carizon é mais forte que ele. A bola resvala no Davidson. E manda para frente. Vitor Gabriel. Tentou. Vitor Gabriel tentou e bateu mal.
2: A bola batida muito longe, viu? A bola foi muito mal batida ali pelo jogador do Prata. Segue 2 para o Natos, 0 para o time do Prata.
0: Isso aí. Segundo tempo de jogo. Vai se caminhando para o final. 2 para o time do Natos, 0 para o time do Prata. Lembrando que daqui a pouquinho tem as emoções de Garcês e Mumbuca. Já tem por ali o Michel. Manda para frente. Tentou Davidson. Vai sobrar. Olha o gol! Gol! André do time do Prata diminui o marcador. 2 para o Prata, 2 para o Natos, 1 para o Prata. André é o nome dele, Bacabal.
2: O jogo está sendo bem jogado, viu? Falei desde o começo que o jogo era bem disputado. Jogo truncado, chegou ali o juiz. Pegou ali, não quis saber de conversa, já, o juizão já tinha marcado a falta ali antecipado a favor do time do Nápoles.
0: Paulo Henrique na cobrança da falta. Fim de jogo, 2 para o Natus, 1 para o time do Prata.

0: Pois é, gente, olha, temos mais um jogo, né? Daqui a pouco vamos ter a pausa aí pro almoço, pra galera, né? Temos Mumbuca. Temos também outro time ali de São Félix e hoje à tarde, a partir das 16 horas, tem seleção de Ponte Alta e seleção de Mateiros, valendo aí uma vaga na final do Copão. E agora a gente vai ouvir aqui o nosso treinador ali de Mateiros, Paulo Cristino, que já está com a equipe de Mateiros já lá na cidade de Ponte Alta do Tocantins.
1: Graças a Deus, Adriel. É Dona Zé FM, bom dia a todo Adriel, bom dia Macabal.
2: Para você na Fazenda Nova, acabamos de chegar bem aqui, Ponte Alta, estamos aqui alojados aqui no hotel, às 3 horas nós partir ali pro estádio, beleza? Um abração, pessoal das Lunas. Valeu, Adriel, um abraço aí no meu amigo Bacabal. Tamo por cá, garoto.
0: Muito bem, meu amigo Paulo Cristino, o treinador da seleção de Mateiros, falando diretamente de Ponte Alta do Tocantins. O pessoal já está hospedado, né? Tem muita gente por lá. O prefeito de Mateiros também está por lá, marcando presença. O Arnon Castro e outras autoridades também acompanhando a comitiva, o Silvano Coelho também está por lá, o nosso vereador, né? Acompanhando aí a nossa comitiva, que vai representar Mateiros logo mais às 3:30 da tarde no estádio municipal de Ponte Alta do Tocantins.
3: Isso aí, Bacabal. Agora entre as emoções aqui pro time do Mumbuca e time da distribuidora H6, lá de São Félix, viu? E o time do Mumbuca tem os jogadores Ezequiel, Fernando, Darlan, Daniel, Alex, Siqueira, Wesley, Mar, João Vitor, Igor, Felipe, Putu, Keké, Arnon, Isaac, Chico, Pedro, Lucas, Elivelto. O time da H6 tem o seguinte jogador: número 1, Idevan; número 2, Joel, Ripim; número 4, Thierry; número 11, Jadson; número 6, Negueba; número 8, Paulo Gabriel; Pila, número 7; Pan, número 9; Bode, número 12; Robin, Cauã, Luiz Henrique e João Pedro são a equipe do time do Garcês. Isso aí.
0: Olha, aí nesse time do Garcês aí de São Félix já tem umas figurinhas, né, que a gente já conhece. Tem uns veteranos aí já de praça, né? Já tem uns jogadores aí meio rodado aí que a gente já conhece disputando aí a Copa. E o time aqui da Mumbuca também temos figurinha ali, temos o Tico, né? O Tico que joga na seleção de Mateiros, hoje preferiu não ir para ajudar o time da Mumbuca. Temos ali o Siqueira, rapaz. Siqueira ali no gol, tá baixinho ali, não sabe, ele não pode adiantar muito, viu? Não pode adiantar muito ali o Siqueira. É, tá, parece que tá com uns quilinhos a mais ali o goleiro da Mumbuca.
3: E vamos pro início de jogo. O Juizão já tá por ali, o time do Mumbuca posicionado. Tico vai dar a saída de bola.

0: E agradecer aqui o nosso amigo aqui, o pessoal da Fazenda Nova, viu? Nosso amigo Raimundo aí pela hospitalidade.
1: Mexe na bola o time do Garcês. Já tá aqui Negueba, Jadson, trabalha ali mais atrás. Negueba e Jadson, os dois se entendem, joga junto há muito tempo. Tentou por ali pelo meio. Maquena, já deixa com o Pan. Vem pro ataque o time do Atos. Já em cima dele ali o Alex do time do Mubuca. Vem pro ataque. Só acompanha ali o Thierry, sobra com o goleirão e Devan. Antes o Juizão pegou a falta. Falta em cima do jogador Alex. Primeira falta de jogo ali em cima do jogador Alex, do time do Mubuca. Prepara Tico na cobrança. Tico na cobrança, jogador pé de três, o goleirão pé de três na barreira. Prepara ali Pan, Negueba e Marquena. Autoriza o árbitro, vem Tico na cobrança. Tico tentou com efeito, manda por cima. Tentou ali o efeito, Bacabal. O jogador Tico ali, infelizmente a bola foi pra fora.
0: Ele bateu correto, né? A opção dele era procurar o ângulo, infelizmente não achou. E a bola se perdeu. Apenas já voltando aqui na mão do goleiro Siqueira.
1: Isso aí, tentou por aí, tentou com o jogador Pila, número 7, não conseguiu alcançar a bola. E tem a posse de bola o time do Mubuca. Siqueira. Vai mandar pro ataque. Manda pra frente, no meio do caminho. Negueba. Fez a interceptação, a bola briga, fica pelo alto. Pan sobe no meio de dois, a bola sobra. Tico não consegue o domínio. E tem a posse de bola ali o time do Garcês com o Thierry. Jogo tranquilo, acabou nesse jogo as duas equipes aí. Até agora não saíram reação nenhuma aí a perigo de gol.
0: Olha, dois times que já é acostumado a disputar, né, esse tipo de torneio, já joga com mais qualidade. Você vê que já é diferente ali o toque de bola das duas equipes.
1: É isso aí. O Pan é o número 9, jogador experiente ali, trabalha muito bem a bola pelo chão. E vem pro ataque, tentou o Ezequiel por ali por baixo. O juizão mandou seguir. Tem a posse de bola ali o time do H6 com Jadson, número 11. Jadson, número 11, já manda por ali. Ezequiel fez o domínio, sobra com o Tico. Tico trabalhou com o Alex, vai chegar o Jadson na marcação dele. Em cima dele, por baixo, manda pra fora. Tico protege. Chega Thierry, fez o corte, perigo de gol na boca da área ali. Já manda pra frente. Tem a posse de bola ali o time do Mubuca. Prepara Keké. Número 7. Já vem pro ataque ali novamente o time da H6. Preferiu sair jogando ali atrás, já chegou Alex, deu o combate, Thierry protege. Foi puxado por trás, Juizão pegou a falta. Falta em cima dele. Já tem por ali falta em cima do Thierry. Foi puxado por trás, tentou sair jogando. Prepara Jadson na cobrança da falta. Vai mandar pra frente. Garcês no ataque. Negueba resvala de cabeça. Keké fez o corte. Vai sair em lateral, favorecendo o time da Garcês. Prepara Maquena na cobrança do lateral. Vai deixar mais atrás com o Thierry. Thierry mandou na área. Vai subir Negueba junto com ele. Melhor pro Mubuca. Maquena. Chega a marcação, ensaia a jogada por ali, não consegue passar, foi travado por baixo, tentou pelo meio, o Mubuca não conseguiu. Pila, número 7, vai sobrar com o Negueba. Melhor ali pro jogador do Mubuca. Tentou Tico, por baixo, veio o corte do Pila. Tem a posse de bola ali o time do Mubuca, Bacabal. O que você está achando do jogo aí, Bacabal?
0: Olha, o jogo tá muito bem jogado, né? O jogo começou tabelando, agora já tá um jogo mais truncado ali pelo meio-campo, as duas equipes.
1: É isso aí. Já tem a posse de bola ali, o time da H6 ali com o goleirão Idevan. Tentou por ali, não conseguiu Pila no ataque. A bola sobra com o Siqueira. Siqueira também já manda pra frente com o pé. Já manda ali, o campo muito pequeno. Ó, Alex, no meio em cima dele, Jadson. No meio de dois, tentou passar por ali. O jogador, o Wilson, pegou a falta. Falta em cima do Alex por ali no meio de dois. Deixaram uma mão ali, Bacabal. Ficou sentindo o rosto ali o jogador Alex.
0: O time do São Félix ali já tá começando a esquentar ali, já começando. Realmente, meu ponto de vista, eu acho que o árbitro acertou ali na marcação da falta.
1: É isso aí, prepara ali o número 3 para a cobrança da falta. Falta favorecendo o time da Mambuca. Vem, autoriza o árbitro, tentou colocada, vem a batida. Goleirão Idervan, experiente ali. E recebe a falta, viu? Fez a carga ali. O Daniel em cima dele, já deixou com o Thierry. Sai jogando o time da H6 por ali, tentou já, com efeito, Pila subiu. 18 de cabeça, em cima do gol, Sequeira. Novamente o Thierry fez o corte por ali, briga com ela, Tico em cima do Marquena, levou a melhor Tico, foi puxado por ali, a bola tem a vantagem. Marquena novamente com a bola, vem a batida. Tentou a batida por ali, Marquena, não foi feliz, a bola foi pra fora. Cadê a bola, cadê a bola, cadê a bola, joga a bola lá, Jessé. Joga a bola aí, Devan, pega aí. Pega aí, Devan, no gol do Gandula aí com a bola aí. Cuida.
0: Olha, mandar um alusão aqui pro nosso amigo João Paulo lá da seleção de Mateiros, tá lá em Ponte Alta, viu? Assistindo ao nosso canal do YouTube aqui, através da Rádio Tunas FM. Faltando o lance atrás, viu? O lance atrás ali, o Tico ficou esperando e o jogo só vale depois que a arbitragem apita, né? Então ele ficou ali esperando, na dúvida. Mas o juiz não deu a falta, então não tem que esperar.
1: É isso aí, Becabal. Olha a tida. Tentou pro meio ali, Tico, a bola sobrou pra ele, ele pegou de qualquer jeito. Já mandou pra frente. E tem a posse de bola ali o time do Natos. Já sai jogando ali com o Jadson. O Jadson trabalha com o Marquena aqui pela esquerda. Chega a marcação. Fez um 2 com o Negueba. Opa! Falta em cima dele. Falta ali em cima do jogador Marquena, como tiver do time do Mambuca. Falta perigosa. Pede 3 na barreira ali o goleirão Siqueira. Prepara ali Marquena na cobrança da falta. Tentou, vai armando a barreira ali, autorizou o ato, chegou Marquena, e a batida em cima da barreira. A bola sobrou por ali, chega Ezequiel, fez o corte, briga com ela, a bola fica pelo meio, Marquena novamente. Briga Alex por ali, opa!
0: Olha, a confusão tá formada ali, viu? A confusão tá formada ali, ó.

Tem ele, prepara Tico na cobrança do escanteio. Autoriza o árbitro. Tico tentou com efeito, pra ninguém, a bola sai. É do goleiro

0: Direta da Mumbuca. Prepara Siqueira na cobrança do tiro de meta. Vai Siqueira na cobrança do tiro de meta. Primeiro tempo de jogo segue 0-0. Garcês e Mumbuca.
1: Olha, é impressionante o jogador, como o jogador brasileiro é, né? Por isso que a seleção brasileira, eu acho que não está ganhando mais título, porque o jogador brasileiro, a arbitragem já tinha marcado a falta e ele ainda foi questionar com o árbitro ainda, sendo que a falta era a favor dele, viu aí?
0: É isso aí, marcou, tá marcado, não tem mais o que questionar. E falta ali favorecendo o time do Mumbuca. Tico na bola. Autoriza o árbitro. Vem Tico na tobança, tentou pelo meio, já sobra com o Joel. Joel trabalha mais à frente com o Pila, pela direita.

0: Já passou Negueba. Vai chegar Negueba. Vai bater cruzado. Cruzou por ali. Joel recebe sozinho. Não consegue o domínio. Já chega a marcação do Alex. Pan. Dá o drible de corpo. Vai trabalhar mais tarde com Pila. Pila trabalha com Jadson. Jadson vai bater. Se limpa, ele bate. Chega a marcação travando por baixo. Jadson nova pelo meio. Olha a batida.
1: Grande jogada aí do Jackson, viu? Grande jogada aí do meio campista aí do Jackson. Tá saindo aí pra entrada do Marqueno aí o Jackson. Saindo pra entrada do Marqueno, camisa número 10.
0: Isso aí, o Jackson tem um corpo, protege muito bem a bola e tem um chute feroz. 0-0, primeiro tempo de jogo. Mexe também o time do Mubuca. Já tem um Isaac tá em campo. Isaac em campo, não consegue o domínio ali no número 7 e a bola sobra com o time da Garcês. Já prepara ali Idevan, manda pra frente, só acompanha Siqueira por ali, tem a posse de bola ali o time do Mumbuca.
1: Olha, o Siqueira até agora ainda não foi testado, né? Até agora ainda não testaram ali o goleiro ali do time da Mumbuca. Ainda não foi testado.
0: Isso aí, já vem aqui. Negueba, vinha Negueba, tentava ali mais à frente, foi travado e a bola já tem a cega com o time do Livelto. Tentou por ali, tentou com o Alex, de resvala de cabeça, sobra com Idevan. Thierry. Recebe ali na entrada da área, trabalha pelo meio com o Negueba. Negueba trabalha com o Joel. Joel Júnior, trabalha com o Marquinhos. Vai a batida, quase! Vai acabar o abre o placar. A bola bate no travessão.
1: Olha, a bola enganou o goleiro da Mumbuca, viu? Ele foi embaixo e a bola... Ele tentou antecipar a jogada ali, a bola deu um totozinho ali na areia. Quase saiu o primeiro gol aí do time de São Félix.
0: É isso aí. Tentou, foi cortado. Tentou pro ataque do Mubuca, já foi cortado, vem marcando aqui pela esquerda. Chega a marcação dele, tentou a batida, olha o gol! Gol! Marquena número 10 é o nome da emoção. Abre o placar aqui na Arena Domingos Barreira. 1 para H6, 0 para o Mubuca. Bacabal, jogada individual e conseguiu uma felicidade no chute e a bola entrou direto.
1: Sim, mas como eu estava falando, a primeira vez a bola quicou, quase fazia o gol. Mas agora no gol atual, mais uma vez ali a bola chegou ali, enganou o goleiro ali, o Siqueira, né? E a bola, o Monte Enganador, como se chama no futebol. Aí a felicidade marcando aí, que bateu de longe, abrindo o placar aqui na Arena Domingos Barreira.
0: É isso aí. Segue 1 para H6, 0 para o time do Mumbuca. E já vem novamente o time do H6. Paulo Gabriel. Em cima dele, Tico. Ficou no chão Paulo Gabriel. Trabalha a Pila pelo meio com o Pan. Pan foi travado por baixo. Trabalha mais atrás com o Negueba. Negueba para Maquena. Põe no peito. Chega a marcação do Elivelto em cima dele. Por baixo. Juizão pegou a falta. Falta ali em cima do jogador Maquena. Foi travado por baixo.
1: Falta aí em cima do jogador Marquene Elivelto, cometendo a falta aí em cima do jogador Marquene do time de São Félix do Tocantins.
0: Isso aí, o Marquene sofreu a falta, ele mesmo prepara para a cobrança da falta. Faltou

Escanteio, favorecendo o time do Garcês. Maquena. O jogador ali entende que era com a mão. O juizão manda voltar. O jogo segue 1 para Garcês, 0 para o time da Mumbuca. Maquena prepara na cobrança do escanteio. Mandou para a área, pelo meio, foi travado. E a bola sobe aqui na frente com o Tico. Chega Pan. Tico abre na direita aqui para o Livelto, não consegue. Fica reclamando ali, recebe o cartão amarelo, o jogador Pan do time da Garcês. Reclamou com o juizão não quis saber de conversa. E o jogo segue 0 para o time do Mumbuca, 1 para o time da Garcês.

0: Isso aí, tudo certo, vai começar o segundo tempo de jogo. E atenção aí, o goleirão ali. Início de bola, time do Mubuca. Vem pro ataque ali pela direita com o Ezequiel. Chega Maquena na marcação, Ezequiel sai a passagem pelo meio. Chega no meio do Negueba, não consegue, Tico briga por ela, sobra com Maquena aqui na lateral esquerda. Ezequiel fez o combate, foi puxado por ali, por baixo. Juizão manda seguir. Falta ali em cima do jogador Maquena, que está sendo caçado.
1: Olha ali, já saiu ali o expulsão ali, viu?
0: O clima esquenta por ali, o jogador fica reclamando.
1: É, aí tá mandando uma arbitragem tomar naquele lugar, né? Aí já, já não faz parte do futebol. A arbitragem foi correta ali do meu ponto de vista, viu aí?
0: Isso aí. E o time da H6 não tem nada a ver com isso, já prepara ali pra cobrança da falta com o Pan, número 9. Para ali a cobrança da falta, o juizão mede a barreira ali e o Siqueira fica ali medindo a barreira. 1-0 para H6, segundo tempo de jogo, tentou o Pan por aí, a jogada com o Negueba, não conseguiu, jogada ensaiada ali e aí tem a posse de bola ali o time do Mubuca. Prepara ali o número 3, vai mandar para frente, conseguiu a batida, não foi boa, já vem o time da H6. Maquena, de novo, por ali. Passou por um. Passa o pé em cima da bola. Chega a marcação do Ezequiel. Pela esquerda. Falta em cima dele ali. Falta do Ezequiel ali em cima do Maquena. A torcida não fica nada feliz com o juizão ali.
1: É aí, então, o problema é que estão caindo ali na lábia ali do Marquena ali, que tá puxando, tentando puxar o time ali, tá tentando fazer o drible, né? E aí ele tá caindo na pilha aí do Marquena.
0: Isso aí, já autorizado, tentou o pila por ali, não conseguiu a batida, a bola passa na linha de fundo. Siqueira já põe no chão, já manda pra frente, vai brigar com ela ali o Thierry, resvala de cabeça no meio de dois, Tico, fica com ela pelo chão, sobra com o Jadson, vem pro ataque ali pela esquerda, número 11, time do H6, Pan. Recebe, já passa por um, deixa com o Maquena. Pan recebe de novo, camisa 9. Chega a marcação. O Alex volta de atrás, retoma a bola, bate pra frente, briga por ela, Tico. Chega o Thierry, não quer saber de brincadeira, manda pra fora. E tem a posse de bola aqui favorecendo aqui o time da Mambuca com o Tico. Tico trabalha com o Ezequiel, devolve no Tico. Pan tá na marcação, Tico corta pelo meio, vê a batida, Pan trava. Sobra com pila pelo meio, Ezequiel não consegue pelo chão, briga com ela. Tico chega também por ali, vira um bolo. A bola sobra com pila, mas o Ezequiel de novo, pila e manda pra fora. E aqui no ataque tem a posse de bola aqui o time do Mubuca. Já vem por ali com o Pan, H6. Pan já passa na marcação, briga com ela ali o jogador do Mubuca. Pan pisa na bola, vai trabalhar pelo meio. Vai trabalhar com o Jadson. Jadson na marcação do Elivelto. Por aí no meio de dois. Passa por Alex. Tentou a batida e manda lá na casa. Lá na casa do Ratinho. No Bacabal o cara fez tudo certo na hora de bater. Bateu mal, viu?
1: É, ele tentou. Pegou muito embaixo da bola, viu aí? A bola foi muito longe ali do gol do Siqueira. Segue 1-0 aqui pro time de São Félix. Vencendo aqui o H6, né, lá da cidade de São Félix, vencendo o placar de 1-0 aqui, a time da Mubuca.
0: Isso aí, já tentou ligar ali direto ali, o Idevan não conseguiu. E a bola sai em linha lateral, favorecendo o time do Mubuca. Já vem ali o time do Mubuca. Manda pra frente, tentou ligação ali com o Alex, fez o domínio. Negueba na marcação. Já tá em campo Júnior por ali também, na marcação pelo meio, pila. Bola sobe com o Maquena ali no ataque. Chega Ezequiel, trabalha pela esquerda. Vai passando por um, passou pelo outro. Vem a batida. Tentou a jogada individual ali, mas na hora de bater, bateu muito longe do gol. E o jogo segue 1 para H6, 0 para o time do Mubuca. São as emoções aqui do primeiro torneio Society Rural da comunidade Fazenda Nova, Arena Domingos Barreira. Já tendo a posse de bola ali o time do Mubuca. Já manda pra frente ali, domina Ezequiel, número 2. Chega Jades, número 11, na marcação. E tem a posse de bola novamente ali o time do Mubuca. Já manda pra frente ali o número 3. Trico recebe a camisa 9. Jades na marcação novamente. Trico fica no chão. Briga com ela. Chega Thierry também por baixo. Manda pra lateral novamente. Fica com a bola aqui no ataque ali, time do Mubuca. Já tá aqui o técnico aqui, o técnico Mar aqui também dando as instruções aqui. A Pila tentou, fez o corte, a bola sobra com camisa 10, Alex. Ele tentou, chega o corte, Joel Júnior por ali. Tentou, não quer saber de brincadeira, Thierry. Opa, acho que tava por ali, era o Negueba. Justinão vai pra área, número 3. Olha, por ali tentou o Elivelto, foi travado, a bola sobra com Ezequiel, Thierry por baixo, fez o corte, novamente lateral, bola favorecendo o time do Mubuca. Já vem o Alex, tentou, por ali, não conseguiu, Ezequiel sobra com a bola, Thierry fez o corte por baixo, a bola vem no contra-ataque agora, é a hora de ampliar, no contra-ataque, eba, Cabal!
1: A galera pegou no pé dele agora, viu?
0: Rapaz, no contra-ataque, 3 sem ninguém. Ê, Jades, que isso, furão.
1: É isso aí, acontece com os melhores jogadores, né? Mas ele tentou ir muito ligeiro para a bola, e a bola foi na frente ali, ele tropeçou em cima da bola. Aí segue o jogo, garoto.
0: É isso aí. Acontece. Tentou a ligação por ali, não foi feliz ali o Siqueira, e a bola sobra com o time ali do H6, com o Joel Júnior. Joel Júnior ali vai deixar com o Thierry mais atrás, fazer a cobrança do lateral. Segundo tempo de jogo. E já manda pra frente o Siqueira, briga com ela, Elivelto e Thierry. Melhor ali pro Elivelto, que vai ficar com ela, tentou a batida, Tico sozinho. Chico não consegue domínio, era um perigo de gol por ali. A bola sobra com o time ali do Garcês, com Idevan. Idevan manda pra frente, Pan briga com ela. Pedro Lucas chega na marcação, Pan novamente. E a bola fica com Pila. Pila tentou, Paulo Gabriel. Biel, vai batida! Bela defesa do Siqueira, no segundo tempo foi acionado, Bacabal. Opa! Juizão ficou, a galera ficou pedindo falta e Paquinho não quer saber de nada. Quase aumenta o marcador. Bola passa perigosa ali do lado esquerdo do goleirão Siqueira.
1: O time da Mubuca melhorou, viu? Melhorou agora no segundo tempo.
0: É isso aí, eles encaixaram ali 3 jogadores de frente ali e o trem tá perigando. Quem sabe pode sair o gol de empate. Siqueira manda pra frente, vai brigar com ela ali, Livelto não conseguiu o domínio. Só acompanha o jogador Pila. Já manda pra frente ali, Ildevan. Subiu o Ezequiel, bola vai com o Maquena. Falta ali, a bola bate na mão dele do Maquena. Falta favorecendo o time do Mubuca. Já vem de Ezequiel, vem pelo trás, pelo meio, é canhoto, trabalha com o Tico. Tico recebe a marcação por Oliveira. Tentou, livrou da marcação do Thierry, bateu e bateu mal. Já vem ali o jogador, o goleirão tentou ligar a ligação direta por ali, Ezequiel briga com ela, melhor pro Ezequiel, trabalha pela direita, chega Maquena na marcação, fez o corte Ezequiel, já manda pelo meio, Pila faz o corte de cabeça, Joel Júnior, briga com ela o Alex do Mubuca, o camisa 10 do Mubuca, camisa 10 do Garcês, bola melhor pro Edivelto, epa, fez tudo certo na hora do passe errado. E aí, Bacabal, o time do Mubuca tá reagindo, viu?
1: O time da Mubuca tá melhorando, tá jogando melhor no segundo tempo agora. Entrou o Elivelton ali pela esquerda. O Quase, quase aí saiu o gol de empate aí do time da Mumbu.
0: Isso aí, vem o time do H6 pro ataque. Tentava vir por ali, Ezequiel levou a melhor. Já sobe com o Edivelto, vai tentar ligar pro Tico, não conseguiu. Fica com a bola ali o goleirão Idevan. Idevan manda pra frente. Já põe no chão ali o Siqueira, vai fazer a reposição da bola no campo de jogo. Siqueira manda pra frente, só manda no lado errado. Mas isso tentou por ali, o Alex não conseguiu o domínio. E a bola fica ali com o goleirão Idevan do time do H6. Já vai ligar pra frente, ligação direta pra ninguém. Juizão, o goleiro tá no chão.

0: Já tá em campo aqui a equipe médica. Enquanto ele fica a discussão aqui, o clima não fica tudo esquentado, viu, Cabal?
1: Goleirão ali tentando fazer a manha do jogo, né? Todo jogador de futebol faz. Tá querendo ganhar um tempinho, tá ganhando placar de 1-0. E aí já chamou ali a equipe dele ali, o massagista ali pra ser atendido lá. Vamos que vamos aí, daqui a pouquinho a gente vai encerrar essa primeira etapa nesta manhã de sábado aqui no povoado Fazenda Nova.
0: Isso aí, o jogo fica esfriando, o clima fica esquentando. Tamo aí, segundo tempo de jogo passando pela metade. E o jogo segue 1 para o time da H6, 0 para o time do Mumbuca.
1: Olha, o time de São Félix a gente já conhece, né? Tem umas figurinhas aí, tá carimbada já, né? Acostumado a jogar muito tempo junto. É o Marqueno ali que gosta de fazer a mania. Tem outros aí que a gente já conhece de longas datas. Então, eles estão usando aí toda a sua experiência para poder estar ganhando um tempinho ali e esfriar o jogo, que o time da Mumbuca, no momento, está melhor no jogo do que o time de São Félix.
0: Isso aí, parece que tá tudo certo. Ele vai se levantar o goleirão Idevan. Já vai fazer a reposição da bola ali o time do Mumbuca com Siqueira. Siqueira mandou pra frente, tentou ali Alex. A bola sobrou com o Negueba. Negueba tira dali da zaga do perigo. Tem a posse de bola ali favorecendo o time do. Já vem pro ataque, já vem de novo ali o time do Mumbuca. Já vai mandar na área, mandou na área ali, sobe com ele, Elivelto. Bola resvala no TR, sobrou com o Júnior. Ele vai mandar pra frente, vai ligar o liga com o Maquena. Não conseguiu o domínio, a bola fica novamente com o time do Mumbuca, pela lateral. Pedro Lucas, trabalha mais atrás com o Siqueira. Já vem pro ataque, Siqueira vai ligar na frente. Mandou direto pra frente, sobe com ele, TR. Melhor pro TR, brigando por ali. Sobe o camisa 6 do Mumbuca. E já tem a posse de bola ali o time do Garcês com Pila. Siqueira fica com ela pela defesa por ali. Trabalha aqui pela esquerda. Aqui já vem o Mumbuca. Por baixo. Júnior recebe, não consegue o passe. Pedro Lucas. Trabalha com o Tico aqui. Pan chega primeiro e manda para a lateral. Vem o Mumbuca com o número 6. Alex. Tentou o Alex, mas o Elivelto não conseguiram o domínio, a cabeceada na verdade. E afasta o perigo de gol da Leopila. Siqueira não acerta uma, Bacabal. Toda vez a bola só vai para aquele lado direito.
1: É, o Siqueira é um bom goleiro, mas hoje ele devia estar jogando a bola aí com a mão, né? Tá tentando jogar com o pé ali, não tá acertando uma. Segue o placar de 1-0 aí para o time de São Félix.
0: Isso aí. Novamente a bola sobra com o Siqueira ali atrás. Tem a posse de bola. Vai fazer o tiro de meta. Jogador, o goleiro Siqueira do time do Mumbuca. Ele já manda para frente. Chega Thierry, faz o corte. Tem a posse de bola favorecendo o time do Mumbuca. Escanteio para o time do Mumbuca. Prepara Tico. E o time do Mumbuca está em cima agora do time da distribuidora. Vem Tico, vem a cobrança. Tentou por baixo. Thierry sobrou com ela. Já tentou ligar, Maquena recebe no meio de dois. Ezequiel, melhor pro Maquena. Vai fazer, meu Deus. Que tal, Bacabal?
1: Boa batida de bola aí do Maquena, viu? Ganhou, construiu a jogada sozinho, bateu de perna esquerda. Segue o jogo aqui na Arena Domingos Barreira.
0: Isso aí, já passamos aqui da metade do segundo tempo aqui entre Garcês e Mumbuca, o jogo segue 1 para H6, 0 para Mumbuca. Jogo pegado, viu, Acabal? Jogo bom, jogo duro. Ezequiel, no meio, na marcação dele ali, o Júnior. Briga por baixo, melhor para o Júnior. Já tenta o Maquena, aqui no ataque. Ezequiel, novamente o Júnior em cima dele. Foi travado, tem a posse de bola aqui, o time da Mumbuca, que vem para o ataque. Ezequiel vai mandar na área. Foi melhor pelo Punk, intercepta no meio do caminho e manda para a lateral. No ataque aqui ainda, o time do Mumbuca. Edivelto fez a cobrança. Tentou no meio dele ali, Alex, não conseguiu, a bola resvala no Thierry, tem escanteio. Escanteio favorecendo o time do Mumbuca, que tá no ataque, tá em cima. Quem sabe agora sai o gol de empate, tentou por baixo, Pan fez o corte. Sobra com o Alex, novamente vem a batida de esquerda. No meio do caminho, Pila fez o corte. Mais uma vez vem o Mumbuca no ataque, Mumbuca insiste. Quem sabe agora vem o gol de empate, tentou, a bola sobra com o goleirão ali. E Devan, vai acabar o jogo bom, jogo duro, o jogo vem pra cima, Mumbuca. Tenta se segurar de qualquer jeito o time da H6. E vem pro ataque novamente o time da H6. Recebe Pila, tentou a batida, foi travada ali pelo número 7. Na verdade era o número 6 que estava por ali fazendo o corte. Pila já trabalhou ali atrás novamente. Tentou Alex, na marcação dele chegou por ali, McKenna. Thierry, não quer saber de brincadeira. Já está em cima novamente o time do Mumbuca. Tentou por ali, quase Tico resvala. McKenna por ali, no meio dele, na frente dele, Edivelto. Fez a marcação, já fez o break. Foi puxado ali em cima dele ali, o jogador Negueba fez a falta em cima do número 3 do time do Mumbuca. Já trabalha ali com Ezequiel pela esquerda. Alex, melhor que ele, Jadson, fez o corte. Vai se encaminhando para a final do jogo e o Mumbuca está em cima. Quem sabe agora na bola, quem sabe agora nessa cobrança. Já vem pro ataque, Jadson. Agora é 3 contra 1. Jadson vai tirar 10 agora. McKenna tentou. Quem não faz, leva, né, Bacabal? Quem sabe aí vem um gol de empate.
1: Olha, o Marquinhos ali já tá pedindo a substituição ali, viu? Já tá lá fora lá o Marquinhos, já foi substituído aí o Marquinhos.
0: Esse aí, teve grande chance de matar o jogo agora no contra-ataque, 3 contra 1. E vem novamente o time da H6 com o Jadson. Se ele cortar pro meio, ele bate. Bate mal. Melhor que ele, Tico, no ataque, time do Mumbuca. Vem pro ataque, vem Tico, vem a batida. Pam, fez o corte no meio do caminho. E no ataque, novamente, o time do Mumbuca com o Tico. Vai mandar pra área. Melhor que ele, Thierry, no meio da área ali. Briga com ele, o Delivelto. Levou a pior, fica sentindo na área, caído. E vem pro ataque o time da H6. Júnior, tentou, cortou. Fica sangrando ali o Olivelto, tem que sair ali de campo.
1: Isso.
0: Equipe médica.
1: Olivelto. Cadê a equipe médica aí, ó, para os atendimentos?
0: Foi cabeçada, cabeçada, mano.
1: É isso aí, segue 1-0 aí para o time de São Félix do Tocantins, vencendo aqui. Segundo tempo, daqui a pouquinho a gente vai encerrar aqui para o almoço. E à tarde temos as semifinal e final, e os times de mulheres também, time feminino, viu?

0: essa obra ali em cima da arbitragem ali. A arbitragem já tem que sair ali de perto ali já para evitar problema.
1: Isso aí, o jogo fica paralisado aí. Finalzinho de jogo, fica paralisado aí. O juizão chama as duas equipes.
0: Fazendo certo ali o árbitro, tá saindo ali de perto ali da confusão.

0: Bora finalzinho de jogo, bora finalizar o jogo.
1: Ainda tem futebol ainda pra rolar, viu galera? Tem futebol ainda pra rolar.

0: Muito bem, jogo vai ser retomado ali. Jogo vai ser retomado ali novamente. Pegue um pro Garcês lá de São Félix, zero pra Mubuca. A arbitragem tá pedindo ali para os jogadores retornarem ali para o campo de jogo.
1: Já vem pro jogo o goleirão Idevan. Tentou subir por ali, Pano, conseguiu o domínio. Tentou Negueba por ali. No meio dele, chega por baixo, chega fazendo a falta. Falta em cima do jogador Negueba. Não quis brincar, não quis brincadeira ali no número 3. Chegou cometendo a falta, cortou por baixo, Bacabal.
0: Jogada ali, chegou para parar a jogada ali, o número 3 ali do time da Mubuca.
1: Já vem ali para cobrança da falta o Pan. Veio a batida, tentou com efeito por ali, não conseguiu. Bola sobe com o Negueba, tentou pelo meio, a bola foi retolada no número 5, Pedro Lucas. Tem escanteio favorecendo o time do Garcês. Já vem mais uma vez por aí com o Joel, na cobrança do escanteio. Mandou para a área, subiu por ali, sobra com... Já vem por ali o time do... Com a cobrança de escanteio. A bola sobra ali atrás com o goleirão e o Devan. O Devan foi... Segura a bola por ali, vai mandar para o ataque. Negueba põe no peito, vai sobrar com o Gabriel por ali. É a batida! Quase aumenta o marcador, Bacabal.
0: Bom de bola aí esse jogador número 8 aí do time de São Félix, viu? Bom de bola ele.

0: Tem a posse de bola ali o time do Mubuca. Tentou por ali. Olha a batida. Gol! Tico é o nome dele. A bola sobrou por ali. Tico não quis saber de maneira. Enfiou no fundo da rede. E fica tudo igual. Um para o Mubuca, um para a Garcês. Já vem. Vem com o Jadson por ali. Passou por um. Vem a batida. Tine para ele bate. Por baixo. Falta em cima dele. Tentou por ali o Jadson. Já foi recebida a falta por baixo. O camisa número 8. Juizão marca a barreira por ali. Médio espaço. Já marca, já autoriza o árbitro. Jadson está na cobrança da falta. Já vem Jadson na cobrança da falta por ali. Autoriza o árbitro. Vem a batida. Quem sabe o último lance. Quase! Bela defesa ali do goleirão Siqueira. Já vem pro ataque o time da HC. Novamente, Siqueira mexe com ela. Fim de papo! É pênalti, meus amigos.
1: É isso aí, viu, nosso amigo Ayrton? A gente vinha falando, né, trabalhando aqui. E sempre a gente falando que o time de São Félix perdeu várias oportunidades. Teve a chance de fazer 2, 3, 4 gols, não fez. Então o jogo é isso aí, o jogo é jogado. O time da Mubuca tá de parabéns, chegando aí no... E... daqui a pouquinho vai ter a cobrança de penalidade.

Pessoal, nós estamos, ó, deixa eu falar aqui para vocês que estão no jogo aqui. Isso aqui é uma transmissãozinha legal no YouTube, vocês vão aparecer lá. Então a gente pede para todos os times deu, não custa nada vocês dar o nome de quem vai bater, entendeu? É simples demais. A gente tá aqui levando vocês, mostrando vocês aí para quem tá assistindo o torneio pelo YouTube. Jadson, Pan e Negueba. É, o time da Mumbuca ali, infelizmente, não quer colaborar, não quer dar o nome dos atletas que vai bater.

Caminhou na Gueba. Defesa! Primeira bola perdida pelo time de São Félix. Preparando ali para fazer a cobrança o Tico pelo time da Mubuca. Caminhou. Gol! O Tico. Pan camisa número 9. Preparando para fazer a cobrança pelo time do Gaceis. Siqueira já defendeu um. Pan. Preparou. Pra fora! Olha a bola. A bola do jogo. Classificado o time da Mumbuca.

É isso aí, a equipe do Mumbuca classificou para a semifinal, na semifinal aí. Valeu, a partida das 14h30 a gente volta com a transmissão. Muito obrigado, mais uma vez aqui só passando para agradecer aos nossos patrocinadores. 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Quero agradecer aqui a presença do vereador de São Félix do Tocantins, o Ismael, o vereador Ripinho, muito obrigado, representantes lá das nossas cidades vizinhas. Valeu, muito obrigado e até mais tarde, se Deus nos permitir.

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1: De volta para te contar que o WhatsApp é um dos principais responsáveis por ocupar a memória do celular. Fotos, vídeos e áudios chegam o tempo todo. E com o download automático ativado, tudo é salvo sem que o usuário perceba. A solução começa nas configurações. Desativar o download automático e impedir que arquivos apareçam na galeria já reduz bastante o acúmulo. O próprio aplicativo também mostra quais mídias poupam mais espaço, facilitando a limpeza. Outra dica é revisar grupos antigos, ativar mensagens temporárias e apagar backups antigos do Google Drive e do iCloud. Com pequenos ajustes, dá para manter o celular leve e evitar travamentos no dia a dia.
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2: 6 dicas para o seu pet se hidratar melhor. Assim como para nós, a água é fundamental para manter cães e gatos hidratados. Aumentar o consumo de água dos pets é importante, pois traz diversos benefícios à saúde. Como fazer o pet beber mais água? O material faz diferença na hora de servir a água do pet. Prefira potes feitos de alumínio ou cerâmica, pois deixam a água mais fresca. Para os felinos, o bebedouro deve ser largo e raso para que os seus bigodes não esbarrem nas laterais. Deixe sempre mais de uma opção de bebedouro para o seu cão. Lembre-se sempre de trocar a água também. E na hora de escolher o local, não deixe perto do local que ele faz suas necessidades. Ofereça também ração úmida. Como eu já disse por aqui, ela pode variar entre 60% a 84% de água. Fonte: petlove.com.br.
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0: 2h49.
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0: Mari Fernandes, uma salva de palmas, galera. Mari.
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0: Que pancada.
2: 13:18.
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0: 13h23.
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0: seleção de Matheus em Ponte Alta, né, Bacalhau?
1: Daqui a pouquinho, a partir das 16 horas, tem seleção de Ponte Alta e seleção de Mateiros lá no estádio municipal, lá na cidade de Ponte Alta, viu, Tico?
0: Vamos ver se esse resultado vai vir para a nossa região aqui. Expectativa grande, né?
1: Sim, a gente vai estar conversando com alguém que está lá no jogo, vai passando aí as informações para a gente aqui, para a gente estar... divulgando aqui. Então é isso aí, viu, galera? Daqui a pouquinho lá na cidade de Ponte Alta temos seleção de Ponte Alta e seleção de Mateiros valendo uma vaga na final do campeonato tocantinense de futebol amador.
2: É isso aí, Bacabal. Quem tá por lá, o jogador João Paulo, ele mandou um áudio pra gente. Vamos ouvir aqui. Fala aí, João Paulo.
3: Bom dia, tudo bem? Aqui é João Paulo. Grande abraço aí pra você, pra toda a equipe da Dunas FM, nosso amigo Bacabal, JP, tá? Adriel, a equipe de Mateiro chegou bem aqui em Ponte Alto, entendeu? Foi uma viagem tranquila, tá? A gente já tá alojado, descansando. E todos estamos, né, animados, né, para esse jogo a partir das 4 horas. E agradecer também aí a torcida de Mateiros, tem muita gente apoiando, entendeu? Mandando mensagem, tá? E seja o que Deus quiser, né, Abreu? A gente treinou e agora é hora de pôr em prática, né, o que a gente fez nos treinamentos. Que Deus abençoe nós. Fazer história, fé em Deus.
2: É isso aí, João Paulo. Desejo você um ótimo jogo, que você consiga trazer a vitória para nós. Com você, Bacabal.
1: Pois é, Adriel. A gente agradece, pessoal. Claro, né, que todos nós estamos torcendo aí para a seleção de Mateiros, já que o primeiro jogo foi em Mateiros. O jogo foi empate em 0-0. E esperamos que a seleção de Mateiros possa estar trazendo um resultado, porque o jogo aqui no nosso estádio Serra do Espírito Santo não foi aquele jogo bom que a torcida esperava, foi um jogo apagado, né, onde quase todos os jogadores não rendeu naquele dia, marcação muito, muito acerrada em cima de vários jogadores, mas esperamos que hoje, como o campo lá é pequeno, viu, Adriel?
2: Menor,
1: o campo lá é um campo menor, mas Mateiros já fez parte lá, Mateiros já ganhou Copão Jalapão lá
2: fez história, né?
1: Ponte Alta, lá dentro do estádio de Ponte Alta. Esperamos que hoje continuamos da mesma forma.
2: É isso, Bacabal. Deixa eu mandar um abraço aqui para Nailma Barreira assistindo a gente. Onde você está nos acompanhando, quer pedir o seu alô, escreve aqui pra gente no nosso chat. O Marquinhos está falando assim, bora Cleusivan, Aurélio Galvão, é isso aí. Vamos lá, a Ana Maria acompanhando a gente também, mandar um abraço para todo mundo que está nos acompanhando. Alô, o JP, o nosso cameraman aqui, todo mundo acompanhando ao redor do campo, você que está nos acompanhando aí de qualquer lugar, muito obrigado aí pela sua audiência. Inscreve-se o local onde você está nos assistindo aí para a gente mandar um alô para você.
1: Valeu, meu amigo Adriel, tá ali, goleirão, camisa número 31. Melhor, é o Carlito, né? Camisa número 33, goleirão ali do time do Carrapato. Por enquanto, o pessoal tá tomando aquela águazinha legal aí. Abração para você que está nos acompanhando.

0: Através da Rádio Dunas FM, você que está em Mateiros, você que está em São Félix, nos acompanhando no Prata, você que está, jogadores de Mateiros que está nos acompanhando lá em Ponte Alta, né, antes do jogo, aquele abração para toda a galera acompanhando aqui a nossa transmissão através do nosso canal do YouTube da Rádio Dunas FM. Hoje o nosso comentarista aqui, o Tico.
1: É, o Juraildo já mandou, Juraildo é vereador da cidade de Mateiros, acompanhando a gente também aí. Vou dar um alô pra ele. Ah, o Mossolon, famoso Ismael, mas o famoso Mossolon casou, rapaz, uma mulher de São Paulo lá, e tá dando certo lá, viu? Ficou famoso com esse casamento dele.
2: É, você mandou um alô para a Cintia Raquel de Palmas. É, ela está aguardando o jogão aí do time de São Félix, o time do Natos. Também a Ana Maria pede um abraço para a Arlene. Alô, Arlene, se sinta abraçada aí. O Anderson Carvalho está falando assim, bora Fazenda Nova. Jonas Ribeiro está acompanhando a gente em Palmas. Marquinhos em Goiás. O Antoniel Ribeiro acompanhando a gente em São Félix. E o Regimar Gonçalves falando, bora Carrapato, sou aqui de Palmas torcendo por você. E o Neto falando assim, bora Carrapato. E também a Ana Maria mandando um abraço para a Arlene. É isso aí, Bacabal, com você.
0: O nosso amigo irmão Solon, né, também está nos acompanhando aí, né, Adriel? Irmão Solon, tá fazendo falta aí, jogava muita bola aí no time da Mumbuca aí, Tico?
1: Rapaz, irmão Solon, é complicado falar sobre o irmão Solon no time, viu, rapaz? Era goleiro, né? De vez em quando, salvava um, levava outro. Vai rolar a bola aí.
0: Mas vai rolar a bola aqui. No segundo tempo. Segue o placar de... Placar do jogo. Natan. Camisa número 11. Não vai entregar o ouro aí, Natan. Quase ali o Natan. Saiu jogando ali errado por pouco... O jogador ali do time da Fazenda Nova não tomou ali a posse de bola. Bola já lançada. Já caiu ali o Cleus Ivan junto ali com o 10 ali do Carrapato. Já... Mas tá tudo ok, tudo legal. Todo mundo já levantando ali o Cleus Ivan. A bola já retomada aqui no meio campo. Vem o time do Carrapato. Tocando essa bola ali pelo meio. A bola batida! Defesaça ali do goleiro da Fazenda Nova, viu, Tico? A bola deu uma quicada ali, quase. Se ele não fosse esperto ali, estaria tomando ali o segundo gol do time do Carrapato.
1: Aí pode se dizer que foi um gol do goleiro, né? A defesa aí, importante demais.
0: Furada ali do nosso vereador Natan. A bola lá vem com o José. Já passou o pé em cima da bola ali, o José fez proteção. Pode tocar essa bola no meio. Já perdeu ali pro time do Carrapato ali no meio campo, a bola já tocada. A bola já retomada, chega o goleirão ali metendo essa bola lateral, favorecendo a equipe do time do Carrapato.
1: O goleiro sai com muita convicção ali, muita confiança e tira essas bolas de fora da área ali, né?
0: A bola vai ser cobrada ali pelo camisa número 2 do time do Carrapato, meteu essa bola na trave! Defesa ainda do goleirão, conseguiu triscar nela e a bola foi se perdendo pela linha de fundo. Escanteio favorecendo ali a equipe do Carrapato. Fazendo a cobrança ali o Edvard, meteu essa bola ali na frente, bola cabeceada, a bola vai se perdendo lateral, favorecendo a equipe do Carrapato.
1: Grande defesa do goleiro de novo. Mais uma defesa.
0: Cleus Ivan, não quis saber de conversa, bola já retomando ali. Natan, a bola já tocada de cabeça. Cleus Ivan, lateral favorecendo a equipe do time do Carrapato, preparando ali para fazer a cobrança. O Edvard ali vai fazer a cobrança.
1: Vai, Natan.
0: Lá vem o José, passou o pé em cima da bola, já tocou. Lá vem o time da Fazenda Nova. Passou o pé em cima da bola, já ganhou do primeiro, pode meter essa bola. A bola já sobrou ali. Cleuzivan meteu a cuca legal nela. Bola desviada. Chega ali o goleirão do Carrapato. Fechou a bola ali sem dar rebote pra ninguém.
1: Boa jogada do Gabriel.
0: Chega ali pegando o goleirão de surpresa ali, viu? Se ele sai mais um pouquinho. A bola já vai sendo retomada ali pelo Edvard. A bola chegou, pingou mais uma vez. Olha, vou te falar, viu, Tico? A bola tá pingando ali na área do time da Fazenda Nova.
1: É, o Carrapato começou melhor de novo, como foi no primeiro tempo. Vamos ver se a Fazenda Nova recupera aí. Bota perigo também, né? A área do adversário.
0: Abração aí pra galera que está nos assistindo aí do nosso canal do YouTube. E você também que está no canal da Rádio Dunas FM. Aquele abração aí pra toda a galera. Lembrando que no dia 30 agora, no dia 30 tem veteranos de Mateiros e veteranos de Corrente do Piauí no Estádio Municipal Serra do Espírito Santo às 16 horas, sábado que vem agora. Dia 30 tem veteranos de Corrente Piauí e veteranos de Mateiros no Estádio Municipal Serra do Espírito Santo. Edvardo já lançou essa bola. Cabeceou, sai de qualquer... A bola vai passando. Já tem jogador ali do Carrapato ali no chão ali. Juizão já mandou parar o jogo. Equipe médica aí. Você aí, viu, Tico?
1: Rapaz, tem que destacar o serviço desse de Matheus, da saúde. Sempre ele tá bem ali, sempre atendendo bem a galera, sempre preocupado, sempre assistindo o jogo de perto. E parabenizar aí a equipe da saúde por isso.
0: Pois é, quero aqui parabenizar aqui em nome das Dunas FM, a equipe médica, né, do a saúde, que está aqui com toda a equipe médica aqui, prestando seu trabalho aqui nessa festa de hoje aqui, evento até agora, graças a Deus, correndo tudo bem. Esperamos que ocorra tudo bem até o final do jogo. O José aqui está bem conformado aqui, o camisa número 10 aqui da Fazenda Nova. Mas segue o jogo, 1-1 placar aqui na Arena Domingos Barreiro. Lembrando que o próximo jogo tem a narração aqui do nosso amigo aqui da Noelta, aqui da Fazenda Nova. Com toda a sua equipe aqui fazendo os trabalhos. A bola já sobrou ali. Chega ali de qualquer maneira. Lá vem o time da Fazenda Nova. Tem mais um jogador ali do time do Carrapato ali no chão ali. Pessoal muito cansado, viu, Tico? Aí é o número 7, né, que tá ali no chão ali do time do Carrapato.
1: É, a temperatura meio alta, né? Segundo tempo aí vai batendo cansaço mesmo, não tem jeito. As duas equipes, quem tiver o melhor banco, acaba levando vantagem aí, porque é muito quente a temperatura.
0: É, acredito eu que o time do Carrapato tá jogando melhor, viu, Tico? Tá procurando mais o gol. O time da Fazenda Nova tá tocando a bola muito, muito longa, não tá saindo com a bola no pé.
2: É isso aí, Bacabal. Mandar um grande abraço para minha grande amiga Sara, lá em São Félix. Tá falando aqui, Adriel, boa tarde. Acompanhando aqui em São Félix e torcendo para a equipe dela, o Natos, viu, Bacabal? Daqui a pouco vai entrar em campo. Grande abraço para você,
0: é
2: Sarinha.
0: Sara, é a Sara, né?
2: Isso, aquela jogadora lá.
0: Jogadora, nossa isso. Amiga Sara. Boa tarde para você.
2: Boa de bola, viu?
0: As pessoas aí de São Félix que estão nos acompanhando a nossa transmissão. Canal do YouTube aqui pela Rádio Dunas FM.
2: Também um abraço para Iltinho, Guia Jalapão, acompanhando a gente. Anderson Rocha, também acompanhando a nossa transmissão. Ana Maria é fanzaça aqui, ela é a número 1 aqui, viu, Bacabal, da lista aqui. Tá falando, bora, bora, Fazenda Nova. Isso aí, Ana Maria Pereira, um abraço para você.
0: Torcida da Fazenda Nova espalhada aí, nos quatro cantos aí, viu, torcendo aqui pelo seu time. Tico, me diga aí o que é que tem que melhorar aí o time da Fazenda Nova aí.
1: Ah, como no primeiro tempo, eles começaram mais ou menos desse jeito, o time do Carrapato em cima, e eles foram melhorando ao decorrer do jogo, né? Vamos ver se o segundo tempo vai ser a mesma coisa.
0: Muito bem, retomando a posse de bola ali no meio campo, o time do Carrapato. Bola foi tocada. Aí vem o time do Carrapato, apressou demais. A bola foi se perdendo, apenas tiro de meta favorecendo o goleirão ali do time da Fazenda Nova, né? Já vai lançar essa bola ali na intermediária do time do Carrapato. Chegou Natan, meteu a cuca legal nela. Bola vem sobrando aí com o time do Carrapato. É lateral favorecendo o Carrapato. Para cobrança aqui, camisa número 2, o Edvard, do time do Carrapato, vai meter essa bola na área. Bola já cobrada, bola vai se perdendo. É tiro de meta favorecendo mais uma vez a equipe da Fazenda Nova.
1: O Nego Frutti, camisa 4, incansável, rapaz. Esse rapaz vai e volta. Impressionante o físico do rapaz aí.
0: Tá com o físico. Olha o goleirão. Olha o goleirão. Já tá no segundo tempo, viu, goleirão? Não pode vacilar. A bola já é retomada. A bola vai passando ali no meio de todo mundo ali. A bola vai se perdendo. Tiro de meta favorecendo mais uma vez para Fazenda Nova.
1: É, destacar também a presença desses gandula, né, rapaz? Os caras não perdem tempo, não.
0: É isso aí, viu, Tico? Olha, os meninos estão jogando muito. Os gandula estão trabalhando muito bem. Quero aqui parabenizar aqui toda a organização, né, pelo trabalho. Ter os gandula aí para estar servindo aos nossos jogadores. Isso aí é coisa muito boa. E a gente agradece aqui a galera da organização da Fazenda Nova.
1: É jogo quase 100% da bola dentro do campo, né? A bola sai muito, mas os gandula recompõem rápido a bola pra dentro do campo. Aí já tá de volta, bacana.
0: Goleirão do Carrapato ali deu um chute, a bola foi parar muito longe, atravessou o outro lado do campo. Aval José meteu essa bola, defesaça! Que defesa ali, o José perdeu uma pancada ali, o goleirão foi nela.
1: Confira no replay.
0: Agora se bora Carrapato, lá vem o time do Carrapato, meteu essa bola ali na área. Chega ali a Fazenda Nova, não quer saber de brincadeira. Lá vem o José. Passou o pé em cima da bola, já perdeu. Recuperando ali o time da Fazenda Nova. Chega o Natan. Aí o Natanzão chegou ali, o camisa número 11, e disse: aqui não, meu garoto. Tá vendo o José? Ia, tá vendo o time do Carrapato de volta. Segue o jogo, lá vem o time da Fazenda Nova. Chega ali o goleirão do time do Carrapato, não quer saber de brincadeira. Ali o Carlito, camisa número 33, goleirão do time do Carrapato.

0: Lá vem Bacabal.
1: A bola vem sobrando. Lá vem o time do Carrapato. Olha o gol! Olha o golaço. Vem trabalhando de pé em pé. E aí não tem nada a ver com isso. Zaga deu bobeira. E aí o time do Carrapato acaba virando o placar aqui na arena. Domingos Barreira, 2 para o time do Carrapato, 1 Fazenda Nova.
0: É, Bacabal, o time da Fazenda Nova subiu e ficaram poucos na recomposição aqui atrás, né? E o time do Carrapato aproveitou essa brecha aí e veio tocando e quase parou dentro do gol, rapaz, ali.
1: Mas entra com bola e tudo ali o jogador do time do Carrapato. Você que tá torcendo aí pelo Carrapato aí, pode mandar o seu alô. Você que está torcendo aí pelo time da Fazenda Nova, também estamos aqui a seu dispor, Duras FM, fazendo transmissão ao vivo pelo nosso canal YouTube. Voltando ali o time do Carrapato, pegando o contra-ataque, são 3 contra 2, passou o pé em cima da bola. Chegou o goleirão. Com você aí, viu, Tico?
0: O Tom lá puxou muito pra direita e não teve muito o que fazer, ficou com medo de errar o passe e puxou pra esquerda e ainda conseguiu finalizar, né?
1: O time do Carrapato meteu a cuca nela, legal ali, a lateral favorecendo mais uma vez ali o time do Carrapato no campo de ataque. Preparando ali pra fazer a cobrança o número 8 do time do Carrapato, vai meter essa bola ali na frente. A bola já foi cobrada, tá desviada ali pela zaga do time. Lá vem Fazenda Nova, pode tocar a bola com o José, aí... A bola já foi retomada ali com o Cleusivan. Pode tocar essa bola ali o Cleusivan. Lá vem o time da Fazenda Nova. Cleusivan já perdeu a bola. A bola já foi tocada ali no miolo. Arbitragem já parou ali. Cobrança de falta ali favorecendo. Favorecendo ali a equipe da Fazenda Nova. Lá vem o time da Fazenda Nova. Deu corte legal, corte seco. Lá vem o time da Fazenda Nova. Já bateu essa bola. Bola já sobrou ali no meio campo pelo time do Carrapato. Passou o pé em cima da bola, já tocou essa bola na frente. E, ó, chegou. Jogador da Fazenda Nova. Retomando ali a posse de bola. Lá vem o time do Carrapato. Em busca do terceiro gol. A bola passou, chegou. O goleirão fechou, não deu rebote pra ninguém.
0: O time da Fazenda Nova mostrando o cansaço, né? O cansaço bateu. A recuperação de voltar já é a mínima, já, né? E aí tá. O Carrapato tá aproveitando bem nos contra-ataques. Tá chegando.
1: Quero aqui aproveitar e mandar um abraço aqui nosso amigo Barraca, tá por aqui marcando presença aqui nessa festividade esportiva, agradecendo também a toda a galera de Mateiros que vieram participar, pessoal que saíram aí das suas regiões para vir abrilhantar a festa aqui no povoado Fazenda Nova.
0: É muita gente aqui, né, rapaz? É bonito de ver esse torneio bem organizado como tá hoje. A galera vem, que a galera gosta de futebol mesmo, né? Reúne as pessoas, faz amizade. E é isso. É ter sempre.
2: Muito bem, Bacabal. Com você, garoto.
1: Muito bem, estamos de volta aqui, voltando aqui a transmissão, a bola. Aí o Cleusivan. Essa bola, não sei que dia vão achar ela, viu, meu amigo? Porque essa daí, ele meteu o pé nela ali, foi com raiva mesmo. Mas segue o jogo, placar de 2-1 pro time do Carrapato, vai chegando aí a final do torneio de hoje. A bola vai sobrada ali de novo com o José, já soltou essa bola ali pra frente. Olha a Mumbuga atrás do gol de... Empate, girou a bola, garoto. Demorou a tocar a bola ali o camisa número 7 ali da Fazenda Nova. Demorou demais ali o Natalício. A bola já foi cobrada. Sobrou. Lateral favorecendo a equipe da Fazenda Nova. Cleusivan vai correndo pegar a bola ali para poder bater esse arremesso lateral favorecendo a equipe da Fazenda Nova. Vai perdendo o placar de 2-1 aqui na Arena Domingos Barreira. A bola já foi lançada lá na frente. A bola vai se perdendo, apenas lateral favorecendo a equipe do Carrapato, vai vencendo o placar de 2-1 nessa tarde, é o primeiro jogo da semifinal.
0: É, o Natão fez a leitura boa do jogo ali, acompanhou bem o Natalício, foi só cercando e acabou dando certo.
1: Meteu a cuca nela legal ali, o jogador da Fazenda Nova, José já tomou a posse de bola, pode meter essa bola ali na frente. Chega, José retomando a posse de bola. Goleirão ali chegou, meteu a sapata nela ali. Não quis saber de conversa ali o goleiro do Carrapato.
0: É, mas ganhamos o jogo, né? Vamos tirar.
1: A bola vai sobrar de novo com o Cleus. Ivan vai meter essa bola lá na área. De volta ali, Ayrton. Cleus Ivan meteu a cuca nela legal ali, o Natan. Tirando essa bola. A bola vai ser cobrada lateral ali pelo Ayrton. José passou o pé em cima da bola. Ganhou a posse de bola ali o José. Já saiu com bola e tudo. É apenas lateral favorecendo a equipe do Carrapato ali na sua intermediária. A bola já foi lançada ali pelo time do Carrapato. Já meteu essa bola para frente. Apenas tiro de meta favorecendo a equipe do time da Fazenda Nova.
0: É, o Natan tem alguns lances históricos aí, alguns vídeos dele gravados, mas hoje ele tá fazendo um bom jogo ali, na recomposição ali, ali atrás.
1: Fazendo a cobrança ali, o Cleus Ivan. Aí vem o time da Fazenda Nova, a briga é grande ali no meio campo. Bola já foi cobrada ali pelo José, Cleus Ivan. O melhor natalício ali que fez a cobrança.
0: E a torcida do time da Fazenda Nova sempre se destaca, né? Por onde tiver, onde tem jogo, eles estão em peso.
1: Bola já foi tocada. Chegou, tirou ali o Cleus Ivan. Lá vem o time da Fazenda Nova. Meteu ali a bola pra frente. A briga é boa. Retomando ali com o natalício. José passou o pé em cima da bola. Pode bater essa bola pra gol. Demorou demais.
0: Mais uma vez, Natan.
1: A bola já sobrando ali. Natan, não quer saber de brincadeira. Bateu essa bola para ninguém ali, o camisa número 4. A bola vai se perdendo, apenas lateral, favorecendo a equipe do Carrapato.
0: Tá tentando, rapaz.
1: Ayrton tá em campo, só que é difícil a gente ver ele. Falar o nome dele, quase não pega na bola, o Ayrton. Pra dar uma alusão aí pra família do Ayrton, né?
0: Mas entrou um menino destacado ali, viu, Bagalão? Lucas Klimb.
1: Lucas o quê?
0: Lucas Klimb?
1: É?
0: Que é isso mesmo.
1: É o Lucas. É o Lucas por ali, entrou no lugar do Ayrton, foi? Ao Fernando, no lugar do Fernandinho que tinha sido expulso. Mas o Ayrton lá já está sentado, né? Parece que não aguentou muito ali. Disse que é o. Tá dizendo que é o joelho, mas eu acho que mais é o sal quente, viu? Aí o Natalício. Chegou o time do Carrapato. Time da Fazenda Nova. A bola vem sobrando ali pro time do Carrapato. Meteu essa bola ali pra frente. A bola vai se perdendo apenas. Tiro de meta. Melhor lateral favorecendo a equipe do time da Fazenda Nova. Lucas. Meteu essa bola pra frente. José. Mal. Bola lançada mal. Bola vai ser lançada ali, bola retomando. Aí vem o time do Carrapato. Entrou essa bola ali na frente. É apenas tiro de meta favorecendo o. Galerona ali já tá. Terminou! Galera ali fazendo a festa. O time do Carrapato ali tá na final. Galera do Carrapato chegando à final do torneio. Ali nosso amigo Tico tá por ali para entrevistar ali algum jogador ali do Carrapato. Traz ele aqui para frente da câmera aqui, viu, o Tico?
0: Certo.
1: É isso aí, o Tico tá ali no meio campo ali, viu, Adriel? É, tentando encontrar algum jogador ali do Carrapato que queira dar uma entrevista aqui, falar sobre o jogo.
0: Esperando o vereador Natão aqui, cara.
1: Arbitragem até agora muito bem, viu? A arbitragem não interferiu no jogo, jogo limpo. Até agora a arbitragem está boa, não está interferindo nos jogos. E a partir de agora, a gente... Só esperar ali a entrevista ali, que a gente vai passar aqui os microfones aqui para a galera da dupla aqui da Fazenda Nova fazer esse jogo aqui com a transmissão ao vivo aqui, que é através da Rádio Dunas FM. Isso é muito legal, a gente tem parceiro que pelo menos já vai começando os trabalhos aqui. É só para fazer a festa aqui. Então nós estamos por aqui para fazer essa festa aqui, aqui na Fazenda Nova. Nosso amigo Natan está por ali, o nosso repórter ali vai conversar com ele ali.
3: É, Natan, sempre o pessoal... Sempre o pessoal... do time de vocês, de um do, que não é dos favoritos, e dessa vez vocês estão na final. Que você tem a dizer pro pessoal aí que tá assistindo em casa? A expectativa de vocês pra final também.
4: Boa tarde a todos, né? A gente vem sempre treinando bem a equipe, adaptando, jogando mais em companheirismo. E graças a Deus tá dando certo, né? Vamos em busca da final. Primeiro lugar, né? Que é o objetivo de hoje, aqui na Fazenda Nova. E é isso aí, estamos na final, duas vitórias em seguida, isso é bom demais, né?
3: É isso aí, Natão, parabéns, bom jogo, bom final para vocês. Vou passar o microfone aqui para os rapazes aqui, agora eu vou fazer a final.
1: Fazer a dupla aqui da Fazenda Nova para fazer a transmissão ao vivo pelo nosso canal do YouTube, também pela Rádio Dunas FM 87.9, seu canal de comunicação.
2: É isso aí, Tico, obrigado pela sua parceria. Esse Bacabal, agora eu vou passar aqui os microfones para o Noelton, natural aqui da região da Fazenda Nova. O cara conhece tudo, viu? É isso aí, agora temos o comentarista Amarildo com vocês. Almerindo. É Bacabal que passou a informação errada. Primeiro, boa tarde.
5: Muito boa tarde, meus queridos e minhas queridas ouvintes da Dunas FM. Vamos lá, nesse momento, agora para a transmissão ao vivo aqui entre Natos e Mumbuca pela outra semifinal. Né? Há poucos instantes, a equipe do Fazenda Nova foi eliminada pela equipe do Carrapato por 2-1. É isso aí. Valeu. Agora aqui quero dar boa tarde aqui para meu amigo Almerindo Filho, aqui do meu lado aqui, que, para comentar esse jogo. Muito boa tarde, Almerindo, meu amigo e meu primo.
6: Isso aí, meu amigo Noel, muito boa tarde a todos. Estava acompanhando o jogo do Fazenda Nova e o Carrapato. O maior campeão ficou para trás dessa vez, hein? Agora vamos para o jogo Mumbuca e Natos.
5: É isso aí, Almerindo. Almerindo Filho, daqui a pouquinho tem Natos e Mumbuca aí para vocês, diretamente aqui da Arena Domingos Barreira, na comunidade Fazenda Nova, nesse primeiro evento esportivo aqui da nossa comunidade. Queremos agradecer a presença das autoridades aqui, o vereador Hamilton, também ali o vereador Nezinho, também os dois vereadores lá da cidade de São Félix do Tocantins, o Ismael e o nosso amigo Ripinho. Aquele abraço, sinto abraçado toda a comunidade de São Félix aí, todas as regiões aqui do município de Mateiros, Tocantins.
6: É isso aí, galera, vamos para o segundo jogo da semifinal. O Carrapato já está na final e só esperando seu adversário, que vai sair desse confronto agora.
5: É isso aí, estamos só aguardando aqui, os juizão chamaram as duas equipes para dar início à partida. Vamos, aqui queremos agradecer os nossos patrocinadores desse evento aqui na comunidade do Fazenda Nova. 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Também queremos agradecer também ao nosso querido deputado estadual Mozemar Marinho, aquele abraço. Também queremos cumprimentar também aquele abraço para o Luiz Júnior e o secretário de esporte do estado do Tocantins, Atos. É isso aí, daqui a pouquinho estamos só aguardando aqui as duas equipes entrarem em campo para dar início a essa partida. Almerino, o que é que você está, a sua expectativa para esse grande jogo dessa outra semifinal?
6: Dois times muito bem qualificados, vão batalhar muito para chegar à final. E eu creio que vai ser um jogo muito bem disputado, que as duas equipes têm qualidade para chegar à semifinal.
5: É isso aí. A equipe do Mumbuca passou nos pênaltis em cima da equipe do Garcês. O Natos venceu a equipe do Prata por 2-1 e passou direto. E agora vamos ver quem é que vai para a decisão, quem vai enfrentar o Carrapato Futebol Clube na grande final. Natos ou Mumbuca? Natos tem Daniel, Maciel, Gustavo, Duan, Marcelo, Petrônio, Iris, Rucim, Paulo, Derizon e Samuel. Deus. Isso aí. Número 9, o Deverson.
6: Só esperando a autorização do juiz aqui para a bola rolar para esse jogo da semifinal. Daqui uns instantes, o pau vai comer, hein?
5: É isso aí, a taboca vai rachar. É outro grande jogo. Duas equipes. Uma equipe lá de São Félix do Tocantins, outra cidade aqui de Mateiros, Tocantins. Pode dar duas equipes do município de Mateiros, Almerindo, a GE cedo pra gente falar, ou pode dar um São Félix contra Mateiros na grande final?
6: Rapaz, eu acho que tem tudo pra dar, né? Mas jogo é bem trabalhado. Vai ser um confronto de gigante aí pra decidir essa final aí com o Carrapato, que chegou na final com muito mérito, né?
5: Verdade, a equipe chegou com muito mérito, fez um belíssimo jogo também na classificatória contra a equipe do Naturatins. Venceu por 4-1 o primeiro jogo e venceu a equipe do Fazenda Nova, atual campeã aqui da região, no placar de 2-1. Jogo muito pegado, muito bem jogado, mas a equipe do Carrapato foi melhor e venceu. A equipe do Mumbuca tem Ezequiel, Fernando, Darlan, Daniel, Alex, Siqueira, Wesley, Mar, João Vitor, Igor, Felipe, Putu, Keké, Arnon, Isaac, Tico, Pedro Lucas e Erivelton. Vamos lá, meus amigos e minhas amigas. Vamos para...

0: É isso aí, pessoal. Bem-vindo à nossa live. Mandar um abração para o meu amigo Juraildo lá em Palmas. Alô, Luz e Vegas. Meu parceiro Juraildo de Rubacabal, lá em Luz e Vegas. Thalia, manda um alô para nós aqui em Goiânia. Um abraço para vocês aí. Laís Rodrigues. Bora, Mumbuca. É isso aí, galera. Wilma Barreira acompanhando a gente também. Obrigado a você. De Mateiros também acompanhando em 87,9. Abração para Ailton. Alô, Maquena. A treta, hein, cara? É isso aí, galera. Agora 16 horas mais 6 minutos. Vou passar os microfones aqui para os nossos comentaristas. Amarildo. Almerindo. Bacabal sujou você, viu?
1: É isso aí. A bola vai rolar agora. Tudo prontinho. A bola já está ali no meio de campo. Está esperando a autorização do juiz para o recomeço do jogo.
2: Está só aguardando ali. Apresentou mais um obstáculo ali dentro de campo ali. Já está resolvendo. Esperando para o apito do juiz. Autoriza, começa. Está valendo Natos e Mumbuca. A outra grande semifinal. Petrônio Lomena ali já jogou muito fraco. Tico chegando, pressionando. Pegou a bola, ficou, balançou na frente dele para cima do Rossi. Ezequiel chegou, ele passou, não deu. Ezequiel dominou, Pedro Lucas pede, Ezequiel segurou a bola, Alex, Tico girou, não deu para ele, ele briga ainda, agora a equipe do Natos tentou ali, falta para o juizão lá, dá falta para a equipe do Mumbuca. Tico prepara a bola ali com muito carinho para fazer a cobrança lá para dentro, camisa 9 do Mumbuca. O juizão lá vai fazer a marcação certinha lá da barreira. O goleiro Daniel lá fica dando orientação para seus companheiros. Tico prepara, dá sinalização que vai fazer uma jogada mais ou menos lá. Ele vai bater, jogou em cima da barreira. Alex vai para fazer a proteção da bola, mas a bola saiu. Lateral para a equipe do Mumbuca. Ezequiel tentou fazer ali uma bicicletinha, não deu. A bola vem dominada. Samuel não conseguiu. Pede a falta. Vem o 9 ali da equipe do Natos. Davidson. Petrônio. Petrônio toca lá na frente. Aí Tico fica no domínio da bola. Toca para Ezequiel. Ezequiel demorou para tocar. Ezequiel demorou. Agora vem a equipe Donatos. Demorou de fazer o passe, já perdeu a bola. Conseguiu, bateu. O Carlos Veloso segurou. Agora ele vai de novo, segurou. Dá o balão para frente. Tico fica ali, lá não deu. Alex segura. Bateu por cima do gol. É tiro de meta para a equipe do Donatos. Meu amigo Merino, como é que... E o jogo aí, o que você está achando desse início de jogo?
1: O começo de jogo bem pegado, uma finalização para cada lado, dois times estão buscando o gol, não vai demorar muito de sair gol aí não, os dois times estão buscando o gol, o jogo está bem pegado, uma finalização para cada lado.
2: Daniel vai para a cobrança do tiro de meta, já foi autorizado. O camisa 4 Petrônio tocou para Davidson vem dominando, perdeu para Alex recuperou a bola para ali, tocou para Pedro Lucas volta de novo para Tico vem para o domínio da bola ali, tentou joga para o camisa Maciel e bateu! Gol! Maciel é o nome dele! Essa aí não deu pra você, goleiro, não! Almerindo Filho!
1: Era igualmente eu tava falando, eu falei que o jogo começou com finalização pra cada lado e não ia demorar de sair o gol. E o Nato já abre o placar muito cedo, hein?
2: Oh, perdeu de novo, só que não deu, ele joga por cima. Longe! Carlos, o Carlos Siqueira vai para a cobrança do tiro de meta. Bateu, a bola fica, pingou ali no meio para a equipe do Natos de novo. É Samuel, camisa número 11, fez, passou o drible, limpou para o meio e bateu! Goleiro Carlos Veloso faz uma defesaça!
1: Quase o Natos chega de novo, hein?
2: Exatamente! Alex, o Fessu também não deu. Passou o juizão da falta em cima ali, quase perto da grande área. Por pouco, por pouquinho, quase a equipe do Natos não cometia o pênalti.
1: Time, juizão. Time do Nato tá com vontade, hein? Está chegando bem rápido nos contra-ataques. Agora vem aí o time da Mumbuca para cobrança de falta, ó.
2: Tico tá preparado ali, tá só esperando a autorização do árbitro. Vai, bateu! Pra fora! Lá veio. Petrônio, toca para o Davidson. Davidson de novo lá com o camisa 6. Não deu. Ezequiel bota a bola no chão, toca para Tico. Tico toca para Alex. Alex não consegue dominar. É, Petrônio vai ali brigando com Alex. Alex conseguiu, não deu. Samuel saiu da jogada. Bonito. Vai, toca de novo aqui com camisa 8, Iris. Iris não deu. Tira, chega rasgando a defesa da equipe do Mumbuca. Iris pede para deixar a bola. O Davidson dominou. É Samuel, toca mais atrás lá para Russinho. Russinho fica, dá uma olhada e faz o cruzamento para dentro. E Marcelo perdeu, joga de lado, de tiro de meta com escanteio. Carlos Veloso vai para a cobrança do tiro de meta. A equipe do Mumbuca está perdendo o jogo por 1-0. 1-0 aqui na Arena Domingos Barreira. Carlos Veloso joga a bola para frente. O Natos tentou dominar a bola, não deu. A equipe do Mumbuca fica com domínio de bola. De novo o Natos vem ali com camisa número 9. Perdeu, rifou a bola. Alex vem, tentou fazer. Pra fora! Alex leva a mão na cabeça. Almerindo Filho, que isso?
1: Rapaz, sigam aí. Até minha avó fazia, hein? Perdeu a chance do empate o time da Mumbuca, hein?
2: A bola vem. Aqui a equipe do Natos joga a bola pra frente. Não quis brincadeira com a bola. Ali, lá vem o camisa 6 da equipe do Mumbuca. A bola saiu. E é tiro lateral para a equipe. Não, o juiz ali não sabe mais de quem é a bola. Né? Mas pelo que está vendo ali, ele concedeu o lateral para a equipe do Mumbuca. E é isso mesmo. Mumbuca vai para a cobrança tentando buscar. Tico triscou na bola, mas ele ainda ficou mais pequeno. Aí, não deu. Vem o camisa número 9 do Natos Davidson. Toca aqui com o Iris. Iris tenta devolver a bola. Alex segurou, vai, passou, encarou a marcação, foi escorado, não deu. Os dois deixou a bola ali. Siqueira vai e joga para... pra fora, em linha lateral.
1: Começo de jogo, bem pegado, hein? O time do Nato tá com vontade. Se o time da Mumbuca não abrir o olho, vai tomar mais gol aí. O time do Nato tá com sede, hein?
2: É isso aí, o jogo tá bom também. A equipe do Mumbuca já teve chance também para que empatasse o jogo ainda nesse primeiro tempo. Siqueira faz a proteção da bola. Joga pra frente buscando o Tico. Tico recuperou. Vai no contra-ataque. Falta! Falta pra cartão do contra-ataque! E aí a galera ficou chiando aquele cartãozinho. A galera queria um cartão melhor.
1: Quase chega o time da Mumbuca. Se não fosse barrado com a falta ali, o Tico ia sair de frente com o goleiro só pra finalizar. Mas foi derrubado ali, hein?
2: Tico vai para a cobrança da falta. Ele está lá autorizado. Um, dois, três, quatro na barreira. O goleiro Daniel preocupado lá com a cobrança. Autorizado o Tico para a cobrança. Rolou, bateu. Ezequiel furou. Que isso! Almerinda aqui. A equipe do Mumbuca não quer fazer gol não, hein, Almerindão?
1: Rapaz, duas chances do time do Mumbuca bem desperdiçada. Vai custar caro esse daí no final do jogo, hein?
2: É verdade, vai a equipe do Mumbuca para a cobrança do escanteio. Autorizando, joga a bola balanceada, passou por todo mundo, a equipe do Natos recupera. É, a bola veio aqui, eles se embolaram aqui os dois da Mumbuca, mas a bola ficou lá na frente com o camisa 9 da equipe do Natos. Bem protegeu, mas mesmo assim a bola continua e é arremesso lateral para a equipe do Natos. Vai lá, a cobrança. Toca ali com a Iris, mas Iris chuta direto. Carlos Veloso coloca a bola no chão para fazer a cobrança do tiro de meta. Autorizado para a cobrança, joga lá dentro, balanceado o goleiro Daniel, só acompanha. E ali a bola já está em campo. Ali para fazer a cobrança do tiro de meta, 1 a 0 para a equipe do Natos. Jogo tá daquele jeito eletrizante. O jogo já teve chance para o Natos fazer ampliar, o Mumbuca empatar, mas está 1 a 0 para o Natos. E aí, Boicão, o que você fala do jogo aí, meu amigo?
1: 1 a 0 para o Natos. O Natos estava mandando o jogo ali, mas agora parece que está só cozinhando o tempo ali e o placar continua 1 a 0. E o Mumbuca está chegando.
2: Alex tentou fazer ali, o juizão ali está dando a falta a favor da equipe do Mumbuca. É isso aí. Tico já cobrou ali rapidão, Ezequiel pede. Ele toca com Alex. Alex pensa o que fazer, toca com Ezequiel. Ezequiel fura mais uma. Ezequiel agora à tarde não está naquela partidada que ele fez no primeiro jogo não, hein, Almerindo?
1: Pois é, o Ezequiel já teve duas chances bem claras de gol. Não tá acertando o alvo não, hein?
2: É isso aí, galera. Vamos lá, meu amigo. Daniel vem para o domínio de bola. Vem. Toca aqui no meio. Perdeu. Tocou Tico sozinho para fazer o gol. Toca para... Não deu, bateu. Ezequiel foi de novo. Foi empurrado e falta nele. A falta, hein, Almerindo? Mais uma chance bem legal para a equipe do Mumbuca, hein?
1: Mais uma chance agora. É uma falta bem perigosa. O time da Mumbuca vai... tentar jogar essa bola na área ali, quem sabe, para empatar o jogo e jogar de igual para igual. O time do Mumbuca melhorou. Se não fosse o Zé, já era para estar empate ou virada já o jogo, hein?
2: É isso aí, Tico está autorizado para a cobrança da falta. O goleirão Daniel colocou só dois ali na barreira. Lá vem mais um Iris. Tico autorizado. De novo, Alex furou. Mas a equipe do Mumbuca não quer fazer gol, não. Tem aquele velho ditado: quem não faz, leva. Ezequiel vem para fazer a proteção, ganhou, deixou com Alex. Alex demorou para fazer o passe, mas Tico chegou. Tico ali tenta. Lá atrás o Russin joga a bola para frente. A proteção. O goleirão segurou a bola ali tranquilamente. Vai tentar fazer aquele balanceamento lá dentro. Tico para fazer o pivô não conseguiu, foi muito forte para o Alex. Alex corre atrás do prejuízo, vai, tentou fazer o domínio, mas saiu lateral para a equipe do Mumbuca. Ele faz o recuo para o goleiro Carlos Veloso, joga a bola para frente. É lá pro, buscando o Tico de novo. Ali foi um empurrão ali, mas o juiz deu tudo normal. A bola é para a equipe do Mumbuca, cobrança de lateral. Cobra rapidão, buscando o Tico. De novo. Olha! Que isso! Meu Deus do céu! Quatro oportunidades claríssimas do Mumbuca fazer o gol. E essa bola não entra, meu amigo Almerindo.
1: Na verdade, o Nato agora só está vendo o Mumbuca jogar, hein? O começo de jogo que a gente estava fazendo. Está deixando desejar muito e o Mumbuca está vindo com tudo.
2: A bola ficou para o goleiro Carlos Veloso. Carlos Veloso joga lá. Autorizado assim, fez de novo. É isso aí, agora foi a falta lá. O juiz lá pegou alguma irregularidade lá dentro da área lá. Ele deu falta de ataque. Então é falta para a equipe do Donatos. Daniel vai para a cobrança. Ele toca aqui. É, curto com o Petrônio. Petrone toca com o Maciel. Maciel bateu! Gol! Meu amigo Samuel, número 11. Elmerindo.
1: Olha, Nauto, na verdade, a qualidade que o Natos tem é essa. Quando ele chega para finalizar, eles aproveitam e faz o gol na finalização. O Mubuca erra muito e a qualidade do Nato, que eles, quando ele chega, eles aproveitam, hein?
2: É isso aí. Essa aí não deu para você não, goleirão. Petrônio vai para a cobrança da falta. Ele vai jogar a bola balanceada. Jogou isso mesmo. Goleiro saiu de soco. O Carlos Veloso, 2-0 para o Natos. Davis só fez a proteção ali. Iris faz a proteção. Iris sobrou para eles. Eles podem chutar, mas demorou. A bola ficou tranquila para a equipe do Mubuca. Samuel. E furou. Iris, que isso?
1: Rapaz, agora o Iris ali exagerou. A bola foi lá no beija-flor, hein? Que chute!
2: É isso aí. Carlos Veloso tenta buscar Alex. A bola passou. Carlos Daniel não confiou de segurar a bola com as mãos. Só fez a proteção. Rossim joga a bola para frente, o Mubuca rifou a bola ali, Samuel, é Tico, foi puxado com a camisa para Alex, Alex tem a chance, demorou demais, de novo, driblou, ficou, fez a proteção, chamou a falta, mas não ganhou, ele não caiu nada, ele chuta para fora, sem nenhuma ângulo, Almerindo.
1: Rapaz, que chance de novo, o Mubuca, o Alex é muito habilidoso, mas só que perdeu o tempo da bola e acabou errando a chance, hein?
2: Eita, Iris, bateu por cima do gol. A equipe do Mubuca, ele joga, tá jogando muito bem, mas no último passe, eles estão errando muito, né, Almerindo?
1: É, a Mubuca tá pecando muito na hora da finalização, já, se eu não me engano, já é a sexta chance perdida, e a diferença do Nato, quando ele chega, eles guardam, tem que abrir o olho muito a Mubuca.
2: É isso aí. Alex vai para a cobrança do lateral, tocou curto com Ezequiel, Ezequiel devolve com ele, volta, de novo a bola sai e é para a equipe do Mubuca, 2-0 para o Natos. Ezequiel aproxima ali, pede a bola, mas ele disse que vai jogar lá dentro, botou isso, virou, eita, de novo a bola foi muito forte, não deu para Tico triscar nela. Valeu. Esse campeonato, primeiro campeonato de society aqui da comunidade Fazenda Nova, uma da segunda semifinal, o Carrapato já está lá, venceu a equipe do Fazenda Nova por 2-1, Petrônio vem no domínio, fez o entre três, Russin encarou, ele, opa, falta! É isso aí!
1: Time do Mubuca chegando aí, Noel.
2: É, mas o time do Mubuca chega, mas não faz o gol.
1: Mais uma chance ali pra botar essa bola na área. A cobrança de falta, hein?
2: Lá vai a equipe do Mubuca para a cobrança da falta. Dois na barreira. Ele jogou balanceada por cima, não deu. Olha, Alex tem a chance. Ele perdeu demais uma vez. A equipe do Nato sai com Samuel. Samuel deixou, passou o número 7 aqui e chutou para fora.
1: Time do Nato, hein, Noel? Que time ligeiro quando pega o contra-ataque, hein? O Mubuca tá errando demais, hein?
2: Exatamente. Ele, quando na finalização, ali, não consegue finalizar para dentro, viu? Aqui. Mais uma vez aqui vamos agradecer os nossos parceiros desse grande evento. Vem Petrônio com o domínio da bola para a equipe do Natos. A bola foi segurada e não foi o passe legal. Errou de novo a equipe do Mubuca. Esse aqui é o toca pra Tico. Tico, vai com ela, faz de pedala e bateu! Meu Deus do céu, mais uma! Pra fora, Leque, sozinho! Que isso, Almerindo?
1: Rapaz, o time da Umbuco tá fazendo coleção de erro, hein? De novo, mais finalização do Tico bem e o Alex errou de novo.
2: 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Um abraço também do nosso deputado estadual Mozemar Marinho e também, do nosso secretário de esporte do estado de Tocantins, Atos, do nosso amigo Luiz Júnior. É isso aí, vamos lá.

0: primeiro, mas não passou do segundo. Nadinha ali não, hein, Almerindo?
1: Nada, mas o juizão achou que foi falta e tem mais uma falta aí o time da Mombuca para jogar essa bola na área e tentar fazer o gol.
0: É isso aí. A bola, a equipe do Mombuca vai para a cobrança de falta. O goleiro Daniel pede ali 3 na barreira. Vai 3 para a cobrança da barreira. 3 na barreira. Valeu, tá autorizado, curtinha. Deu certo, agora vem. Não deu de novo, meu Deus do céu. Vai, vixe. Que isso, a equipe do Mombuca. Se eu não me enganei, foi 7 oportunidades claríssimas que a equipe do Mombuca teve para marcar o gol e não conseguiu. Que isso, que isso, que isso, que isso.
1: Recreio decretado aqui, final do primeiro tempo. Agora voltamos com o segundo tempo.
2: É isso aí, vamos entrevistar aqui o jogador Tico. Vem cá, Tico, chega mais. Parece que você estava sentindo ali a perna, Tico. Como é que é? Como que você avalia esse primeiro tempo aí da equipe? Boa tarde.
3: Pecamos demais na última finalização, no último toque pro gol. Nós pecamos demais. Criamos, a bola chegou. Acertava o assistente, o passo da assistente, mas o passo do gol, o último, nós errou demais. Pegamos muito, vamos melhorar no segundo tempo.
2: É isso aí, Tico. Boa sorte a todos aí. Com você, Noelton.
0: Eu tô aqui já na frente aqui. Eu vou chamar aqui algum aqui do Natos aqui nessa vitória parcial por 2-0. Eu vou...
2: Chega mais perto, Noyota. Isso, pode falar daí pra ver se vai.
0: Oi, nós estamos aqui com o goleiro Daniel do Natos. Daniel, essa vitória parcial por 2-0, o que que você vai passar para os seus companheiros para segurar esse resultado ou ampliar mais, ou você vai segurar ou tentar ampliar mais o placar?
2: Isso, Noelta, agora sim. Falando com o goleirão, hein, Noelta?
0: Estou aqui com o goleiro Daniel do Natos. Daniel, vocês já estão nesse primeiro tempo, a vitória estão vencendo por 2-0. Qual a estratégia de vocês agora? Vocês vão segurar o placar ou vocês vão tentar ampliar mais? Porque 2-0, você acha que eles ainda podem chegar ao empate e levar a decisão para os pênaltis?
4: Rapaz, 2-0, o jogo não está ganho no campo deste tamanho. A gente vai segurar e vai tentar fazer mais um gol, que é para garantir a vitória e nós ir para a final.
0: Valeu, Daniel, muito obrigado e boa sorte no segundo tempo. É isso aí, meu amigo Adriel.
1: É isso aí, galera. Daqui a pouco o segundo tempo vai recomeçar para vocês, para definir o finalista que vai pegar o Carrapato, que já está na grande final.
0: Notícia boa, a seleção de Mateiros está vencendo o Ponte Alta lá pelo Copão do Jalapão por 1-0.
1: Pois é, o time do Mateiros está fazendo bonito, ganhando um jogo de 1-0 lá no Ponte Alta do Tocantins.
0: Matheus de Bilu fez o gol lá em Ponte Alta, 1-0. Agora a equipe do Ponte Alta tem que buscar o empate para a decisão nos pênaltis.
1: Eugênia, Bruna está chamando você aqui na barraca da rádio, por favor. Eugênia, Bruna está solicitando sua presença.
0: É isso aí, estamos aguardando aqui as duas equipes voltar para o segundo tempo. Logo em seguida tem o terceiro lugar aí entre Fazenda Nova e o perdedor desse jogo aqui, viu? Aí terceiro lugar, Fazenda Nova e o perdedor desse jogo aqui. É daqui a pouquinho, logo em sequência. Terminou, começou a disputa do terceiro lugar. É isso aí. Terceiro lugar vai levar troféu também, a medalha.

0: Pois o segundo tempo vai recomeçar novamente. Tudo prontinho ali, só esperando a autorização do juiz. Vamos recomeçar o segundo tempo, hein?
1: É isso aí! É isso aí! Queremos mais uma vez agradecer a todos os nossos autorizados! A equipe do Muvuca rola a bola para no segundo tempo. Siqueira domina, toca para Ezequiel. Ezequiel toca para Tico. Tico demorou de fazer o toque, mas mesmo assim ganhou. Chutou, mas sem nenhum perigo para o goleiro Daniel Almerindo. Parece que o Muvuca voltou com vontade agora, hein?
0: Muvuca revoltou pro jogo. Tá com tudo nesse segundo tempo. E eu acho que vai sair muito gol agora nesse segundo tempo, hein, Noel?
1: É isso aí, tomara que saia pelo menos mais uns quatro aí, viu? Petróleo vai para a cobrança. Ele joga meio balanceado para tentar buscar o cabeceamento lá dentro da área. A equipe do Mumbuca tira a bola de cabeça. Carlos Veloso para na frente dele. Petrônio veio, tocou mais com Samuel. Samuel sozinho levantou a cabeça, pensou a melhor oportunidade, jogou para dentro. Ixi! Não deu! Não! Eu acredito! Uma, duas! Que defesa! Pedro Lucas, rapaz! Em duas, dois tempos, Merindão, viu?
0: E dois tempos que salvam, hein? Defesaça daí do Pedro Lucas.
1: Samuel bateu, aí que a zaga do Mumbuca rebateu ali, Tico tenta buscar, mas ele tá jogando sozinho. Carlos Veloso vem para o domínio, partiu para cima, caiu para cima e falta nele. O Samuel tá ali reclamando que não fez nada, tá dizendo, mostrando pro professor. Não, não, não, mas tá marcando. A falta tá marcada a favor da equipe do Mumbuca.
2: É isso aí, Noelton. Vamos ver o áudio do Paulo aqui que tá lá em Ponte Alta, o técnico Paulo.
1: É isso aí, joga aí.
3: Mais de 20 minutos do segundo tempo e do primeiro tempo tá 1-0, viu? Tá 1-0.
2: É isso aí, com você, Noelton.
1: Aí, tá autorizado, foi cobrado no canto, defesaça de Daniel. Espetacular, hein, Almerino? Bom
0: Que
1: goleiro, Natos, viu?
0: defesa, voou igual um gato ali, hein?
1: É isso aí, tá autorizado a equipe do. Valeu de novo! Que isso?
0: Rapaz, parecendo replay, hein?
1: Exatamente. Calma, eles pediram calma, mas ele preferiu. Pedro Lucas. Tá pedindo para a equipe ir para frente. Ele joga a bola balanceada, tentando dar Mumbuca. A bola ali não veio, quase passava. O Tico espera a bola passar, mas. Ó, Siqueirinha, jogo tá. Siqueira disse que veio para mudar a partida. Isso, Alex joga balanceada para Tico. Tico dominou, não deu. Ixi, de novo a defesa defendeu. Ali volta, não deu. Tico bem marcado. Samuel. Valeu! Na trave! Triscou, passou, beliscando a trave, Almerindo. Essa aí o goleirão nem ia ver se fosse dentro, né?
0: Essa daí o goleiro só ia pegar na rede. Que chute, hein?
1: Bonito o chute aí do Ezequiel, viu? Daniel, bota ali para fazer a cobrança do tiro de meta. Autorizado. A bola bateu, não passou do meio. Tem dois, é dois contra dois. Bateu rasteirinha para fora. Ele, Tico, era a hora dele tocar a bola, mas ele preferiu o chute e o chute saiu mascado. Almerindo, que jogaço no segundo tempo, que a equipe do Mumbuca voltou melhor, você acha?
0: Muito melhor, e eu tô gostando do jogo do Tico. O Tico tá jogando muito bem, hein? Já deu duas finalizações aí aqui no segundo tempo e eu tô sentindo que ele vai fazer o gol. Tá muito bom o Tico.
1: Só a proteção ali do. O 3, Gustavo só fez a proteção ali para a equipe do Natos. O zagueirão lá esperou a bola. Foi mais rápido a equipe do Natos. Ele também está mostrando raça, a bola saiu em lateral. É lateral para a equipe do Mumbuca. Iris ali ficou olhando para o juizão. Mas depois, ele. Falta, falta. Foi falta, hein, Almerindo?
0: Falta bem marcada, falta clara.
1: Tico cobrou rapidão para Ezequiel. Ezequiel bateu, defesaça de novo do Daniel. Que isso? Três defesas seguidas, hein, Merindo?
0: Três defesas, hein?
1: Oh, não deu. Maciel, meu Deus! Que isso? Era a bola de matar o jogo, hein, meu amigo Almerindo Filho?
0: O jogador não teve a habilidade de matar a bola do jeito que ela veio, ele só escorou e subiu muito.
1: Isso aí! Aí tá. Gustavo joga balanceada pra frente. Sobrou pro meio por Ezequiel. Ezequiel buscou, não conseguiu. Toca pra Tico. Tico faz a proteção. Perdeu a bola. Volta a bola. Petrônio reclama do juiz. Tico agora tentou, não conseguiu. Ele ali tá tudo valendo ainda, dizendo o segundo juizão. A bola volta, rebatida. E Daniel faz ali, caiu para fazer, sereno para fazer a defesa. Ele segura um pouquinho na catimba, tá ganhando por 2-0. Isso aí, ele pediu para acalmar o jogo, na tranquilidade. O número 6 aqui da equipe do... é o Maciel. Já perdeu a bola, Maciel veio, voltou, recuperou bonito. Ezequiel chutou de novo, travou o jogo ali no meio, ficou bonito, obrigado. Ezequiel vem para o domínio, não conseguiu, voltou a bola. Isso, agora volta com o Samuel. Samuel faz a proteção ali, tenta buscar a trave, a falta, e o juizão deu. Esse jogador com experiência, é o Merindo.
0: Jogador muito experiente, hein? Agora o Natos ali conseguiu uma falta.
1: É, o jogador do Mubuca foi inocente, né? Que ele foi puxando pro lateral, foi buscando pra... E aí o zagueiro veio e fez sua falta.
0: Isso aí, tentou cavar a falta ali, mas o juizão não deu no time da Mubuca anterior e agora deu pro time do Nato ali, que tem uma cobrança muito bela.
1: É isso aí! Davidson vai para a cobrança da falta. Autorizado. Tem dois na barreira, fazendo a proteção do goleiro Pedro Lucas. Ele fica no mesmo canto. Bateu. E penal foi marcado! O penal foi marcado pela arbitragem. O penal foi marcado. O jogador 9 do Natos já pegou a bola ali, só fazendo a proteção. Ali segurou. O juizão marcou e está convicto na sua marcação. O jogador, o árbitro, está convicto na sua marcação do penal para a equipe do Natos. Ele marcou e garantiu e nem veio ali para ver com o segundo juiz se era ou não para os dois conversar. Marcado o pênalti, Almerindo. Foi pênalti ou não foi?
0: Eu não achei pênalti. A bola primeiro bate no corpo do jogador e depois sobe na mão. Essa infração não é marcada a penalidade. Eu não achei pênalti. Mas do juízo, pela decisão dele, o pênalti está marcado.
1: Exatamente, né? Então você está dizendo que a bola você não marcaria o pênalti, né?
0: Eu não marcaria, que a bola pega no corpo dele e depois sobe no braço. Mas a decisão do juízo, o penal está marcado.
1: Ah, tá certo. Autorizado, Iris. Bateu! Gol! Do Natos! Iris, 3-0! Carlos Veloso faz o domínio. Samuel, bateu pra fora! Três a zero.
0: Noel, tô vendo pelo ângulo aqui agora, o penal foi bem marcado, foi pênalti realmente. Vendo aqui pela outra câmera aqui, a bola só pega no braço do jogador da Mubuca.
1: Tico vai com o domínio de bola. Parou na frente, balanceou, toca para Alex. Alex tira, bateu. A bola agora é lateral para a equipe do Mubuca. 3-0, vence o Natos. Volta a bola de novo com Alex. Alex joga balanceada sem ninguém para buscar. Tico já pede para sair. Tá cansado o jogador da equipe do Mubuca. O jogador número... O Tico, o número 9.

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Vamos lá. Alô, camisa número 5, tá fazendo a proteção, vai fazer a cobrança ali da falta. O Pedro Lucas pede 1-2 ali para ficar na barreira. Fica 2 na barreira ali, mas autorizado para cobrar. Bateu o goleirão, bateu e segurou em 2 tempos. Que é isso, Tico? Pede a bola, não conseguiu fazer a trivela. Ali o Petrônio faz o domínio, protege. A experiência vai muito grande. Siqueirinha, vai Siqueirinha, toca com o Tico. Tico faz o domínio travado na hora H pelo Gustavo Donatos, o número 3. Meu Deus do céu, toca na bola, Siqueira, empurra ela sem querer.

0: Cobrado aqui o tiro de meta, mas para ninguém. Fica a bola ali perdida e Pedro Lucas vai para fazer a cobrança do tiro de meta. Pedro Lucas para a equipe do Mumbuca. O Mumbuca está perdendo por 3-1, mas ainda dá tempo ainda para que a equipe chegue no empate. Esse, olha, aqui entre nós aqui, esse Darlan, ele é vacinado contra a bola, não é?
1: Perde muito gol ele, hein? Já teve várias oportunidades e não está aproveitando.
0: É isso aí, meu amigo Almerindo. 3-1 para o Natos. A equipe do Carrapato já está lá, só esperando a equipe vencedora aqui para fazer a grande final. Daqui a pouquinho tem aquela resenha do terceiro lugar aí. É 10 minutinhos cada tempo aí para decidir o terceiro lugar. Papa! É isso aí. Daniel vai para a cobrança do tiro de meta. Toca ali com o Gustavo. Gustavo pensou. Toca mais ali com o Paulo, número 5. Ele tem Petrônio no meio para tocar. Tocou com o Samuel. Samuel toca com o Petrônio. Petrônio devolve em Samuel. Samuel bate. Arriscou a defesa de Pedro Lucas. Opa! O Ponte Alta empatou lá em Ponte Alta. E no resultado, nesse momento, a decisão está indo para os pênaltis. O número 7 do Natos. Do Natos. Tirou ali o Ezequiel. Ezequiel tenta. Ica, acabou! O Natos está na grande final contra o Carrapato.
1: Final de jogo, Natos classificado para a final. Vamos entregando aqui a rádio novamente com Adriel e Bacabal.
0: Alô, minha amiga Claudiná, minha professora, valeu. Aquele abraço a todos aqui da comunidade Fazenda Nova, aquele abração aí.
2: É isso aí, Noel, tu valeu, Merindo, é isso aí. Seleção de Ponte Alta acaba de empatar.
0: É, Samuel! Samuel!
2: Noelton, pode ir mais ali para a direita para ficar melhor. É isso aí, a seleção de Ponte Alta acaba de empatar com a equipe de Mateiros lá no estádio Almir Soares, na cidade de Ponte Alta, Tocantins. E é isso aí, vamos avisando você o resultado dessa partida. O Noelton está tentando buscar ali um jogador para fazer uma entrevista, já agradecendo você que está nos acompanhando. Acompanhando aqui a nossa programação. Vamos jogar um zoom no Noelto ali, que está lá do outro lado do campo, para entrevistar o jogador Samuel, número 11 da equipe do Natos. Por sinal, um ótimo jogador, viu, Bacabal? É um jogador de destaque, joga. Fez uma excelente partida, assim como também dois gols aqui do resultado. Obrigado pela sua audiência, você de qualquer canto do país, nos acompanhando aí pelo YouTube. Obrigado aí pela sua sintonia. Deixa eu mandar um abraço aqui para os nossos telespectadores. Cintia Raquel. Nailma. Também um abração para o Marquinhos, curtindo a gente lá em Goiânia. Alô, Noelton. Excelente aí, Noelton. Tá ótimo aí. Tá bom aí. Tá bom aí, perfeito, perfeito.
0: Estamos aqui com o Samuel, aqui do Natos. Samuel, essa vitória para vocês, afinal, é ansiedade. E o que você vai repassar para a equipe, para enfrentar a equipe do Carrapato daqui a pouquinho?

0: grande final?
1: Foi todo mundo com a cabeça aí fria, toque de bola e...
2: Tá emocionado, tá emocionado. É. Pode falar, Samuel,
1: e
2: tranquilo.
1: Eu quero desejar uma boa final e todos são capazes. E quero agradecer aí a minha equipe, né, que se esforçou para chegar na final. E é isso aí, vamos com tudo, né, Anatas?
0: Parabéns, é assim mesmo, todo jogador é bom para jogar, é nervoso de frente aos microfones.
2: É
0: muito
2: aí.
0: Obrigado, vamos passar aqui essa narração para o Bacabal aí, que vai fazer o terceiro lugar aí. Valeu, Bacabal vai fazer, nós vamos fazer aqui junto e misturado a grande final. Valeu,
2: beleza.
0: Um grande abraço e até daqui a pouquinho.
2: Vamos lá, tem que ser 10-10 e tem que rolar a bola agora, viu, professor, para dar tempo. Nós estamos sem iluminação no estádio. Deu um probleminha na energia, mas a próxima já está de volta.

0: Já agradecendo a sua audiência, você que está nos acompanhando em qualquer lugar, no canal do YouTube. E aí? Ah, o patrocinador aí. Fala, meu amigo, tudo bom? Vou fazer um bate-papo aqui. Enquanto a gente está no intervalo, vamos bater um papo com o rabo. Vamos aqui para frente da câmera aqui, ó. É, aqui na frente aqui.
1: Isso aí.

0: Essa aí, Bacabal, estamos aqui com a comitiva do deputado Moisés Marinho, né? É, vamos bater trocar uma ideia com ele aqui, veio de Palmas hoje, né? Queria saber o que você está achando desse jogo aqui na comunidade Fazenda Nova. Boa tarde.
1: Boa tarde, eu gostaria de cumprimentar toda a população desportista da cidade de Mateiros, que reside aqui em toda a região, Prata, Fazenda Nova, e pela promoção desse grande evento que traz a toda a movimentação, não só do esporte, mas da economia que circula e fortalece a economia do município. Isso é muito importante. E está do lado de grandes amigos, o vereador Nezinho, nosso amigo vereador Hamilton, e o nosso presidente da Câmara, Domingos, que está prestigiando e participando desse grande evento. E o vereador, também meu amigo Leandrinho Baianinho, lá da cidade de Aparecida do Rio Negro, e muitos que, meu amigo irmão do Domingos, ex-vice-prefeito aqui da cidade, muitos amigos, está aqui também um grande parceiro que está nos acompanhando, e toda a população, meu amigo pastor João, ex-prefeito da cidade. Então, participar deste grande evento pela primeira vez é uma satisfação. Eu fico muito honrado pelo convite, agradecer a Deus pela oportunidade. Isso movimenta toda a região do Jalapão. E nós precisamos fortalecer essa região do Jalapão. E eu, como deputado estadual, parceiro do governador Vanderlei, eu não poderia deixar de prestigiar esse evento para fortalecer mais ainda as ações do esporte. Então conte com o deputado Moisés Marinho, estarei sempre presente naquilo que for possível. Nós estamos lutando diuturnamente junto com o nosso governador para concluir essa estrada que liga São Félix à cidade de Mateiros, interligando a Lagoa do Tocantins, chegando até Palmas, toda a pavimentação asfáltica. Isso é importante, traz o desenvolvimento para toda a região, fortalece a economia da região do Jalapão e, naturalmente, o esporte, presidente. A gente sabe que é uma alternativa para a promoção e fortalecimento de toda essa juventude, esses jovens que precisam ser inseridos nesse esporte. A gente sabe da importância que tem o esporte para a população. Então é isso, eu quero deixar aqui meu abraço como deputado estadual, deixar a minha mensagem de gratidão a cada um de vocês. Muito obrigado.
0: Muito bem. Com as palavras aqui rapidinho, o vereador que representa a Fazenda Nova, Hamilton. O que você está achando desse evento aí?
2: Boa tarde, Adrieldo. Boa tarde a todos os ouvintes da Rádio News FM. Boa tarde a essa autoridade. Na pessoa do nosso deputado Moisés Marinho. Cumprimento todas as autoridades, meus colegas vereadores. Sejam todos bem-vindos à comunidade Fazenda Nova. É de grande importância esse campeonato na nossa comunidade. É o primeiro campeonato acontecendo aqui na nossa comunidade. Eu tenho que agradecer nosso patrocinador, nosso deputado Moisés Marinho. Colaboração da nossa Câmara de Mateiros. A Prefeitura de Mateiros também nos apoiando. Então, assim, só tenho que agradecer mesmo pelo apoio, contribuições e desejar a todos um ótimo campeonato. Infelizmente, meu coração é um pouco doído, né, deputado? Porque, assim, Fazenda Nova está com 5 títulos consecutivos. Infelizmente, que é o que o rapaz tirou nós hoje. Mas faz parte do esporte. Mas eu tô aqui torcendo para o melhor. Quebrou o tabu, né? Mas, infelizmente, até a seleção brasileira já perderam. Quem somos nós? Mas obrigado por você estar vindo aqui com nós. Obrigadão, um abraço e tamo aqui junto.
0: Vai acabar.
3: Beleza, gente, vamos trazer aqui de volta. Tem mais alguém para falar ou tá tudo feio?
0: Tá tudo tranquilo.
3: Aqui. Agradecendo aqui a presença do nosso deputado estadual, apoiando aqui a nossa transmissão aqui da Rádio Dunas FM. Nosso muito obrigado. Que continue sempre nos ajudando, né? Continue sempre olhando para o nosso Jalapão, continue sempre olhando para o esporte de Mateiros também aqui. Esperamos isso do nosso deputado estadual. E dentro de alguns instantes, vamos dar início ao terceiro lugar, né? Eu acho que é 10 minutinhos aí para a gente começar o espetáculo aí, valendo terceiro lugar. A bola rola já aqui pra...
0: É isso aí, Bacabal. Bora lá, galera. O sol não espera. Agradecer também a presença do presidente da Câmara, Domingo Alves. Tá ali atrás ali. Torcendo para quem, hein, Domingos? Vem Fazenda Nova e Mumbuca. Vai para quem a torcida hoje? Ele não quer se comprometer, diz que é os dois. Então é isso aí. Muito bem, trazendo o placar para você de Ponte Alta. Um para a equipe de Mateiros. Também um para a equipe de Ponte Alta do Tocantins. Jogo lá em Ponte Alta no estádio Almir Soares. Bora, professor. Se não escurece. As nossas iluminações hoje. Faltou energia aqui, mas no estádio. Por isso que a gente tem que apressar aí. Ali o professor já contou nos jogadores para começar a partida. Disputa do terceiro lugar. Mumbuca versus Fazenda Nova. Agora 5 horas mais 4 minutos. Uma ótima tarde para você que está nos acompanhando em qualquer lugar. Obrigado a todos. E rola a bola.
3: Muito bem, gente. Chegando mais uma disputa aí do terceiro colocado. E a bola já vai rolar para você. A bola já está rolando aqui na Arena Domingos Barreira. A bola vai rolando ali com o time da Mumbuca saindo, já jogando ali através do meio campo. Já chegou ali o jogador ali do time da Fazenda Nova. A galera ficou pedindo falta, juizão não viu. A bola vai passando, vai chegando, vai se perdendo. A luta ali, o juizão já marcou falta, favorecendo a equipe do time da Mumbuca. Falta ali em cima do goleirão ali do o time da Mumbuca.
0: Temos ali o jogadorzão no chão. É o goleiro?
3: O pessoal tá pedindo aí, ó. É o Lucas, né? O goleirão ali do time da Mumbuca tá ali no chão ali. Siqueira ali preparando para fazer a cobrança. Bola já cobrada. Putu. Atenta essa bola na área.
0: Acompanha agora.
3: Passou ali na frente. Meteu essa bola. Lateral favorecendo a equipe do Carrapato. Lembrando que o jogo em Ponte Alta do Tocantins segue um para a seleção de Ponte Alta, um para a seleção de Mateiro. Jogo válido aí pela semifinal do Copão Tocantinense de futebol amador. Bola já está rolando ali novamente. Ali no Atazilo, pode passar o pé em cima da bola. Tocou essa bola aqui. Leus Ivan, pode tocar essa bola. Falta. Leus Ivan ficou ali esperando o toque da bola chegar ali. Ficou esperando a falta ali, só esperando a falta ali o Cleus Ivan. O José ali, o camisa número 10, preparando para fazer a cobrança de falta ali a favor do time da Fazenda Nova. Vai meter essa bola na área, tem dois na barreira. João Lucas está ali, ajeitando a barreira. José bateu, bola já travada. Vai ver o time da Fazenda Nova. A bola já vai tocando ali no meio campo. Lá vem o time da Fazenda, lá vem o time da Mumbuca, golaço! 1 a 0 aí pro time da Mumbuca. Conquistando aí o terceiro lugar, o time da Mumbuca.
0: É, Bacabal, belo gol ali. É, segue 1 a 0 para a equipe do Mumbuca.
3: Bola já tocando ali de volta, Cleus Ivan passou o pé em cima da bola, retornando ali atrás. Ayrton. Bola já tocada ali pelo Ayrton, bola já perdida. Bola vai se perdendo, não. Bola vai sendo tocada ali pelo o time da Fazenda Nova. É apenas lateral favorecendo a equipe da Mumbuca. Abração aí pra galera que está nos assistindo através do nosso canal do YouTube. Também pela 87,9 Dunas FM de Mateiros. Bola já tocada ali no meio campo com o time do Carrapato. Bola já passada, quase. Bola vem saindo aqui lentamente pela lateral, favorecendo a equipe da Fazenda Nova. Vai perdendo para cá de 1 a 0 aqui na Arena Domingos Barreira. Bola lançada lá na frente, na trave. Falta ali em cima do Ayrton. Foi puxado ali o camisa número 9 do time da Fazenda Nova.
0: É isso aí, bela bola na trave, vai acabar do jogador, agora vem a grande falta aí, vamos ver o que vai sair.
3: Isso aí, Adriel, já preparando ali para fazer a cobrança, o José, ali pelo time da Fazenda Nova. Vai meter essa bola na área ali o José. Meteu essa bola, vai passando, ela vai se perdendo apenas. Tiro de meta favorecendo o goleirão Lucas do time da Comunidade Mumbuca. Vai vencendo o placar de 1 a 0 aqui na Comunidade Fazenda Nova. A bola já vai sendo retomada, a bola vai se perdendo apenas lateral favorecendo a equipe da Fazenda Nova, preparando ali para fazer a cobrança o Ayrton, camisa número 9. Já vai lançar essa bola ali no meio campo. A bola vai se perdendo mais uma vez, lateral favorecendo a equipe da Fazenda Nova. Ayrton vai jogar essa bola na área em busca do empate aí, o time da Fazenda Nova, placar do primeiro tempo. A bola já foi lançada. A bola vai sendo tocada ali, a bola vai sendo lançada à frente. A bola já vai sendo cobrada ali pelo time da Mumbuca. Bola retornando aqui pelo time da Fazenda Nova, Ayrton. Cleusivan passou o pé em cima da bola. Jogadores aí tá começando a se estranhar aqui.
0: É, Bacabal.
3: No meio campo aqui os jogadores aí da Mumbuca. Também um jogador ali, o Cleusivan, do time da Fazenda Nova.
0: É isso aí, Bacabal, poeira subiu. Pessoal acompanhando de casa aí, realmente muita poeira, mas é isso aí. Isso é interior, isso é o Jalapão, bem-vindo.
3: Siqueira bateu essa bola, a bola vai chegando ali na intermediária. A bola vai sobrando ali com o Cleusivan. Falta, segunda arbitragem. A arbitragem está marcando falta ali para o time da Comunidade Fazenda Nova ali no campo de defesa. Por enquanto, lá em Ponte Alta, o placar, Adriel.
0: Bacabal segue 1-1 em Ponte Alta, lá no estádio Almir Soares, viu?
3: Segue o placar de 1-1 entre a seleção de Mateiros e a seleção de Ponte Alta do Tocantins. Jogo esse valendo uma vaga na final do Copa Tocantinense de futebol amador na nossa região do Jalapão. A arbitragem aqui já parou o jogo. Tudo parado ali no meio campo, ali, Adriel.
0: É, Bacabal, o juizão aí tá botando ordem. Tô achando uma boa arbitragem, viu, ô Bacabal? E você? Fala aí.
3: Olha, regularmente tá, os meninos aí, a arbitragem aí tá trabalhando bem, viu, Adriel? Apesar de ser amador, né? Pessoal que aqui da região não são árbitro profissional, não são árbitro aí que já apitaram jogos grandes, seleção de Mateiros, por exemplo, mas por enquanto tá seguindo o jogo tá correndo ótimo aqui, né? E esperamos que ocorra tudo bem aqui nessa tarde deste sábado, hoje dia 23 de maio de 2026, e aproveitar aí para mandar um abraço aí para a galera que está nos ouvindo aí no, por esse Brasilzão afora aí, viu, Adriel?
0: É verdade, tem jogador ali no chão, Bacabal, é o Ayrton, não?
3: Sim, tem dois jogadores ali da Mumbuca, né, tendo atendimento médico ali pelo nosso enfermeiro-chefe ali de Mateiros.
0: Aliás, parabenizar também o trabalho da enfermagem, né, Bacabal, a equipe de saúde sempre atenta, toda vez que precisa eles estão ali correndo para dentro de campo e ajudando aí os atletas aí. Parece que tá tudo bem com o jogador, retornou pro campo ali. Parabéns ao serviço de saúde.
3: Bola já retomada ali com o Cleusivan. Vai ver o time da Mumbuca, virou, bateu, a bola vai se perdendo sobre o gol do Pedro Lucas. É apenas tiro de meta favorecendo o time da Mumbuca.
0: É, Bacabal, daqui a pouco tem a final, viu? Só tô preocupado com relação ao sol, viu?
3: Acho que dá tempo sim, viu, Adriano?
0: Dá tempo?
3: Tá tranquilo, acho que dá tranquilo.
0: São só 10 minutos, né?
3: São só 10 minutos, a bola já vai sendo retomada ali pelo time do Carrapato. Chega, ali de qualquer maneira, Mateuzinho mandando essa bola ali pela linha lateral, favorecendo ali o meio campo, lateral favorecendo a equipe da Mumbuca.
0: Abração para Jonas Ribeiro, falando assim, chama no Grale.
3: A bola já vai sendo retomada ali no meio campo. A poeira tá grande, mas vamos fazer essa transmissão da maneira que tá aqui, viu, Adriel?
0: É, nós estamos aí para isso, né, Bacabal? Estamos aí, né? Como é que está? Na chuva é para se molhar, né, Bacabal?
3: Sim, agradecendo também o nosso... Agradecendo aí os nossos apoio cultural aí, viu, Adriel?
0: É isso aí, agradecendo o deputado Moisemar, também marcando presença aqui no estádio, na Arena Domingos Barreira, no município de Mateiros, na região da Fazenda Nova. E assim todos os parceiros que patrocinou por esse grande evento, por sinal também muito bom organizado aí, pela frente aí nosso amigo Noelton.
3: Muito bem, jogo retomando. Já está aqui no finalzinho do primeiro tempo, eu acho, viu, Adriano? Que é só terminando, já vai virar. Só virando virar. Aí, né? Só é. vira aí.
0: Acabou, virou.
3: Só a bola foi cabeceada, chegou o goleirão. Pedro Lucas. José, pra ninguém. Só botou a mão ali na cabeça, só ficou lamentando ali o camisa número 10 aqui da comunidade Fazenda Nova.
0: É, vai acabar o time da Fazenda Nova, infelizmente aí não foi pra final, né? Estava acostumado a ganhar tudo aí também. Mas é isso aí. Fizeram uma boa partida também.
3: Aí tu já resbalou ali a cabeça então, ali na bola.
0: Levanta
3: cedendo,
0: esse...
3: Cedendo escanteio ali, favorecendo a equipe da comunidade Mumbuca. Já cobrada ali pelo Tico. A bola vai sendo retomada. Tico. Bola já retomada aqui pro time da Fazenda Nova. José, pode bater essa bola.
1: Opa.
3: Falta. Falta ali em cima do José, camisa número 10 aqui do time da Fazenda Nova. Falta na intermediária, em busca aí do gol de empate, o time da Fazenda Nova.
0: Ô, Bacabal, você já viu o pulo de gato morto? Aquele pulo do Ayrton ali, aquela bola ali, viu?
3: Alô, meu amigo Ayrton, tá por aí. Cadê o torcedor, rapaz? Olha, mas isso é muito mais importante. José, bola já retomada ali pelo time do Carrapato, já meteu essa bola na frente. Já sobrou contigo, a bola voltou muito atrás aqui pro time... A bola vai sobrando ali. Chega ali de qualquer maneira ali o Matheus mandando essa bola pela linha lateral, favorecendo ali no campo de ataque o time da Mumbuca. O jogador da Mumbuca ali tá sem pressa nenhuma, viu, Adriel?
0: Com certeza ganhando o jogo. Vamos ver quanto o juizão vai dar de acréscimo aí.
3: A bola já sobrou. É escanteio favorecendo a equipe da Mumbuca.
0: Acredito que seja o último lance.
3: Preparando ali o Alex, camisa número 10 para fazer a cobrança. Cobrou Tico!
0: Fim do primeiro tempo. É só o vira-vira, tá, pessoal? Bora, professor.
3: Para dar tempo a gente fazer essa grande final de hoje, viu?
0: É isso aí, vai ser só um vira-vira, 10 minutos. Segue lá em Ponte Alta no estádio Almir Soares. Um para a equipe de Ponte Alta, um para a equipe de Mateiros. Lá no estádio Almir Soares. Vou tentar pegar aqui, vou acabar. Quantos minutos falta para acabar lá, viu? Por enquanto é pênalti. Lá em Ponte Alta do Tocantins.
3: É, por enquanto nossa seleção de Mateiros está indo para penalidade, viu? Se terminar 0-0 ou 1-1, o placar vai aí sim a disputa por pênalti em busca aí da vaga na final do Copão Tocantinense de Futebol Amador, região do Jalapão. É o mais importante, meu Adriano, vai passando, vai afunilando. E quem passar lá em Ponte Alta do Tocantins já vai levar R$5.000 em premiações.
0: Belo dinheiro, hein, Bacabal? 5 mil para avançando, tá parecendo a Copa do Brasil.
3: É uma organização aí do nosso governador Vanderlei Barbosa, viu? A bola já vai sendo retomada ali no meio campo pelo time da Mumbuca, já retomando ali com o José. José dura ali, o José joga bem ali no meio campo, lá vem o time da Mumbuca. Pode tocar essa bola pra ninguém. Tinha dois, um entrando ali por um lado, o Tico entrando aqui pela outra lateral, preferiu o jogo mais difícil aí, o jogador da Fazenda Nova, que é o José.
0: É, o José que joga bem em grandes partidas, só que hoje ele tá meio fraco, viu? Viu, Bacaba?
3: A bola já retomando ali com o Pedro Luca ali. Abração aí pra galera que está nos assistindo através do nosso canal do YouTube e pela Rádio Dunas FM de Mateiros, Tocantins. Alô, meu Tocantins, muito boa tarde a galera que está prestigiando esse grande evento esportivo aqui na comunidade Fazenda Nova. Bola já retomando aqui no meio campo aqui pelo time da Mumbuca. Bola vai sendo tocada. Bateu pra ninguém. Apenas tiro de meta favorecendo a equipe da Fazenda Nova. A bola foi desviada, escanteio. Bola desviada ali pelo time da Mumbuca, escanteio favorecendo o time da Fazenda Nova. Cleus Ivan ali para a cobrança. Bola já vai sendo retomada, já fez a cobrança. Bola passou. Bola vai se perdendo apenas. Tiro de meta aí para o Pedro Lucas, aí do time da Mumbuca. Agradecendo a todas as autoridades aqui presentes, fazendo presente nesse dia de hoje, nessa festividade esportiva aqui na comunidade Fazenda Nova. As vereadores, deputados, todos eles aí marcando presença, e agradecemos também a cada um de vocês por ter saído aí das suas residências para prestigiar o nosso futebol amador.
0: Muito bem, Bacabal, mandando um abraço para todo mundo que está nos acompanhando através do YouTube. Você de Mateiros em 87,9. Lá vem a bola ali no Natalício, jogador raçudo. É com você, Bacabal.
3: A bola vai ser tocada ali com o José. Virou, pode sair, bateu! A bola ali já bateu na mão do...
0: É, botando o replay aqui, Bacabal, bora ver se bateu mesmo. Realmente bateu na mão do jogador, Bacabal.
3: Oh, beleza, ótima tarde a você que está nos ouvindo pela Rádio Dunas FM. Juizão tá mandando voltar ali, viu, Adriel? Arbitragem ali,
0: bola,
3: mandando.
0: A bola tava rodando, é isso, Bacabal? Girando?
3: Olha só, eu não prestei muita atenção ali, fiquei na dúvida ali.
0: Mas é isso aí. Lembrando que esse estádio é em homenagem a Domingos Barreira, grande representante político dessa região.
3: Já foi vereador e também vice-prefeito, né, Adriel?
0: Vice-prefeito, exatamente. Saudoso Domingos Barreira.
3: É Arena Domingos Barreira. Daqui a pouquinho já tem a grande final, o time de São Félix e o time do Carrapato já, viu, gente? Daqui a pouquinho tem a grande final esperada dessa tarde de hoje. A bola vai sendo retomada ali pelo time da Fazenda Nova, não é? O Natalício, melhor dizendo. A bola já sobrou. Tico, passou o pé em cima da bola. Demorou demais ali o Tico. A ver o time da Fazenda Nova. Pulou. Voltou ali, tentou fazer diferente ali, a bola vai se perdendo. Bola voltando aqui com a Thalys. Cleus Ivan. Bola vai se perdendo. É apenas lateral favorecendo a equipe da Mumbuca.
0: Mumbuca sem pressa, é lógico, sabe que tá ganhando o jogo. Vai na bola ali. O Cirqueira.
3: Tá saindo ali, tá entrando ali o Darlan. O time da Mumbuca, Adriel.
0: Darlan voltando pro campo. Bora lá, Darlan. Faz a diferença, meu garoto.
3: Bola de retomada aqui. Cleus Ivan passou o pé em cima da bola. É lateral favorecendo aqui o Cleus Ivan do time da Fazenda Nova aqui no campo de ataque. Bola vai ser retomada ali. Cobrança de lateral, Cleus Ivan vai meter essa bola ali na área. A bola ali, bem trabalhada ali com o Natacílio. Ela vai se perdendo apenas, tiro de meta ali para o Pedro Lucas.

0: Bola vai sendo retomada ali para o goleiro do time da Fazenda Nova. Entendo essa bola ali para frente. Darlan. Bola vai se perdendo. Apenas tiro de meta. Deixa eu ver ali a arbitragem. A arbitragem ainda não confirmou para quem é a lateral ali.
1: É isso aí, Bacabal, 5 horas mais 23 minutos. Abraçar todo mundo que está nos ouvindo aí pelo YouTube, por Mateiros, através da Dunas FM 87,9. Agradecendo os patrocinadores que nos trouxe até essa região para transmitir esse belo campeonato.
0: Bola já retomando ali. A ver o time da Mumbuca. Cleusivan. Chega ali o Cerqueiro, não quer saber de conversa. Mete essa bola pela linha lateral.
1: Beleza, beleza. Tá quase. Vamos lá, galera.

0: Aí vem o time da Fazenda Nova.
1: É, Bacabal, o Mumbuca tá segurando o jogo, viu? Sabe que tá ganhando, tá amarrando. Os caras parecem aqueles Brasil e Argentina, Bacabal. É, ó, se querida tá... já caiu ali com cãibra. Ah, não, tá lá de fora, né?
0: Bola vai sendo retomada. A bola bateu, chegou ali em cima da linha. Salvou ali o Pedro Lucas.
1: Se essa bola entra, esse jogo pegava fogo, viu, Bacabal?
0: Lateral favorecendo a equipe. Equipe da Mumbuca. Bola vai sendo retomada. Aí vem o time da Fazenda Nova. Pode meter essa bola lá na frente. A bola vai sendo retomada ali. No camisa número 7. Pode fazer, pode sair o gol. Chegou ali o Pedro Lucas. Acho que é o lugar dele ali, viu, Adriel?
1: É, o Pedro Lucas tem que ser goleiro. Encontrou o lugar dele.
0: Tico, passou o pé em cima da bola. Tocou essa bola lá pela lateral. Lá o time da Mumbuca. Pode sair!
1: Ah,
0: perdeu!
1: O Tico quer ser o Messi. Que isso, Tico?
0: Era o gol de matar a partida, viu, Adriel?
1: Era o gol de matar a partida, mas que fazer igual o Messi. Segue o jogo.
0: Tico. Lá vem o time da Fazenda Nova, Cleus Ivan. Chegou ali de qualquer jeito. Chega ali o zagueirão do time da Fazenda Nova. A bola vai sendo trabalhada. Aí vem o time da Mumbuca. Em busca do segundo gol. A bola vai tocando de pé em pé. Pode sair, são 3 contra 2. Pode tocar essa bola.
1: Eita!
0: Chegou, goleirão salvou.
1: Fim de jogo, Bacabal. Ei, Putu. Vem cá, bota o papo aqui. Vem cá, moço. Ô, Pedro Lucas, vem cá. Vamos falar aqui com o Pedro Lucas, rapidão. Pedro Lucas. Dessa vez foi terceiro lugar. O que você tem a dizer sobre essa partida? Boa tarde.
2: Grande disputa aí com a Fazenda Nova, né? Time bom. Vem, igual o Fracatão falou, um time que vem ganhando aí todos os campeonatos, sim, sem ser derrotados, né? E a organização tá boa. Quero agradecer aí a Rádio FM pela presença deles. Muito bom. E a narração também. Então, parabéns.
1: Valeu, Pedro Lucas, parabéns. Alô, Noelton, cadê você? Vamos começar a partida. Enquanto temos sol, Noelton. Agora você toma. Você pode narrar pra nós? Você e Bacabal. Tá bom? Bacabal! Bacabal! A finalzona aqui é você e Noelton, viu?
0: Cadê meu amigo Noelton? Tá por aqui? Eu vou deixar a cargo aqui do nosso amigo Noelton, que é o dono da festa. E a gente vai ficar só nos comentários aqui, viu, Noelton?
3: Alô, meus amigos e minhas amigas, de volta diretamente da Arena Domingos Barreira, aqui na Fazenda Nova, para a grande final agora, com Natos e Carrapato. Agora o bicho pega, viu? Agora o jogo é para decisão, agora é valendo o troféu, agora é valendo a premiação maior. Vamos lá, galera! A equipe do Natos já está em campo, ali eu estou vendo o Samuel, ali estou vendo o Russin. Mas ali também o Iris e o Petrônios por ali. E também agora.
0: Tudo bem, pessoal. Daqui a pouquinho o espetáculo aqui da grande final
3: É isso aí.
0: Vai ficar aqui por conta do nosso amigo Noel. A gente vem pra cá porque o som tá descendo ali, tá pegando aqui na vista da gente aqui, viu? Então segue o jogo aí com você aí, viu, Noel? Cadê o Amerindo, rapaz?
3: É isso aí, vamos lá. Agora, a partir de agora a bola vai rolar para Natos e Carrapato. A equipe do Carrapato também, que tem os seguintes jogadores. Aí tem o Jacaré, bola, Natanael, Wanderlan, Vinícius, Cauã, Carlito, Tonho, Raí. É Milton, Cau Edson, Adriel, Edvarde, Alan, Camuel, João Paulo, Nelsivan e Boleda. Natos tem a seguinte escalação: Daniel, Maciel, Gustavo, Duan, Marcelo, Petrônio, Iris, Russin, Paulo, Davidson e Samuel. Agora Gustavo está lá no gol. Autoriza o árbitro. Começa Natos e Carrapato. Russin vai ali dominando aqui, toca com o Petrônio aqui atrás, volta de novo com o Russinho. Russinho joga lá na frente, dá um chutão pra frente em busca de Petros, fica do nome com o Maciel. O Maciel demorou, tentou calcanhar, mas o nosso goleiro Vinícius segura bonito e já faz a cobrança do tiro direto, mas não deu. Ali o Russo tira de cabeça, escorando a bola. Nosso amigo Tônio, camisa 8 do Carrapato, já chega lá para fazer a cobrança do lateral para a equipe do Carrapato. 0 a 0 é o grande final. Fazenda Nova, Carrapato e Natos. Tira de cabeça ali, Samuel vem para o domínio de bola. O camisa 11 do Natos parou. Ele não gritaram que ele que vinha ladrão por trás, mas ele voltou, recuperou, passou, pediu a falta. O juizão mandou seguir, mandou levantar. Vem aí, Tonho no domínio. Se deixar de longe, ele chuta, chutou. Gustavo tira o goleirão. É isso aí. A bola sai aqui, lateral para a equipe do...
0: Muito bem, Noel, segue.
3: É isso aí. Ah, tá. É isso aí, então vamos lá. A bola vem aqui para Gustavo, o goleirão da equipe do Natos. Ele dá aquele chutão lá para frente em busca do 6 da equipe do Natos, mas a bola sai em tiro de meta para a equipe do Carrapato. Queremos agradecer aqui a presença do deputado estadual Mozemar Marinho, que está presente aqui na Arena Domingos Barreira. É isso aí. Adriel vem para o domínio aqui da equipe do Carrapato. A bola saiu. Opa! E falta aqui. O jogador do Carrapato queria levar a bola com mão e tudo. Falta para a equipe do Natos. Petrius vai para fazer a cobrança. Petrônio, número 4 da equipe do Natos. Ele vai jogar a bola lá dentro. Autorizado. Veio, chutão, voltou, foi pro lado dentro. Vinícius segura em dois tempos. Uma defesaça aí do goleiro Adriel, da equipe do Carrapato. Faz o toque longo com o Tônio. Tônio buscando a bola, mas Samuel chegou mais ligeiro, já recuperou a bola. Tônio dá aquela travada e a bola sai em lateral para a equipe do Donatos. Samuel ali. Samuel não entendeu nada ali. Vem ali com o Russin. Russin da equipe do Natos parou, tocou com Samuel. Samuel volta, tocou lá aqui para o lateral aqui, buscando o Marcial, número 6 da equipe do Natos, e não conseguiu. Bacabal aí, como é que tá esse jogão aí? O que você está achando do jogo aí, meu irmão?
0: Olha, o jogo está todo bem. O jogo está bem jogado, viu, Noel? O jogo está bem trabalhado, as duas equipes. Tá correndo aí, cada uma em busca de abrir o placar ainda aqui no primeiro tempo. Só lembrando que lá em Ponte Alta segue 1-1 Mateiros e Seleção de Ponte Alta. Placar ainda do segundo tempo, viu, Noel?
3: É, isso aí, um bom resultado. Mateiros segurando lá para levar a decisão para os pênaltis. E aqui A bola vem dominada pela equipe do Carrapato. É o Nego, tentou, dominou, passou por dois, fez o Salseiro, foi puxado, falta. É falta marcada para a equipe do Carrapato.
0: Falta perigosa ali, viu? Falta ali do Petrônio, né? Foi do Petrônio. Só ficou abrindo ali os braços. Foi do Petrônio? Isso aí. Falta perigosíssima aí. Bola já vai ser cobrada. Aí vem o time do Carrapato preparando ali para fazer a cobrança, o Tonho. Falta perigosa. Goleirão aí fazendo, goleirão de São Félix aí, ajeitando a barreira. Tonho preparando para a cobrança, bateu. Preferiu tocar essa bola. Lá vem o time do Carrapato novamente, bateu essa bola para fora. Apenas tiro de meta favorecendo o time do Natas de São Félix do Tocantins. Por enquanto o placar segue de 1-1. Seleção de Mateiros e seleção de Ponte Alta do Tocantins. Lá na cidade de Ponte Alta, jogo valendo pelo Copom Tocantinense de futebol amador. Bola vai sendo retomada. Ela já sobrou ali no meio campo. Lá vem o time do Carrapato. Tem essa bola ali pra frente, ali o Petrônio. Lá vem o time do Carrapato. Chegou ali de qualquer maneira, aí metendo essa bola pela linha lateral. O jogador do time do Natos. Placar de 0-0 aqui no primeiro tempo. Aqui na Arena Domingos Barreira. O time do Carrapato vem voltando essa bola aqui atrás. Pode colocar essa bola na frente, passou o pé em cima da bola, meteu essa bola para gol, a bola bateu no travessão. Quase abriu o placar aqui o time do Carrapato aqui na Arena Domingos Barreira. Cobrança do tiro de meta favorecendo ali o Petrônio. Só para fazer a cobrança, já fez a cobrança ali pelo time do Natos. Apenas tiro de meta favorecendo a equipe do Carrapato. Aproveitar para mandar um abraço, um alô a você que está nos ouvindo pela Rádio Dunas FM e a você que está nos assistindo através do nosso canal do YouTube, aqui pela Rádio Dunas FM. A bola já vai sendo tocada, saiu de cabeça ali o time do Nato, tomando a posse de bola. Juizão já parou o jogo, falta ali em cima do jogador do Nato, favorecendo a equipe de São Félix. Retomando ali para fazer a cobrança ali do tiro de meta ali o Petrônio. Bola já foi lançada ali na frente. Cara, o time bom de bola já retomou a posse de bola ali o time do Natos. Bola vai saindo ali pelo meio campo, camisa número 9, já virou essa bola lá do outro lado. Então essa bola ali na área. Chegou, meu garoto. Vamos trabalhando aqui com os nossos amigos aqui, os nossos parceiros aqui da Rádio Dunas FM, meu amigo Ayrton. Vem cá pra cá, meu garoto, vamos pra cá, vamos trabalhar. O microfone aí vai ficar à sua disposição.
4: Segue o jogo. 0-0, grande final aqui entre Natos de São Félix e Carrapato. Comandado aqui do Mateiros, vem Samuel. Falta por trás, cometido pelo camisa 5 do Carrapato. Tentava ali seguir em frente, o jogador Samuel foi derribado. Essas são as emoções aqui entre Natos e Carrapato. Grande final, bela campanha das duas equipes. Vamos pro jogo. Prepara ali o camisa 9, Deverson, para a cobrança da falta. O juizão marca a barreira por ali. Vai autorizar, prepara Davidson, número 9. Partiu autorizado, vem a batida. Na trave. Bola desviada no meio caminho, bateu na trave, quase abre o placar o time do Natos. Já sai jogando aqui o time do Carrapato pela direita com o número 7. Tentou aqui o Antônio, vai, não fez, tentou a batida. Bate no goleiro Davidson por ali, chega a marcação, corta no meio do caminho. Tentou o Russinho, briga por ela. Bola resvala no Russinho, tem a posse de bola o time do Carrapato. Prepara aqui o número 8. Antônio para fazer a cobrança, lança na área por ali. O goleirão do alto que já manda para frente. Vem Samuel. Dá o combate número 7. Fez o corte, joga para a esquerda. Chega a marcação do Antônio por ali. Samuel Santa dança por ali. Passou do primeiro. Por ali. Tentou. Chega por trás. Ali o Antônio dá o combate. Evita a saída por ali. O Edvardes. Já manda a bola pela linha lateral. Prepara Iris, número 8. Jogador aqui do time do Natos. Já manda pra frente, manda na área. Por ali sobe o Maciel. A bola sobra com ele, assim, na direita. Vira a batida. Bola toca ali no... Sobra com camisa 10. E eles dão o combate pelo meio. Já solta com o Samuel. Tentou o passe por aí, não foi legal. Já está jogando no time do Carrapato. Equipe da direita, dá o Petrone, dá o combate. Chega com camisa 10. Tentava Nego por ali, não conseguiu. Petrone fez o corte. Agora para o camisa 7. Trabalha com o Antônio pelo meio. Tentou dar o combate o Rustinho. Opa, quem estava ali era o Davidson. A bola sobra aqui pela direita. Petrone dá o combate. Trabalha com ele o Nego. Camisa 10 do time do Carrapato. Já tentou pelo meio. Agora vai sobrar com o Antônio. Antônio fez o drible entre eles. Vem a batida. Bela jogada ali em cima do camisa. Do camisa 10. Do camisa 8, Antônio, em cima do Íris. Quase, quase abriu pra cá. E segue 0 para o time do Carrapato. 0 para o time do Natos de São Félix. Tem a posse de bola ali, o time do Carrapato. É escanteio. Nego, manda pra área. Chegou Rustinho, vai dar o combate. Manda pra frente. Briga com ele ali o Raí. Em cima dele tá o Maciel. Raí trabalha aqui pela direita. Com camisa 7. Iris dá o combate, a bola sobe com o Davidson. Tentou o passe pelo meio, foi interceptado. Trabalha mais atrás. Gustavo, o goleirão Gustavo vai mandar pra frente. A bola resvala, sobra com o Raí. Briga por ela, Davidson, sobra com o Petrônio aqui. Já manda pra frente, vem pro ataque Maciel. Do time do Natos, trabalha com Samuel. Tem a jogada, tá limpo por ali. Chega 2 na marcação. Lateral, bola favorecendo o time do Natos. Samuel recebe Petrônio por ali. Trabalha no campo de ataque, Petrônio fica pedindo falta. O Juizão manda seguir. Trabalha Raí, já manda pelo meio. Juizão paralisa o jogo, fica sentindo Petrônio. E o jogo segue 0 para o time do Natos, 0 para o time do Carrapato. Jogo paralisado por ali, Petrônio recebeu a falta. E é isso aí.

0: Segue o jogo. Juizão dá a posse de bola aí pro time do Carrapato. Prepara de um Tonho. Na cobrança do lateral. Vai mandar pra área. Jogou. Resvala de cabeça Nego por ali. Não foi feliz. A bola sai linha de fundo. Tem a posse de bola do time do Natos. Gorelão Gustavo tá por ali. Já vai fazer a reposição da bola pro campo de jogo. O jogo segue 0 para o time do Natos. 0 para o time do Carrapato. Gustavo manda pra frente. Bola sobra ali na frente. Briga por Aroíris. Melhor pro camisa 7 que vem pro jogo. Tentou. Trabalha pelo meio. O Nego, camisa 10. Vem pro ataque. Deve dar o combate por ali. 2 na marcação. Nego bate pra fora. Nego vai boa bola no campo de jogo. Tiro de meta favorecendo o time do Natos. Gustavo mandou pra frente. Briga por Marcel. Não conseguiu o domínio. A bola só acompanha em linha de fundo. 0 a 0 aqui na grande final. Natos e Carrapato. Já vem um goleirão ali pra fazer a reposição da bola. Time do Carrapato. Já manda pra frente, manda pro campo de ataque. Sobe Petrone, tira de cabeça, manda pra fora e tem escanteio o time do Carrapato.
1: A equipe do Carrapato vai para a cobrança do escanteio. Com o camisa 8, Tonho. Tonho vai, joga por baixo. Tentou, mas Samuel estava ligado já no escanteio da equipe do Carrapato. Tonho de novo vai para a cobrança. A equipe do Carrapato 0 a 0 com o Natos aqui nessa grande final. Vem a bola balanceada, Samuel de novo rasga, busca aqui o camisa 6, Maciel da equipe do Natos. Ele tentou, tocou, jogou atrás, Raí fica sozinho, não conseguiu fazer o toque. Russin joga para frente, não deu, foi bloqueada por Raí, volta nele de novo e a lateral para a equipe do Natos. Iris não conseguiu fazer o domínio direito ali. Nego tentou fazer, saiu dominando, jogou a bola para Tonho. Tonho voltou para Raí, de cara a cara, mas a proteção saiu. Gustavo faz a defesa tranquila, busca Samuel aqui pelo lateral aqui. É o 11 contra o 6 agora nesse momento, mas saiu Samuel na tranquilidade, voltou, não conseguiu de novo. Ele é raçudo, tentou, não conseguiu. A bola fica ainda com o time do Natos. A bola sai e já estava e saiu aqui a bola lateral para a equipe do Natos. Bora, Petrônios vai para o domínio, bateu direto em cima ali. Edvard tira mais uma vez, salvou. Tony veio para fazer o pivô, conseguiu aí no domínio diretamente. Ele tem a opção para tocar com o Nego, ou chutar, ou tocar com o Raí. Voltou nas costas do 6 da equipe do Carrapato, mas foi chutar, já tinha sido bloqueado. E chega o camisa 7 e chuta no pra longe. É isso aí. 0 a 0 aqui. Gente, queremos agradecer também a Secretaria Municipal de Saúde da cidade de Mateiros. Por estar junto conosco aqui nesse evento, muito obrigado. A Secretaria de Saúde, as enfermeiras que estão aqui junto conosco, muito obrigado por atender o nosso chamado aqui na comunidade Fazenda Nova. Vem Raí, ele fez o domínio, não conseguiu o chute direto. Vamos lá.
0: Fim de primeiro tempo da grande final aí. Tracatão, se quiser entrevistar alguém.
1: É isso aí, fim de primeiro tempo. As duas equipes passando ali por dois. Já só vira, porque já tá a noitezinha. E vamos lá, vamos conhecer o campeão. 0 a 0. 0 a 0 aqui na Arena Domingos Barreira. Agradeço a presença de cada um de vocês presente aqui. Queremos agradecer também os nossos parceiros desse evento. Daqui a pouquinho, o segundo tempo para Natos e Carrapato, 0 a 0. Primeiro tempo ainda. 17 horas e 46 minutos aqui na Fazenda Nova, Dunas FM, a rádio que toca em você. 1 a 1 lá em Ponte Alta, segundo tempo de jogo. Quase lá, quase no finalzinho lá, mas ainda dá tem um pouquinho de jogo. Tá 1 a 1, a decisão lá tá caminhando para os penal. Vamos ver quem vai ser campeão lá em Ponte Alta. Vai para a final, para a grande final, semifinal lá também, e aqui nós já estamos disputando, né, a grande final. Queremos agradecer aqui mais uma vez os nossos parceiros desse grande evento aqui na comunidade Fazenda Nova. Nós queremos agradecer ao deputado estadual Valdemar Júnior, ao governo do estado do Tocantins, conveniência do Raimundo Açougue Montezuma, a deputada Jane Valcário, ao deputado Mosemar Marinho, Matheus Ribeiro, vereador Hamilton, comercial Rocha, família do família Beija-Flor, restaurante do Beija-Flor, Maria da Luz, Noé Tavares, Jaciara Barreira. É isso aí. O Natos veio para a cobrança sozinho, bateu e defesa de Vinícius. Vinícius joga a bola mais na frente ali para Carlito. Carlito não conseguiu o domínio perfeito, então não conseguiu tocar direito ainda, vem com o Tony. Tony voltou na frente para Raí. Raí esperou a bola, a bola passou dele. Aqui o camisa 7 da equipe do Natos. Para não ficou com a bola. De novo o Tony sai com o domínio, toca no meio. A bola foi rifada. O Anderlan e Tony. Ela fica deitada aqui dizendo que foi travado e o juiz não deu nada. É isso aí. Também queremos agradecer nosso amigo Luiz Júnior e ao secretário de Esporte do Estado do Tocantins, Atos. Valeu, muito obrigado aí pela presença. Valeu, esporte é lazer, esporte é saúde, esporte é vida. Queremos agradecer também a presença também do vereador Domingo Alves, que se encontra aqui, também do vereador Natão. Valeu, aquele abraço. Do vereador Hamilton, do vereador Nezinho, do vereador lá em São Félix, Ismael e o vereador Ripim. Do vereador, só esses mesmo, Domingos Alves. Aqui esperando aqui. Discutindo aqui um pouquinho aqui no meio de campo aqui. Só ir lá na mesa lá, ó. Só ver lá. É isso aí. Só conferir lá na mesa lá que vamos saber. Vamos lá. Autorizado. Gustavo vai para a cobrança. Joga meio balanceado. Adriel passou do primeiro. Jogou a bola aqui com Carlito. Carlito não conseguiu fazer o domínio. Russin joga aqui com Iris. Iris jogou lá com Maciel. Maciel está sozinho, pronto para fazer. Sai, Vinícius.

0: É isso aí, Natos, Rossim, tocou, Adriel, joga pra frente. Aqui tem Petrônio, não conseguiu. Raí tomou a bola dele, ele conseguiu se corrigir. A bola vem tocada aqui pra frente, tem dois aqui. Íris faz o domínio, Natão saiu rasgando. A bola sai direto, é tiro de meta para a equipe do Donato. Gustavo vem ali tranquilo, já está autorizado para fazer a cobrança. Gustavo joga lá na frente. Natão subiu junto com o atacante da equipe do Natos. Levou a melhor, mas o Natos já recupera. A bola sai lateral e que é a favor da equipe do Natos. O camisa número 9, o Davidson, vai lá para fazer a cobrança. Davidson, Íris ficou sozinho, não conseguiu fazer o chute. Agora é a chance, Adriel. A bola foi lançada lá dentro da grande área. O Anderlan toca mais atrás para Adriel, não deu certo. A bola volta e sai lateral mais uma vez para o Natos. 0 a 0. Aqui também parece que vai dar penalidade máxima. 0 a 0 para Natos e Carrapato. Jogo duríssimo até nesse momento. A bola foi lançada lá dentro. Maciel não conseguiu o cabeceio. Natan tira. Bonito subiu. Ele é grandão. Ele... Mais uma vez, o Maciel, número. Agora é Íris que vai para a cobrança. Do lateral, vai, jogou lá dentro, o Anderlan escora de cabeça, fica aqui com o Carlito. Carlito vai, tentou, passou do primeiro, foi travado na hora H. Rossim toca aqui com o 9, com o Davidson, toca lá na frente com o Maciel, ficou agora cara a cara com o goleiro, e pra fora! Que isso, Ayrton, que isso, meu amigo!
1: Perdeu uma grande chance, viu, Maciel, era a chance de, quem sabe, sair com a vitória. Fez tudo certo, mas na hora H bateu pra fora.
0: É isso aí, sozinho ele e o goleiro, e desperdiçou a chance. Quem não faz, leva. Olha lá, a bola foi protegida, saiu o goleirão. O que foi ali, eu não entendi o que o juiz está dando ali. Ele está dando ali que o goleirão do Natos pegou a bola fora da linha. Tá. Nego vai para a cobrança, o 10. Autorizado, ele está pensativo. Errou, bate, o Natos tirou ali, mas não... A bola foi espirrada. Ali saiu faísca agora ali. Foi lapada para tudo quanto é lado. Vamos lá. Não. A bola ali já tem três bolas agora dentro de campo ali. Autorizado o Natan para a cobrança do lateral, foi cobrado. Ali a equipe do Natos faz o domínio. A bola Natan, Íris, mas saiu em linha de fundo. Escanteio para a equipe do Carrapato. Carlito vai para a cobrança do escanteio. 0 a 0. Carlito está autorizado. As cobranças deles é rasteirinha, por ali por baixo. É bonito. Eles têm a jogada ensaiada. Carlito está autorizado. Autorizado para bater. Vamos lá para a cobrança de escanteio. Falei que a cobrança deles era rasteirinha. Essa a ensaiadinha aí, mas não teve sorte dessa vez. 0 a 0. Segue 0 a 0. A cobrança foi lá e tira em cima da linha lá a equipe do Natos. Agora a cobrança de lateral para o Natos. É que chama. Gustavão vai lá. Joga a bola balanceada lá pra frente, buscando o Maciel. O Maciel faz um toque bonito. Opa! Cambalho.

0: Dota lá, mas não foi nada. E a bola sai lateral e a favor da equipe Donato. Autorizado. Bola rasteirinha ali. O Anderlan joga para Carlito. Carlito puxa para o meio. Toca para Raí. Raí 9. Ele dá pro drible meio. Devolve de novo em Carlito. Carlito dá o passe. Bola bateu. E goleiraço. Que defesa. Em cima também, né? A bola foi jogada lá na frente. Agora Nego. Nego para o domínio. Tem a opção de Carlito. Ele segura o jogo. Prende o jogo, bateu, mas foi travado de novo. Íris vem e falta nele! Fez-se a falta no meio de campo, onde é frontal para o gol da equipe Donato. É isso aí. Samuel volta para o jogo de novo. O Íris aqui saiu e entra Samuel com a camisa número 11. Agora a bola, aqui Carlito prepara para fazer a cobrança aqui. Ele que já está agilizando ali para fazer, pega a bola ali com carinho para fazer a cobrança da falta. 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Aqui a grande final, 0-0 entre Carrapatos e Natos, Natos e Carrapato. Um grande jogo, primeiro campeonato Society da comunidade Fazenda Nova. Ali está só esperando, autorizado pelo árbitro, ele joga a bola balanceada, vi muito longe, por cima, 300 metros por cima do gol.
1: Não, garoto, não é assim. Preparou a falta ali, era oportunidade, né, de chance de gol clara. Infelizmente foi uma falta. Que deixou a desejar, viu?
0: É isso aí. Será que lá ponte? Ponte Alta deu penal lá. Pênalti lá em Ponte Alta. Mateiros e Ponte Alta. Pênalti. Decisão nos pênaltis. Petrônio vai para a cobrança ali do tiro de meta. Agora ali trocaram de goleiro. O Russinho foi pro gol. Uxi. É isso aí. Lá em Ponte Alta tá nas cobranças de pênalti. Foi 1-1 o jogo. Dos 90 minutos. E aqui

0: Ali tem uma confusãozinha ali entre os jogadores ali, a arbitragem ali. A gente não deu para entender o que que foi, não. Não deu para entender o que que foi ali, não. Também não entendi nada o que que aconteceu ali. Autorizado.
1: Foi nada. Esperou o contato veio.
0: Samuel. Samuel vai, saiu driblando. Gil bateu. É Maciel. O Anderlão sai, chegou rasgando. Petrônio vai para a cobrança, o número 4 do Natos. Volta aqui com o Maciel. Vixe, ele devolveu muito atrás. O Anderlan joga ali no meio com o Carlito. Aí o Gustavo. Ele também é bom, saiu, ficou atrás. Agora. Ica Edson. E Natão, tome bola para frente. Rocim joga a bola para frente. É Petrônio. Carlito toca aqui com Raí. Raí passou no primeiro, ele quer chutar. A bola vai, segura o Rocim. A bola joga lá para o outro lado, lá do lateral da equipe do Natos. Dominou bonito, puxou pro meio, mas a bola ficou esbarrada ali no meio com Raí. Raí toca com Carlito. Carlito vem, dominou, pensou. Não há nada, o juiz não deu. Falta. Foi falta ali. Ali da equipe do Carrapato. Ali prepara ali o número 10 para fazer a cobrança ali da falta. Ah, agora é final, todos os jogadores estão nervosos, já começa a gritar com a arbitragem. É isso mesmo, é final. Todo mundo fica nervoso querendo o título. Faz parte do jogo, essa é a emoção do jogo. Autorizado, o jogador número 10 do Carrapato bota a bola rasteirinha. Raí não conseguiu fazer o passe. Ali, Caetes joga para frente, Raí dominou para fazer o chute, travou de novo. Agora sim tem a chance do Nato sair para o domínio. Opa, ele saiu rasgando a bola para frente. Valeu. Ah, fim de jogo! 0-0 entre Carrapato e Natos. Decisão para os pênaltis. Hein, Ayrton? Grande jogo, né, meu amigo? Decisão nos pênaltis.
1: Isso aí. Não é à toa que o jogo saiu 0-0. As duas equipes jogou fechado, jogou buscando o resultado, mas infelizmente o jogo terminou 0-0. Agora vamos para a penalidade máxima. Vamos providenciar o quanto mais rápido aí, porque tá ficando escuro.
2: É isso aí. Bora pro estádio Almir Soares. Disputa também de pênaltis entre Ponte Alta e Mateiros. Jogo 1-1.
0: É isso aí. Lá em Ponte Alta tá indo pra decisão nos pênaltis aí. Vamos mais uma vez agradecer, enquanto eles se reúnem ali para fazer a cobrança dos pênaltis, vamos agradecer aqui os nossos amigos, parceiros aqui.
2: Ô Noia.
0: Sim, senhor.
2: Rapaz, disputa de pênalti, o goleirão Cláudio acaba de pegar um, viu? Bom Oi. Sinal, hein? Goleirão Cláudio acaba de pegar um pênalti. Eu vou informando vocês.
0: É isso.
2: Vamos, Mateiro!
0: É isso aí. Então, queremos agradecer ao nosso amigo deputado estadual Valdemar Júnior, também ao governo do estado do Tocantins, a conveniência do Raimundo, o Açougue Montezuma, o deputado estadual Mozemar Marinho, a nossa deputada estadual Jônia Vacaro, também Matheus Ribeiro, vereador Hamilton, comercial Rocha, família do fervedor Beija-Flor, Restaurante Beija-Flor, Maria da Luz, Noé Tavares, Jaciara Barreira. Vai para a cobrança.
2: Pessoal, dá licença da câmera aqui,
0: vai
2: ó.
0: Cobrança, a equipe do Natos bateu para fora! O Natos, o número 7, errou a primeira cobrança. Duan errou para a equipe do Natos a primeira cobrança. Carlito, com a camisa número 5, vai para a cobrança do pênalti para a equipe do Carrapato. Tá 0-0, mas a equipe do Carrapato pode sair na frente nesse momento. Ele espera a autorização do ato. Autorizado. Carlito correu, bateu. Golaço! Carlito, 1-0 para a equipe do Carrapato. Agora vem Iris, no camisa número 8 do Natos. É fazer. Iris, pega a bola com carinho, ajeita ali, assuntou o lado direitinho para fazer a cobrança do penal. E autorizado pelo árbitro, autorizado, correu, bateu, o goleiro defendeu! Agora o Carrapato tem a bola do título! Se fazer sair para o abraço! Se nego fazer é sair para o abraço e se torna campeão! É fazer e sair para o abraço! É a chance! Ele vai esperar o juiz autorizar! Agora! Estão conversando lá com o goleiro! Autorizado! Ele correu! Parou! Bateu! Gol! O Carrapato é campeão do primeiro torneio Society da Fazenda Nova! Queremos agradecer imensamente as 8 equipes participantes! As 8 equipes participantes: Garcês, Real Prata, Boa Esperança, Mumbuca, Carrapato, Fazenda Nova. Valeu, muito obrigado. Agora aqui, chega aqui para a frente da câmera aqui, para vocês comemorar aqui, ó, a frente da câmera aqui. É campeão, Carrapato! Dá o grito de campeão! Primeiro campeonato Society da comunidade Fazenda Nova, e Carrapato é campeão.
2: Valeu, valeu, valeu. Disputa de pênalti lá em Ponte Alta, Noel. Então vamos acompanhando aqui o jogador de Ponte Alta para a cobrança. Colaça, o jogo ainda continua lá em Ponte Alta, viu, Noel? Estamos acompanhando aqui ao vivo também. Enquanto isso, você curte aquele belo pôr do sol aqui na comunidade Fazenda Nova. Agradeço.

0: Agradecendo a todo mundo que nos acompanhou. Essa 87,9. Não trisca na mesa, não. Todo mundo coreano aqui o jogo, viu, Noel? Tem ponte alta aqui.
1: É isso aí, vai acompanhando aí. Cadê a equipe do Carrapato? Alguém aqui pra dar uma entrevista aqui pra nós?
0: Não trisca na mesa, não, pelo amor de Deus.
1: Chega aí, vem aqui algum de vocês aí, pode conversar com nós aqui, por gentileza aqui. Alguém do Carrapato aí, chega aí.
0: E aí, Noyoton, entrevistar alguém aí? Pode. Tô aqui no jeito, só aguardando, viu?
1: Beleza, meu irmão.
0: Não encosta na mesa, não, tá só. Vamos lá, Noyoton. Vamos falar. Pegando o pôr do sol no fundo aí.
1: É, nós vamos falar aqui com a Thaís, que é a esposa do jogador Raí.
0: Mesa capim dourada, né, Noyoton?
1: É, Thaís. É, você, qual é a alegria de ser campeã aqui na comunidade Fazenda Nova, num campeonato que tão grande como esse? E qual é o prazer que você está sentindo, a alegria que você e seus parceiros, seus companheiros, seus jogadores estão sentindo nesse momento de ser campeão?
2: É uma alegria enorme, né, estar aqui hoje na Fazenda Nova para representar a comunidade Carrapato, né, que foi bem representada, primeiro lugar. É uma honra, né, e motivo de agradecer a Deus por essa vitória.
1: Oi, muito obrigado, a Thaís. Alguém mais aqui?
0: Mateiros! Mateiros passou!
1: Vamos aqui agora falar aqui com o Natão, um dos jogadores aqui também da equipe do Carrapato. Natão, jogador e vereador, e representante da comunidade do Carrapato. Natão, foi uma luta muito grande, né? Esse é o primeiro título do Carrapato ou vocês já tinham ganharam, né? Mas então, parabéns aqui, quero já deixar os parabéns para vocês. E fala aí para nós, mais uma vez, qual é o sentimento hoje de ser campeão.
3: Meu amigo, a emoção é muito grande, né? Estar participando desse grande evento. Está de parabéns toda a parte da organização pelo acolhimento, que essa Fazenda Nova aqui é uma comunidade muito acolhedora, né? Bem organizado, evento maravilhoso, sem confusão, sem discussão. Conflito de futebol sempre vai ter, né? Algumas desavençazinhas, mas a nossa desavença na nossa região é só dentro de campo, nós não levamos para o lado pessoal. E a emoção é grande, né? De estar campeão em primeiro lugar aqui no campeonato na Fazenda Nova. Quero parabenizar a equipe do Carrapato, né, que foi uma equipe que mereceram, porque se esforçaram bastante, deu seu máximo, todos os participantes da equipe. Nossa torcida maravilhosa também, muito obrigado a cada um de vocês. Estava torcendo, né, pelo time do Carrapato. Foi uma final muito decisiva, muito bruta, né, não pode falar futebolístico, mas conseguimos a vitória nos pênaltis. E a gratidão, a palavra de hoje é gratidão. Muito obrigado por estar convidando, né, a nossa comunidade a participar desse grande evento. Agradecemos imensamente de coração e que Deus venha te abençoar grandemente.
1: Valeu, muito obrigado. Aí nós estamos acabando de ouvir aqui o vereador e jogador da equipe do Carrapato. A equipe também. Nós vamos aqui nesse momento falar com o secretário executivo de esporte do estado do Tocantins, Atos. Muito boa tarde. A comunidade da Fazenda Nova, seja bem-vindo aqui. E você já tinha andado aqui, ou é a primeira vez que está aqui na região do Jalapão? E muito obrigado pela presença nesse grande evento.
4: Boa tarde a todos. Parabenizar a todos da comunidade Rádio Dunas. Já vim aqui várias vezes. Venho representando o nosso governador Vanderlei Barbosa, a Secretaria de Estado de Esporte e Juventude, e participar aqui do primeiro Campeonato Terrão Society do Jalapão. É um motivo de muita alegria para nós, do governo do estado. E a Secretaria Parceira do Esporte, e esse é o governo Vanderlei Barbosa, né, que trabalha para levar o esporte para todas as regiões do nosso estado. Então a gente parabeniza vocês, né, né, de toda a organização. Parabenizo o time da comunidade do Carrapato e os próximos com certeza a gente também estará junto, ajudando cada vez mais.
1: É isso aí, muito obrigado. E leva todo o abraço da comunidade do Carrapato, a equipe campeã, a Secretaria de Esporte. E olhe mais para o esporte dessas regiões aqui, e que nós precisamos muito desse empenho do incentivo à juventude. Eu já estou meio veinho, já não jogo mais bola, que tenho o joelho estourado, mas tem muita geração aí que precisa do esporte. Muito obrigado. Vamos aqui rapidão aqui falar com o nosso amigo aqui, o Luiz Júnior, parceiro da gente aqui também, que é um dos nossos grandes colaboradores aqui do nosso evento. Já é boa noite, meu amigo, e muito obrigado mais uma vez, e com a sua satisfação estar presente aqui conosco.
5: Meu irmão, eu que agradeço o convite, né? E parabenizar o nosso time, o Carrapato, né? Que eu faço parte da comunidade de Carrapato, do Rio de Alapão, Mateiros, e agradecer a presença do nosso secretário executivo de Juventude e Esporte do Estado do Tocantins, né? Que representa o governador nesse momento. E parabenizar a todos por esse evento, inclusive você, o Raimundo, né? Para lidar por essa iniciativa. Dizer que nós estamos sempre presentes e, em nome da deputada estadual Jana de Valcari, ela manda dizer que ela é uma das nossas parceiras, que precisarem, nós vamos cada dia mais junto investindo no esporte, porque nós sabemos que o esporte, ele é uma tira as pessoas, né? Principalmente aqui no nosso Jalapão, querido, não tem muito, nós não temos muitos atrativos, né? Ações. E o esporte é que nos movimenta. Então eu quero parabenizar e agradecer a cada um de vocês pelo convite e dizer que nós estamos juntos. A partir de hoje nós vamos ter essa participação efetiva em todos os movimentos que vocês organizaram. Muito obrigado.
1: É isso aí, muito obrigado, Luiz Júnior. Valeu, muito obrigado, Dunas FM, pela parceria. Um grande abraço e até a próxima, se Deus nos permitir.
0: Vamos aqui, Bacabal, rapidinho, JP. Noelta, a gente, em nome da Dunas FM, fica aqui no meio, aqui. Vem cá, Joãozão. Aqui as pessoas que estão atrás das câmeras, né, que muitos, muitos não, a gente não aparece, mas a gente faz aparecer, né, Pragatão. Então, em nome da Dunas FM, eu como presidente, meu amigo João e o Bacabal, agradeço muito vocês por isso, agradeço todo mundo que acompanhou nossa live. Então, nós somos muito gratos, Noel, porque por vocês terem olhado esse lado da comunicação, né, Bacabal? A gente vem sempre falando, porque muitas das vezes a pessoa não valoriza esse trabalho nosso. Então, a gente agradece muito você, tá? E eu tenho certeza que essa vai ser a primeira de muitas, né, Bacabal?
6: Eu também gostaria de agradecer, viu, em nome de toda a equipe aqui da Rádio Dunas FM, como ele falou, as pessoas não ficam em frente, né? A gente fica mais escondido. Mas eu, o JP e o Adriel estamos sempre trabalhando para trazer informações, para levar o nosso esporte mais a sério aqui na nossa comunidade. Eu te agradeço em nome de toda a equipe da Rádio Dunas FM.
1: Exatamente isso foi uma das nossas preocupações quando levantaram essa bandeira para nós organizar esse campeonato. E eu sempre falava com o Natalício: Natalício, eu vou lutar até o fim para a gente conseguir o patrocínio para trazer as Dunas FM. E colocamos Deus na frente, graças a Deus deu tudo certo, né? E quero, eu que agradeço a presença de vocês aqui, como o Adriel falou aqui, o Abacabal e nós de todos, essa será a primeira de muitas vezes. E todo evento que a gente for fazer aqui, pode contar que eu vou correr atrás para vocês estar junto conosco. Eu gosto do rádio. Meu sonho um dia era fazer a transmissão de um jogo ao vivo. E hoje eu realizei meu sonho fazendo a transmissão no rádio. E foi muito obrigado, viu? Vocês realizaram meu sonho, viu?
0: Valeu, Nelto. Parabéns e obrigado. Parabéns pela organização, viu? Show de bola, viu? É isso aí, pessoal. Obrigado a todo mundo que nos acompanhou. Meu amigo Bacabal, JP, o pessoal que está atrás das câmeras aí, agradeço todo mundo aí. Fica todo com Deus e vamos comemorar a vitória de Mateiros.

Oi, oi. Quem? Olá, pessoal, boa noite. Nós estamos aqui dentro de alguns instantes. Nós vamos dar início a mais uma sessão aqui da Câmara Municipal de Mateiros. Nesse exato momento, todos os novos vereadores aqui marcando presença. E você que está nos ouvindo aí através da Rádio Donos FM.

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0: Ok, meu amigo JP, estamos por aqui, viu? Dentro de alguns instantes, vamos dar início a mais uma sessão aqui na Câmara Municipal de Mateiros. Transmissão hoje ao vivo aqui pelo YouTube, aqui da 87,9, e também pela Rádio Dunas FM. Eu já quero aqui mandar um abraço na escuta aí da Rádio Dunas FM, ouvindo aqui a sessão da Câmara Municipal. Dentro de alguns minutos, pessoal ali, os vereadores já marcando presença. E também o presidente da Câmara, Domingo Alves, também já se encontra por aqui. As pessoas aqui também já... O nosso amigo Adonias está por aqui, né? As pessoas, Valdete, pessoas por aqui também participando dessa reunião. Então, dentro de alguns minutos, a gente vai... Vamos dar início a mais uma sessão aqui da Câmara Municipal de Mateiros, aqui através da Rádio Dunas FM 87,9. O amigo Adriel também está aqui nos trabalhos e a gente... agradecendo a você que está em casa também, a você que está sempre ouvindo as nossas transmissões através da 87,9. Meu amigo JP no estúdio, abraço para ti e a você que está nos ouvindo. Quero aproveitar aqui para mandar um abraço aqui a todos os vereadores. Nesse exato momento aqui estão todos os novos vereadores aqui marcando presença nessa sessão de hoje aqui, segunda-feira, dia 26 de maio de 2021. E 25.
1: Só pega aquele microfone daí.
0: Oi. Oi, ok. Ok, oi. Beleza, gente, olha, estamos por aqui hoje. Vamos iniciar mais uma sessão aqui da Câmara Municipal. Dentro de alguns minutos, a gente já vai passar aqui aos vereadores para ter início mais uma sessão aqui da Câmara Municipal, ao vivo pelo nosso YouTube, você que está nos ouvindo, dentro de alguns minutos.

Boa noite a todos. Eu quero dar início à sessão, pedir todos os colegas vereadores para se colocar de pé para que a gente possa estar fazendo o início da sessão. Havendo um número legal de vereadores presentes, eu declaro aberta a presente sessão. Vou fazer a leitura de um salmo da Bíblia Sagrada. Salmo 21. O rei se alegra em tua força, Senhor, e na tua salvação grandemente se regozija. Cumpre-lhe o desejo de seu coração e não negastes as súplicas dos seus lábios. Pois vai ao seu encontro com as bênçãos de bondade, pões na sua cabeça uma coroa de ouro, filho. Vida te pediu e lhe deste, mesmo longura e dias para sempre, eternamente. Então, quero pedir a todos que se sentam e, dando continuidade à sessão,

0: É, todos já fizeram, assinaram a lista de presença. Eu gostaria de estar, primeiramente, agradecendo a presença de todos os colegas vereadores que estão aqui presentes, das pessoas da comunidade que se faz presente também, a presença dos servidores dessa Casa de Leis e, mais uma vez, estamos aqui reunidos para cumprir com o trabalho do Legislativo Municipal. O papel do vereador é legislar para seu povo e estamos aqui para fazer isso. Então, eu gostaria de dizer aos novos colegas vereadores que hoje à tarde eu coloquei no grupo de trabalho as preposições que foram encaminhadas para a apreciação dessa casa, para que os senhores tomem conhecimento e também para que as comissões analisem no tempo hábil. É, a gente fez o encaminhamento do projeto de lei de número 6, projeto de lei de número 6, que revoga a lei número 3, que altera e revoga o dispositivo da lei complementar número 5/2017, referente à taxa de turismo sustentável no município de Mateiro e das outras providências. Então, esse projeto, ele vai ser debatido pelas comissões, tem parecer jurídico, parecer das comissões, está em tramitação na casa. Tem também o projeto de lei de número 7, que dispõe sobre a alteração da lei municipal número 174/2019, que estabelece a obrigatoriedade da presença do condutor ambiental local ou guia de turismo e das outras providências. São algumas alterações. Já existem essas legislações, tanto da taxa de turismo, quanto também da obrigatoriedade, mas são algumas atualizações que são feitas, que só foram necessárias a ser feitas. Então está para que os nobres colegas analisam, as comissões principalmente. E também temos o projeto de resolução, que é da minha autoria, que foi um requerimento aprovado por essa Casa de Leis, de autoria do vereador Hamilton, solicitando que se colocasse a denominação do plenário da Câmara Municipal de Mateiros como Plenário Abidoral Ribeiro de Jesus, em homenagem ao ex-vereador Abidoral. Então, o projeto de resolução também está entrando aqui em tramitação dessa casa, para que nós possamos estar analisando e submetendo a apreciação e aprovação por esse plenário. Também temos aqui na pauta um requerimento de número 35, né, que é de autoria da vereadora Sônia, que solicita a manutenção da iluminação pública de vias urbanas e na Praça Maria Rosa. Então, lembrando a vereadora, né, que a gente já até foi aprovado por essa casa, um requerimento da minha autoria pedindo para colocar uma iluminação, né, as iluminações especial nessa mesma praça. Então, são os projetos que estão em tramitação. As comissões irão reunir para deliberar sobre o assunto e retorna para a pauta. E assim que for devolvido, eu estarei colocando na pauta para apreciação dos nobres pares. E eu queria aqui, logo de início, falar para todos os colegas, né, da satisfação que a gente sempre tem de estar todos aqui presentes. Raramente falta um vereador. Só quando realmente é necessário, só quando realmente é um caso de saúde ou quando realmente se faz necessário em outros meios, em outras cidades maiores, onde tem que resolver algumas coisas. Então, essa Câmara de Vereadores hoje, ela está de parabéns e como representante dessa instituição não me deixa outra alternativa a não ser parabenizá-lo cada vez mais. Todas as vezes que aqui eu estou na direção dos trabalhos, eu não me canso de elogiar e de parabenizar os colegas, né? A união entre nós, nós temos as nossas divergências políticas e partidárias, mas somos amigos, né? Aqui não tem nenhum colega que não senta com o outro para tomar um refrigerante e conversar. Aqui não tem nenhum que não possa ir na casa do outro. Isso é muito bom, saber diferenciar a política da politicagem, né? O mais importante de tudo isso é manter a harmonia. E depois que passa as eleições, a gente sabe que o nosso foco principal aqui é trabalhar pela comunidade. E todos têm o mesmo objetivo, né? É normal que um vereador apresente um requerimento numa sessão, outro deixa para apresentar um requerimento em outra sessão, né? Não pode mesmo apresentar todo mundo de uma vez, senão acaba o assunto, né? Mas todo mundo está contribuindo de uma certa forma. Então, hoje é a primeira sessão, a gente não vai colocar matéria para ser votada, até porque depende ainda de apreciação das comissões, Mas nós vamos passar as palavras. E antes de qualquer coisa, eu quero aqui agradecer todos que estiverem, né, nos assistindo nesse momento, essas sessões, da parabenizar todas essas pessoas, dizer que continua multiplicando, passando o link para outras pessoas que possam estar acompanhando as sessões de vereadores, dando as suas sugestões, encaminhando, né, requerimentos, sugestões, procurando a gente na sede da Câmara de Vereadores, abordando na rua, em qualquer lugar que nos encontra, para dizer se há satisfação pelo trabalho do vereador, se há uma sugestão, o que, que temos que melhorar. Isso é o mais importante. E não poderia também deixar de que nós estamos finalizando o mês das mães de...
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0: Mandar um abraço, né? É a primeira sessão nesse mês de maio. Mandar um abraço para todas as mães do município de Mateiros, todas aquelas que estiver nos ouvindo, né? Dar um abraço a todas as mães e dizer que se estamos aqui, graças a ela. E que tão bom é ter a nossa mãe. Eu não me canso de falar com a minha todos os dias. Ela manda um áudio de 5 minutos. Minha mãe, ela começa a mandar de 2 minutos para lá. Ela não manda menos disso aí, não. E manda 4, 5, 6. E aí você pode pegar e ligar e colocar no 2 lá e botar a cabeça no travesseiro. Mas é bom. Quero que todas, em nome da minha mãe, todas as mães se sintam abraçadas. Então, passando a palavra, eu quero franquear a palavra. Começar pelo seu vereador Ademolso. Há muitos dias que eu não ouço o vereador falar. Começar o vereador Ademolso com a palavra.
3: Boa noite a todos. Gostaria de primeiramente agradecer a Deus por mais esse momento. Agradecer todos os vereadores aí empenhados, né? Todos presentes, os contribuintes dessa casa. Cumprimentar aqui os demais em nome da nossa amiga Valdete, que sempre está aqui junto. Mandar aí um alô aí para todos. Da rádio, os ouvintes da rádio Dunas FM, em nome do nosso amigo Bacabal, né? Meu sentimento aí, os familiares aí do Domingo Barreiras, Odir e do José Asilon. Mandar também aí um feliz dia das mães atrasado, né? Mas é necessário a todas as mães. Parabenizar aí o gestor pela grande festa aí, né, das mães. Ficou muito bonito. O que é, a gente tem que falar, né? Temos que elogiar e temos que criticar dentro do que é necessário. Pedir ao presidente também, presidente, que amanhã, se for possível, cobrar aí do nosso secretário resposta sobre os requerimentos dos vereadores que estão encaminhando a eles, e quando eles nos retornam os requerimentos, estão falando que estão resolvendo, já estamos resolvendo, mas quando vai resolver? A gente quer uma resposta. Veja ali a iluminação, a vereadora Sônia fez, até hoje, povoado como a comunidade Carrapato não foi atendida. Comunidade Rio Novo não foi atendido. E a população está cobrando uma resposta, né? E também criticar em modo geral, porque naquele dia que a gente fez as sessões extraordinárias, aprovamos sim lá o aumento, né, dos professores da escola estadual. Vocês mesmos sabem que quando há um aumento, vem todo mundo, né, para a sessão assistir. Se quer agradecer os vereadores, os próprios funcionários que recebeu lá seus aumentos, não lembrou dos vereadores, né? Isso é ruim, porque nós estamos aqui para aprovar aquilo que está ao nosso alcance, mas também queremos que o nosso trabalho seja reconhecido também. Porque a maioria fala que os vereadores não trabalham, os vereadores não fazem nada. Isso é o que a gente escuta. Mas sabemos que temos que passar pela mão de quem? Dos vereadores. O prefeito não faz nada, desde que dependem de aprovação. Outras coisas, às vezes, eles têm várias coisas que não é necessário, né? Os vereadores aprovar. Mas tem várias coisas que os vereadores têm que passar por esta casa. Então, assim, que nosso trabalho seja reconhecido, né? Nós estamos aqui para isso, fomos eleitos para isso, né? Esse é o meu pensar, não sei se os outros vereadores, né? Então, assim, se o vereador não serve para nada, não serve para fazer nada, está difícil, né? Todos os requerimentos, não, já estamos providenciando. E cadê esses, essa ação? Cobrar também aí, né, o PIPA, que os, o pessoal está cobrando demais, a poeira está intensa. E as minhas palavras por hoje são essas. Amanhã eu trago meus requerimentos. Quero agradecer a todos aí, os vereadores e os demais presentes. Muito obrigado a todos.
0: Obrigado, vereador Ademolso. O senhor está certo. Nosso trabalho é legislar. Nós somos cobrados. E nós também temos a obrigação de cobrar. Temos que cobrar de quem quer que seja, das autoridades, né, que foram constituídas assim como a gente. As pessoas responsáveis, os servidores responsáveis por determinada pasta. Então, assim, cada vez que a gente faz um requerimento, a gente faz um requerimento para atender o anseio da comunidade. E eles precisam de resposta. E essa resposta sempre vem ao vereador, que o apresentou, ou na Câmara Municipal, solicitar resultados. Saber cadê o resultado do requerimento que foi apresentado em tal sessão. O que foi feito? Por que não foi? A gente, como eu sempre gosto de dizer, nem sempre a gente sabe que as respostas virão dizendo que foram feitas, que vai ser feito ou que tem data e hora para acontecer. Mas que deu uma satisfação. Foi resolvido tal coisa, não foi resolvido qual, tal requerimento, qual assunto, qual proposta, qual projeto. Não dá para executar. É inviável para o município fazer, atender essa demanda nesse momento. Não temos recurso suficiente. Não está em nosso alcance fazer isso sem algum estudo técnico ou prévio, mas que há resposta, né? E para tudo se há uma resposta, mesmo que seja negativa. Então, dando continuidade às falas, eu vou passar a fala para a vereadora Sônia, que está com o uso da palavra.
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5: Boa noite a todos. Primeiramente, eu quero agradecer a Deus pela oportunidade de estar aqui. Quero cumprimentar a todos os presentes nesse momento, em nome do meu esposo Adonias. Sejam bem-vindos novamente. Aos nossos colegas vereadores e a todos os colaboradores dessa Casa de Lei, a Dunas FM e todos os ouvintes, que o Senhor abençoe cada um de vocês. Meus sentimentos, um abraço à família de Domingos Barreira, à família do seu José Silon e à família do seu Odir Ribeiro. Que o Senhor abençoe cada um de vocês, que dê força por esse momento difícil que vocês estão passando. Quero falar um pouco sobre o meu requerimento. O meu requerimento é, eu viso solicitar providências quanto à melhoria da iluminação pública. Eu sei que ela foi feita na cidade, no município, mas devido ao período chuvoso, raios, muitas lâmpadas se queimou, porque são lâmpadas de LED. Aí eu fiz um requerimento solicitando a manutenção das vias públicas e também dessa Praça de Maria Rosa, que é a famosa Praça do Cate, né? Pois a falta da iluminação em alguns trechos das vias e da praça compromete a segurança durante o período noturno para a população de Mateiros. Está ficando muito escura. Sei que foi feito o trabalho, mas eu peço para fazer a manutenção onde aquelas lâmpadas que foram queimadas, para trocar, né? Realizar o trabalho. Eu sei que não depende somente da prefeitura, tem um processo de licitação e tudo, mas que visa dar prioridade na iluminação pública. Tive também essa semana na prefeitura, atrás do secretário, a respeito dessa terra, dessa areia que a chuva trouxe para o asfalto, né? Que já teve acidente de moto devido a essa areia, pedindo para retirar. Quero agradecer ao secretário, ao José, porque assim, eles empenharam e estão começando a fazer o trabalho, de pouco a pouco que a gente chega lá. Ao Manuel também, que eu estive conversando com ele sobre essas praças, e ele está desenvolvendo o trabalho, eu quero agradecer ele também. Parabéns ao gestor pela linda festa, maravilhosa, toda a equipe da organização. Foi uma festa excelente. E quero dar o meu abraço a todas as mães de Mateiros, as mães que vivem em Mateiros, que não são mateirenses, né? Quero deixar o meu abraço e meu muito obrigado.
0: Vereadora, pelas suas falas, vereadora Sônia, eu gostaria de estar fazendo um comentário aos nobres colegas vereadores. Eu já havia falado em uma sessão anterior do meu interesse de nós fazermos uma sessão itinerante, né? Essa sessão, ela visa nós, o legislativo, ir de encontro com a sociedade, né? Eu acho muito importante. Vou apresentar amanhã, já vou trazer o requerimento, solicitando os nobres colegas vereadores para que nós possamos, pós-recesso, estar fazendo, que aí a gente se programa, ainda tem o mês de junho, o mês de julho, aí a gente tem 60 dias para programar essa sessão itinerante, que é nas comunidades. A minha proposta seria que, como nosso calendário foi definido, que as sessões seriam 4, 5, 6, 7 e 8, eu gostaria muito que a gente começasse pela comunidade mais distante da cidade. Tipo, Boa Esperança, aí depois a gente vinha para Mumbuca, seria Boa Esperança dia 4, Mumbuca dia 5, Fazenda Nova dia 6, Galhão dia 7 e Rio Novo dia 8, né? A gente fazer as sessões itinerantes, as sessões do mês de agosto. Sei que todos nós temos um trabalho paralelo, além do nosso trabalho no legislativo, a gente às vezes tem umas outras obrigações, mas eu gostaria de nós discutirmos com carinho essa possibilidade de nós estarmos indo de encontro até as comunidades. Eu já falei para vários segmentos, inclusive a Prefeitura Municipal, Secretaria de Turismo, nas reuniões do Conselho, já estive falando dessa necessidade da gente fazer em parceria com todas as instituições. Nós não estamos indo lá para poder ver os erros de ninguém, o que foi feito, o que deixou de ser feito por fulano Bernardo. Nós estamos indo lá para ouvir o que precisa ser feito. E vamos junto com o executivo. Se o prefeito não puder ir com a gente, que manda um representante, que não manda ninguém que você não quiser, né? Que é um convite, é aberto, queira ir ou não, assim como qualquer outra instituição. Então, assim, se faz necessário a gente fazer. A minha proposta seria a gente fazer uma semana, um mês de sessão itinerante, no mês de agosto. Mas, se o vereador entender que fica muito puxado, que assim não deve, eu tenho uma segunda sugestão, que a gente poderia estar fazendo uma sessão itinerante por mês até o final do ano, né, em cada comunidade também seria interessante. Mas eu já quero aqui adiantar essa proposta. E dando continuidade, eu quero passar a palavra para o vereador Silvânio Coelho.
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7: Quero dar uma boa noite a todos. Agradecer a Deus pela oportunidade. Todos os vereadores, o servidor dessa casa, os visitantes que estão aqui ouvindo nós, em nome da minha esposa, todos da Ardunas FMs. Também quero dar uma palavra de conforto a todos, parentes, amigos e filhos de seu Domingo Barreira, pelo falecimento dele. Meu amigo Odir também, amigo e vizinho, senti muita parte pelos meus amigos, José Acilon. E falar para os nossos colegas vereadores e dê meu sonho aí, que pela preocupação, vocês estão certos, tem meu apoio. Então, nós temos que lutar pelo nosso povo. E para isso, tem uma empresa que tomou de conta dessa iluminação. Então, custa muito nós falar para o secretário amanhã, para ligar nele e vir fazer a manutenção da rua. Tem muitas falta de lâmpada, muita rua escura aí já. Então, como pega a empresa que pega uma iluminação dessa, tem que estar verificando diretamente. Não é só vir dar uma cuspida e ir embora, não. Quero parabenizar também a gestão. Eu falo a gestão, prefeito, primeira-dama, os vereadores, pela festa do Dia das Mães, uma festa muito linda, maravilhosa, gostei demais. Então, tem que ser assim. Quero também parabenizar todas as mães, em nome da minha esposa, que se sinta o meu abraço do vereador Silvânio. Então, como a demanda de Mateiros é muito pequena, são 5 dias na semana que todos os vereadores vão falar, amanhã nós falamos mais, e essas são minhas palavras, muito obrigado. E agradecer também a presença da Dunas FM, em nome do nosso amigo João Grandão. Essas são minhas palavras, muito obrigado.
0: Obrigado, vereador Coelho.
7: E falar também, concordo também, seu presidente, com sua atitude aí do mês de agosto. Eu, de minha parte, eu concordo que nós temos que também dar o apoio à comunidade e esclarecer alguma coisa e ouvir da comunidade o que estão necessitando mais, que eu sei que a necessidade é muito grande, mas nós temos que esclarecer e sua opinião, eu concordo. Muito bom.
0: Obrigado, vereador Silvânio Coelho, pelas suas palavras. E quero também aqui deixar meu abraço, né, além do abraço aos organizadores das festas do Dia das Mães. Quero aqui parabenizar o nosso garçom, né? Nosso vereador garçom, nosso vereador que ajudou bastante. Já recebi parabéns em nome da Câmara pela sua atitude, né? Pelo seu trabalho. Muito bom, muito obrigado por ter feito da sua parte, né? Não quero dizer que você fez a nossa parte, né? Por você ter feito e fez bonito. As pessoas gostaram da sua atitude, né? Um tem uma atitude de uma forma, outro tem outra, um faz uma coisa, outro faz outra, e todos contribuem. Então, assim, que também quero parabenizar o prefeito, a primeira-dama e todos os envolvidos na organização do evento do Dia das Mães, né? Eu não pude chegar no primeiro dia, cheguei já quase no amém do último dia, mas ainda peguei do forró, né, Coelho? Ainda dançamos o forró e gostei da programação. E cada um faz aquilo que pode e que está dentro das suas possibilidades, né? Então, a palavra está com o vereador Manuel Rabelo Tavares Filho, popularmente Nezinho.
8: Quero dar uma boa noite a todos, cumprimentar nossos visitantes que estão aqui presentes essa noite. Minha amiga Adonisa ali, esposa da vereadora Sônia. Nossa amiga Valdete, em nome de todos os outros visitantes que está, ela sempre está presente, né, Valdete? Quero cumprimentar os ouvintes da Dunas FM, na pessoa do amigo Bacabal e o Adriel, que está aqui presente, fazendo essa transmissão. Quero também, na oportunidade, parabenizar a gestão pela festa que foi feita para as mães. Foi muito bonita, né? A gente viu ali as imagens, muito bem organizada. E a gente sabe que as mães são merecedoras de tudo isso, né? E a gente parabeniza a gestão, parabeniza os colegas que estiveram ali trabalhando de garçom, né? Voluntariamente, isso foi muito bonito. Bonito de ver, né? Quero também, na oportunidade, quero lamentar a perda que tivemos nesses últimos dias de alguns amigos, né? Pessoa do amigo finado Domingo Barreira, né? Quero deixar um abraço para a família de cada um deles. Também do meu parente José Acilon, grande figura, né? Seu Odir. São pessoas que muito contribuíram para o nosso município, né? E com certeza foi uma perca muito grande. E eu tenho certeza que nem só eu, mas todo o município de Mateiro lamenta muito a perca dessas pessoas. Quero também parabenizar nossos novos vereadores pelas cobranças, né? que esse é o nosso papel, né, é cobrado do executivo, porque nós somos cobrados pelo povo. Dificilmente o povo acha um prefeito na rua para cobrar, mas o vereador toda hora está batendo testa com um e cobrando. E é o dever nosso, né, dar resposta para o povo. Sobre o caminhão pipa, Demo, o senhor acha que o senhor está certíssimo, entendeu? Porque hoje em Mateiro a gente tem poucas ruas que não é pavimentada, então tem como resolver. E a gente sabe que tem empresa aí que já deve ter um contrato aí, nessa empresa de limpeza, que geralmente já tem um contrato do caminhão pipa. Então é justo que esse caminhão seja organizado aí para estar morando nas ruas. É questão de saúde, né? Cuidar mais do povo. E também sobre a iluminação, igual o vereador Silvânio falou, a vereadora Sonia também cobrou, né? A gente já sabe que tem uma empresa licitada para cuidar da iluminação pública da nossa cidade. A gente sabe que não é fácil também, a dificuldade é grande, mas a gente acredita que vai dar tudo certo. E, presidente, também eu concordo com a sua opinião da sessão itinerante, né, de levar a Câmara até as comunidades, porque, às vezes, a comunidade não tem a oportunidade que muitos estão tendo aqui, de estar aqui presente, né, fazer suas cobranças pessoalmente. Então, essa dificuldade a gente pode tirar isso aí, indo até eles, né? E a gente sabe que tem muita coisa para resolver em todo o município. E a gente, trazendo essa cobrança das comunidades para o gestor, eu acredito que fica mais fácil, né? Então, só essas minhas palavras. Muito obrigado.
0: Noel, pelas suas palavras. Eu quero também, nas minhas palavras, dizer que já havia planejado, não falei logo de início, que o correto

0: né? Já está nos meus planejamentos, já está anotado. Aproveitamos também, fazemos a vida oral, que já estamos homenageando através do nome, mas não fizemos para a comunidade deles. E...
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0: Todos foram vereadores, deram a sua contribuição, como os 100 vereadores, apesar de ser nossos amigos e diretamente meu parente, né? Então, quero dizer assim, o meu sentimento pela perda de todos eles e agora de recentemente Domingos Barreiras. Diz que as mortes, elas, a gente sempre quer uma explicação, né? Pelo falecimento. E a gente encontra, assim, a gente caça uma explicação para esse, para essa partida de, repentina de Domingos Barreira, e a gente não encontra. E é o que eu estava comentando com o pai, né? Meu pai veio comigo de Porto Nacional para cá, e a gente passando no trecho, e passamos lá onde aconteceu tudo, e a gente conversando. A gente acha sempre que o fim da gente é a partir dos 60, 70 anos para frente, né? A gente nunca prepara. Por isso que a Bíblia diz, vigiais que não sabe a hora que o Senhor volta. E para essas pessoas que já partiram, o Senhor voltou nesse momento, né? Então, assim, já está... A gente, já até falei isso com o jurídico, o que, que a gente pode fazer. Já estive pedindo orientação das pessoas de como fazer uma homenagem, né? A gente está pesquisando como fazer uma homenagem na própria comunidade, no período. O meu interesse dessa sessão itinerante é que a gente vai, por exemplo, pela manhã, a gente faria, podia ser durante o dia, não precisa ser à noite, a gente iria pela manhã, conversava, ia na casa de alguém, um ia na casa de um, outro ia na casa de outras pessoas da comunidade. Pelo menos um vereador ia na casa de, pelo menos de uma pessoa da comunidade para ouvir. Se for os 9 vereadores, já é 9 pessoas que a gente ouve, é muita gente. E a gente fazer a reunião. Estou me preparando, pedindo apoio, né, as parcerias, para poder, que a gente sabe que tem despesa, que nós precisamos de ir, nós precisamos de voltar, precisamos de se alimentar lá, nós precisamos de um, como se diga, nós precisamos de fazer uma coisa bonita, nós precisamos fazer um movimento bonito. Não é uma festa, é uma reunião normal, mas há custos, e para isso a gente precisa arcar com eles. Então, dando continuidade, eu quero passar a palavra para o vereador Hamilton.
5: Boa noite a todos. Cumprimento a nossa mesa, nosso secretário Domingos Alves, nosso presidente, né? Nossos visitantes, minha Marlene, pela primeira vez aqui presente, minha prima Noélia. Sinta todos cumprimentados aqui presentes. Também um abraço para nossos ouvintes da Dunas FM. Um abraço também para meu amigo João Miranda, lá do Lizarda, secretário de Finanças do município vizinho. Está ouvindo também a nossa sessão. Meu irmão Amaral lá em Palmas também está ouvindo. Assim, todos os ouvintes se sintam cumprimentados. Hoje eu quero deixar meu agradecimento à ex-secretária de Educação, Ana Cássia, porque através do requerimento solicitamos para ela e fomos atendidos com a internet na Escola Municipal Dona Isabel Pereira de Oliveira. Isso foi instalado aí na gestão dela, estando secretária. Então a gente fica agradecido e parabenizo a ela e toda a equipe da educação. Também parabenizo a gestão pelas obras que foi feito da ponte, das estradas vicinais, da ponte que interliga do fervedor Rio Sono ao fervedor Buritis. Também sobre a ponte que foi construída lá no, sobre o Rio Formiga, que dá acesso à comunidade do Ambrósio, que foi requerimento do nosso colega Natanael. Então a gente parabeniza estão por ter agilizado isso, que agora as pessoas têm o direito de ir e vir tranquilas, sem correr risco de acidente nessas pontes. Parabenizo a minha gestão e também forma de respeito que estava tendo programada a festa do Dia das Mães pela data dia 9 e 10, uma virtude

0: Do falecimento do meu tio Domingos Barreira, com todo respeito, a gestão adiou para esse final de semana anterior. A gente fica grato pelo respeito e reconhecimento. Nossa família agradece a forma que fomos tratados com respeito. Também, alguns dias atrás, eu procurei a secretária de saúde sobre a questão que está acontecendo lá no UBS e uma fosse, mas já presenciei um caminhão limpando lá. Então, parabéns à gestão, em nome da nossa secretária Josi. Essa semana passada também estive em Palmas, fui lá na Assembleia Legislativa, conversei com alguns deputados e fui até a deputada Jeane Valcar. Levei um ofício para ela também sobre a questão da TO 110, porque onde eu tiver 1% de esperança, eu vou estar correndo atrás, porque não estamos contentes com a questão do adesivo da rota da TO, que está deixando de beneficiar a comunidade Fazenda Nova do Galheiro. Então, estou correndo atrás e com fé em Deus vamos conseguir, né, seu presidente? É. Também hoje não posso deixar também de parabenizar a nossa colega, ex-colega vereadora Luísa, pelo seu aniversário de hoje. Meu primo Raimundo também, aniversário de hoje, parabéns. Também, meus nobres colegas vereadores, fico agradecido por cada um de vocês que mandaram mensagem para nós, para minha família, ligaram, estava presente. Naquele momento estava tão difícil nossa família devido à morte do meu tio Domingos Barreira. A gente fica agradecido por cada um de vocês. Falar em Domingos Barreira, para mim é um pouco difícil, porque devido ao momento passando, hoje está com 18 dias do seu falecimento. Ele é um líder político, tanto do município, na nossa comunidade. Ele já esteve aqui nessa casa de lei como vereador no, na gestão do ano de 97 a 2000, vice-prefeito desse município na gestão de 2001 a 2000, 2021 a 2024. E também teve como prefeito interino desse município em fevereiro de 2024. Então, essas pessoas deixam um legado muito grande no nosso município e um desfalque muito grande para a nossa família e nossa comunidade.
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0: Também meus sentimentos à família do seu Odir Ribeiro, que deixou sua contribuição nesse município, esteve secretário há várias vezes, em vários mandatos do município, deixando sua contribuição, do nosso amigo Asilon, grande amigo do meu pai. Então isso deixa meus sentimentos a cada um deles. Sobre a questão também, senhor presidente da sessão itinerante, pode contar com o meu apoio e com certeza vai ser umas sessões que as comunidades vão ficar felizes para participar, que fica vamos ter ficar mais próximo deles. Então isso aí pode contar comigo também. E meio às tristezas também temos as alegrias, né? No dia 2 de maio foi sair o resultado daquela ação de investigação de judicial contra nós, vereadores do Partido Agir. Mas tem aquele ditado: quem tem Deus tem tudo. E nós servimos Deus, senão deixa nós desamparados. Porque pessoas que não teve, talvez, competência para conquistar o voto nas urnas, para estar aqui, queria uma vaga de qualquer jeito, numa cadeira aqui. Mentindo, comprando votos, mas infelizmente não conseguiram e queria estar aqui hoje no lugar nosso. Mas graças a Deus, eu e o Natan, que somos eleitos aqui do Partido Agir, fomos eleitos com voto limpo, transparente. Não precisamos mentir para ninguém, não precisamos comprar voto de ninguém. E nós somos eleitos pelo povo. E pelo povo vamos estar aqui. E para esses que queriam nossas vagas, infelizmente, lamento. Daqui 4 anos tem eleição. Se quiser uma vaga aqui, vai ter que trabalhar para conquistar uma vaga aqui. Porque a nossa, o primeiro foi Deus, depois foi o povo, com transparência. Estamos aqui, graças a Deus, a justiça foi a favor nosso. E vamos estar aqui até o dia 31 de dezembro de 2028, trabalhando em prol do povo de Mateiros. Quem falava que nós não ia cair, pode ter falado, mas hoje estamos aqui, firme e forte, graças a Deus, para trabalhar pelo povo de Mateiros. E vamos cobrar sim, vamos fiscalizar sim, que essa é a nossa obrigações. Tem mais nada a tratar, senhor presidente? Boa noite.
3: Obrigado, vereador Hamilton, pelas suas palavras. Só tenho a agradecer e falar mais uma vez, lamentar, né, pela perda do nosso amigo Acilon. Foi servidor público municipal na época do Ribinha, do primeiro prefeito de Mateiros. Deu sua contribuição. Era meu vizinho, né, vizinho nosso, lá na roça, como diz o ditado, aonde ele passava todos os dias praticamente na frente da casa da minha avó. Estávamos nós lá. Quantas vezes a gente ia na casa deles, eles vinham para cá. E com aquele bom humor dele, né? Acilon tinha um bom humor, assim como o seu Adi. Lamento o falecimento de todos eles. Lamento profundamente. Lamento o falecimento do seu Adi. Quando eu me tornei secretário, eu fui convidado para ser secretário da Câmara, eu não sabia o que, que era ata. Eu ia falar em ata, mas eu não sabia o que, que era. E quem me ajudou por muito tempo foi seu Adi. Ele é secretário do município de Mateiros. E eu recorri a ele. E ele, com suas palavras sábias, me ajudou muito. Até o dia que eu me tornei totalmente dependente. Mas eu não deixei barato. Da mesma forma que eu fui grato, seu Adi, pelo que ele fez por mim, eu retribuí a gentileza quando ele ajudou muitas outras milhares de pessoas na aposentadoria. Quantas vezes eu não parei de fazer um requerimento na Câmara para fazer uma carta de anuência, um outro documento que ele elaborava, ele escrevia lá na caneta e mandava para mim fazer. Até o que eu salvei, que eu posso provar, né, que a gente só prova o que tem, foi mais de 200, que eu tenho ainda na memória do computador. Entre pessoas para aposentar, para pegar auxílio salário maternidade, auxílio doença, aposentadoria por invalidez, e assim sucessivamente. Então, assim, eu sou muito grato a ele por ter me ajudado muito. E nós lembramos que o seu Adi foi secretário na gestão de 1997 ao ano de 2000, claro que ele não foi todos os anos, mas nessa gestão, na gestão de 2000 a 2004 também, ele contribuiu. Na gestão de 2005 e 2008, seu Adi foi secretário. E na gestão de 2017 e 2020, ele também contribuiu. E fez parte da equipe de transição, nos ajudou, né? Na primeira reunião de transição do atual prefeito, estava ele lá junto com a gente, nos ajudando. Foi escolhido secretário de administração do município de Mateiros, mas devido ao seu estado de saúde, ele o dispensou, né, do cargo para cuidar da saúde. Então, assim, o que falar de seu Adi aqui em Mateiros, a gente só tem muitos legados bons, o bom humor dele. Lembro que, antes da sexta-feira da paixão, não me lembro se foi um dia antes, o áudio está aqui, ou foi dois dias antes, ele me convidou. Você sabe que, como já é tradição aqui na minha casa, a gente bebeu água ardente, eu estou te esperando aqui sexta-feira santa, para que a gente possa beber o aguardente. Entendeu? E eu, senhor, disse, se eu tiver aí, eu irei sim. Mas eu estava em Palmas e não deu para mim vir. Mas, dando continuidade, eu quero aqui também mandar um abraço para minha amiga Luísa, minha vereadora, eterna vereadora Luísa, né, que está se aniversariando hoje, para o Raimundo. Então, só tenho a te desejar, né, Luísa? Muitos e muitos anos de vida. E seu Raimundo também. Quero também mandar aqui um abraço para Nego Vieira, então secretário de esporte, né? Foi nomeado hoje secretário de esporte e lazer do município de Mateiros. Está ouvindo a gente também, está nos assistindo. Então quero mandar um abraço e desejar que nessa nova jornada de Nego Vieira ele possa fazer um bom trabalho, possa contribuir. Ele é uma pessoa bastante entrosada, ele é uma pessoa que tem bastante conhecimento, entendeu? Se ele quiser, ele tem sim requisito suficiente para fazer um bom trabalho na frente da pasta. Então, Nego, sucesso para você. Bem-vindo ao time de gestores municipais. E dando continuidade, quero passar a palavra para o vereador Everson dos Santos. É o Raul.
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5: Uma boa noite a todos. Primeiramente, quero agradecer a Deus. Segundo, quero cumprimentar essa mesa dessa casa em nome do vereador Natanael. Quero também cumprimentar a população em nome da minha amiga Valdete, que sempre está presente. Também quero prestar a minha condolência novamente à família do Domingo Barreiras, em nome da sua filha que está aqui presente. É, quero também prestar as condolências às famílias do seu Odi e também à família do José Asilon. É, quero também parabenizar a primeira-dama, eu sei que a que mais se empenhou nessa festa das mães, o prefeito e também a todas as pessoas envolvidas. É uma festa muito bonita, não estive presente por forças maiores, mas estive acompanhando. E muito linda. Agora ficou os pais agora esperando, né? Nessa expectativa que seja igual da mãe ou então melhor. Então, primeira dama, estamos na expectativa. É, a gente parabeniza quando um evento é bem feito, quando a população é bem tratada, mas a gente critica no momento certo ou quando não é bem feito. É, quero também deixar aqui a minha opinião sobre o caminhão-pipa que o vereador Ademilson comentou, que seja colocado um caminhão que pelo menos atenda, porque a gente viu que o que a gente passou na gestão passada, do caminhão que mais quebrava do que molhava. Então tem que ser uma coisa que sirva a população, porque se for, o vereador Raul não aceita. E acredito que os demais também não. É só para dizer que tem e não serve, é mais antes não ter. Essa só é a minha opinião. É, quero também aqui comentar o fato do tampa-buraco. Acho que tampou uns buracos aí e sumiu. Então que volte, que retampe. É, porque não pode deixar a cidade com esse tanto de buraco que está tendo, esse tanto de animal que está solto aí. Quero que o secretário de administração tome providência. É, resposta, até agora nada. Eu quero solução. Eu quero que resolva. É, não adianta que vim resolver um problema de um vereador, sendo que somos novos aqui, com 9 demandas, desde janeiro e não fomos atendidos. Então eu quero que nos trate com respeito e que venha prestar esclarecimento a cada vereador que fez o seu ofício. Se não pode, que fale por que não pode e que tente resolver da melhor forma possível. Quero também mandar um abraço a todas as mães que estão nos ouvindo, principalmente a minha mãe que está lá ouvindo agora. É, quero dizer que te amo. É, o meu pai tem um dizer. Quem sabe amor de mãe é quem tem hoje. Quem não tem, só resta lembrança, só pensamento, né? Quero deixar um abraço também a todos os ouvintes ali do setor Brejo Grande, a todas as pessoas da zona rural que estão nos ouvindo. Quero dizer, senhor presidente, que foi uma boa ideia de levar a Câmara até a zona rural. É, tenho total apoio do vereador Raul. Quero dizer também ao vereador Hamilton que momentos difíceis todos passamos. E é bom se sentir acolhido. E quero só deixar uma boa noite a todos e agradecer. E que amanhã terá ofício do vereador Raul. Boa noite a todos.
3: Do vereador Raul, obrigado pelo apoio. Assim, todos os vereadores que manifestaram apoio da nossa sessão itinerante. Isso é muito bom. A gente abraçar a comunidade da mesma forma que eles nos abraçaram quando a gente esteve lá pedindo voto de confiança. E dentro de 34 candidatos concorrendo, era 39, eles nos escolheram. Deram a confiança para nós, o voto de confiança. Vamos retribuir essa gentileza. E quero dizer que o presidente da Câmara, Domingos Alves, na gestão, o que tiver ao alcance, eu irei fazer para ir até a comunidade, para reivindicar. E quero pedir inspirações aos colegas vereadores. Chega, olha, presidente, seria interessante a gente fazer isso. O senhor não lembrou disso? A gente não lembra, né, de muita coisa. Os senhores já sempre falam. Já vi muita opinião de muitos colegas vereadores, já me deram opiniões, já me deram conselho, sugestões, mas eu peço mais e mais, nunca é demais. Também quero aqui abraçar uma pessoa que eu tenho uma grande admiração, né? Eu não vou falar como eu chamo, porque aqui não é o lugar adequado para mim dizer isso, acho que todo mundo já entendeu, mas Arlene, muito obrigado por você estar aqui. Você sabe do meu carinho, do meu respeito por você, né? Muito grande. Também quero te dizer, Noélia, obrigado por estar aqui, né? Sente-se abraçado pela gente. E nós sabemos da importância que seu pai foi para com esse município e que só nos resta a lembrança. E essa lembrança a gente não pode apagar, porque o legado, as pessoas vão, mas o legado fica. Eu quero também, Valdete, mais uma vez lhe dizer que muito obrigado. Eu, pelo jeito que eu estou vendo, você vai ganhar a medalha de final de macido aqui, mais do que vereador aqui nessa Casa de Leis. Né? A mulher do vereador, Coelho, está aqui mais uma vez de olho nele, claro, né? Muito obrigado. pela sua presença.
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3: Adonias, da mesma forma, né, Adonias? Muito obrigado por você estar aqui. Adriel, muito obrigado pelo seu trabalho, pelo seu apoio. Você e Bacabal, né, através das Dunas FM. E esperamos que quem for o presidente do próximo ano possa engrossar o caldo, como diz a história, né, fortalecer a parceria, né, junto com a instituição. E dizer aos colegas vereadores que hoje as pessoas responsáveis pela mídia da Câmara vai ser o Ilan e Vander, né, o filho da vereadora, da nossa vereadora aqui, sabe? Sônia. Então é Vander e o Ilan. A gente tinha um rapaz aí, a gente dá oportunidade às pessoas, mas a partir do momento que elas não têm mais interesse de continuar no serviço, a gente tem que respeitar, né, a decisão da pessoa, e a gente tem que buscar novos profissionais. Então, agora é com eles isso aí. E também quero passar a palavra para os demais vereadores, porque a sessão continua e os eleitores do vereador Cadida estão ansiosos aí, né, para ouvir o seu depoimento. A palavra está com o vereador Cadida.
7: Boa noite a todos. Quero primeiramente aqui agradecer a Deus, cumprimentar toda a bancada aqui, a todos os ouvintes, a todos aqui presentes. Que quero falar que seja bem-vinda Arlene, Dona Valdete, como sempre, Noélia também, a esposa do vereador Silvano Coelho, nosso amigo Adriel aqui transmitindo pra gente, junto com o nosso amigo Bacabal. João Grandão tá fazendo o trabalho de lá, né? Da sede. Nosso amigo, que eu esqueci o nome do marido. É Adonias, sempre aí acompanhando a esposa, levando e trazendo na sessão, né? Quero também aqui parabenizar todos os colegas, né, que sempre está aí preocupado com o nosso município, trazendo demandas, um de um lado, outro de outro. Parabenizar também o presidente por esse ato que ele está fazendo, né, nas comunidades. Eu tenho um trabalho também com as comunidades, mas, né, por agora ainda estou buscando recurso. Mas isso é muito importante, que a gente ouve o pessoal da cidade, mas das comunidades a gente não ouve, né? Igual ele mesmo falou, que o vereador toda hora topa com um, com o outro. Na verdade, o para-choque da gestão é o vereador, né? Quem é cobrado, quem é cobrado é o vereador. Se o vereador traz para a Câmara, é porque a comunidade levou até ele, ou ele viu, né? Então é de suma importância aí ouvir, né, nossos requerimentos, nossas opiniões. Eu quero também parabenizar todos os secretários, pelo menos da minha parte, né? Quando eu ligo, sempre tem resposta. Quando não tem, eu vou atrás, porque não vou mandar ofício novamente, que diz que quem quer corre atrás, né? Quero falar aqui também, parabenizar nosso amigo Nego Vieira, conhecido como Dorivan, né? Conhecido como Nego Vieira, secretário de esporte. Eu acredito que ele vai fazer um bom trabalho, que todo mundo vê o esforço do Nego, né, nas mídias, conhecimento grande. Tive com ele em Brasília, graças a Deus, todos os deputados que a gente foi, senadores, estaduais, que estavam lá acompanhando, né, federais, até mesmo com o ministro, o Wellington Dias, né? Então a gente dá para perceber que o homem tem uma grande influência, né? Não só aqui no nosso estado, como fora do estado. Então, assim, eu acredito que ele vai fazer uma boa gestão, pode contar comigo, eu acredito com todos aqui, né? Gestão não é. Trajetória dele aí como secretário. É, falar também sobre, parabenizar também, né? Que foi, inclusive teve um requerimento aqui da nossa vereadora Sônia. Foi pedido um banco do Brasil. Eles já estavam organizando, graças a Deus, uma agência de um banco, né? E graças a Deus, hoje a gente está aqui. Já estive lá no dia da inauguração, também estive presente lá. É, já acompanhei depois também, já estão fazendo vários trâmites lá, abertura de conta e etc, outras coisas, né? Precisa ampliar algumas coisas, mas isso aí é devido à demanda do nosso município e eles vão trazendo. Quero dar meus sentimentos a todos os enlutados, né? Nossa amiga Noélia, por nossa perca, uma perca muito grande, era muito amigo meu. É, na verdade é, porque as lembranças nunca a gente esquece, né? Então, assim, eu fiquei sem acreditar, mas disse que nós somos a semente. E quando Deus quer semear, a hora que Ele chama, a gente tem que ir, né? É, também uma perca muito grande do meu amigo Odi, entendeu? Era muito amigo meu. Eu fico muito sentido com essa perca. Olha, passar naquela rua ali, não ver ele sentado naquela área ali, dói o coração, né? Quero também dar os meus sentimentos a toda a família do seu Asilon, parente nosso, né? Outro grande amigo meu. Tivemos umas oportunidades de viajar junto aí, e quando tivemos foi muito bom, né? É, quero falar que hoje eu não trouxe requerimento. Eu estive em Brasília, né? Junto lá. Reapresentei novamente para a nossa senadora Dorinha o projeto nosso, que a gente quer fazer uma câmara. Nossa cidade hoje tem uma câmara ali, mas a gente está em reforma, estamos aqui no lugar interino. Peço que tenha um pouco de paciência a todos os nossos amigos vereadores, que a gente está correndo atrás. As coisas, quando se fala de coisa pública, não é fácil, né? A gente tem que saber que tem licitações, tem empresa, tem todos um procedimento. Então, assim, calma, porque a gente está aqui hoje, não é porque a gente quer, não. A gente quer mudar a realidade e o conforto de vocês, entendeu? A gente está procurando dar o melhor de si, enquanto a gente está junto com o grupo da presidência, para melhorar a nossa Câmara Municipal, né? Espero que não demore, né? Que o que a gente está podendo fazer para prolongar, para aumentar, acelerar o processo, a gente está fazendo. Então, gente, são essas minhas palavras. Boa noite a todos. Quero agradecer a todos que estão nos ouvindo. E que fique com Deus.
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0: Obrigado, vereador Weverson. Popularmente Cadida, né? Quero também aqui cumprimentar as servidoras que estão aqui presentes, as que não estão presentes, a que estão presentes, Rosivan, a vereadora Mara, ou a servidora Mara Helma. Vai ser vereadora Mara Helma, já profetizei. Nilmar, Silvânia, isso que eu pude visualizar, e todas elas de forma geral. Quero também mandar um alô, né, para a nossa colaboradora Simária, que está nos ouvindo, nos vendo, nos ouvindo nesse momento. Quero também mandar um alô para minha amiga e ex-secretária de Meio Ambiente e Turismo do município de Mateiro, Thaisa, que também está nos prestigiando com a sua audiência. Estamos aguardando, Thaisa, você aqui no prédio da Câmara para nos ver pessoalmente. Um abraço para você, muito obrigado por estar ligada nos noticiários de Mateiros, uma mateirense. Então, ela está, com certeza, ela está aqui nos curiando. Estou brincando, Thaisa. Está nos curiando para poder fazer as suas cobrança mais do que merecida. Um abraço, minha querida, você sabe o quanto eu te amo. E a palavra eu passo para o vereador Natanael. Vamos encerrar nossa sessão com a fala do vereador Natanael.
1: Boa noite a todos. Quero aqui primeiramente agradecer a Deus, né, por mais uma vez nessa casa de lei. Quero dar meu cumprimento à Câmara de Vereadores e os servidores. Quero aqui agradecer a presença de cada um de vocês que estão aqui, vocês que estão ouvindo pelas Dunas FM. Agradecer nossos parceiros, né, das Dunas FM. Agradecer mais uma vez aqui nessa casa de leis a presença da nossa amiga Valdete. Está sempre presente, é muito bom. Nossa amiga Noélia, sei que está passando por momentos difíceis, né? Nossa amiga Arlene, seja sempre bem-vinda, Arlene. Nosso amigo ali, marido da vereadora Sônia, Adonias, seja sempre bem-vindo. E a nossa amiga, né? Esposa do vereador Silvano. Quero aqui primeiramente parabenizar a gestão, né, pela recuperação da ponte sobre o rio Ambrósio, sobre o rio Formiga, na comunidade Ambrósio, e sobre a recuperação da ponte sobre o rio Sono. São duas pontes de grande importância para a nossa comunidade. A do rio Formiga estava sendo uma prioridade, né, que tinha uns alunos andando a pé. A comunidade me parabenizou pelo requerimento, me agradeceu, agradeceu a prefeitura, mandou agradecer a prefeitura por ter feito, né? Quero aqui parabenizar a Rebeca, a sua mãe Ana Cláudia, pelas festas das mães, né? Foi um trem bem organizado, quero eu que a população, as mulheres, todas elas gostaram. Tinha uma equipe maravilhosa lá atendendo, tanto na organização como na cozinha. Quero agradecer a todos eles. Foi um evento muito, muito bonito, né? E continue assim, todo ano faça. Essas mães merecem todo ano, com certeza. E quero agradecer, né, o convite por estar ali como garçom. Foi muito bom, foi uma experiência muito boa. Gostei muito de estar ali podendo contribuir com a festa, com o evento. E quero aqui lamentar, né, a perda de nossos três entes queridos que foram esse mês. Eram grandes pessoas. O senhor Domingo Barreiras, que era um grande amigo meu. Tanto ele como seus filhos, tudo. Teve uns que eu ainda estudei, formemos juntos. Grandes meninos também. Quero aqui lamentar. E deixar um abraço, né, para toda a família Noélia. Sei que não é fácil. Doutor Asilon, era um grande amigo também. Quero aqui lamentar a perda de toda a família. Um abraço do vereador Natanael. Sei que não é fácil nessas horas. E o senhor doutor Adir, que contribuiu muito. Essas três pessoas contribuíram muito com o crescimento e o desenvolvimento da nossa cidade. Sei que não é fácil, mas estamos aqui para solidarizar os amigos, os companheiros, os familiares que sofrem, né, pela perda dos seus entes queridos. E não tendo mais nada a tratar, eu encerro com boa noite a todos.
0: Obrigado, vereador Natanael, pelas suas palavras. Eu quero aqui também fazer um convite para a reunião de elaboração do calendário cultural. A gente vem sempre falando, já apresentou o requerimento, já foi aprovado. Já marquei uma data, não foi possível, não tive condições de estar presente. Mas eu estou aqui convidando todas as instituições. Eu vou ler um ofício, que eu estou, um ofício circular. Assunto: convite para a reunião de elaboração do calendário cultural do município de Mateiros. A Câmara Municipal de Mateiros, por meio do presidente Domingo Alves, tem a honra de convidar Vossa Senhoria para participar de uma reunião com o objetivo de elaborar a programação cultural do município e já definir o calendário cultural do município do ano de 2025. Convidamos os representantes dos diversos segmentos responsáveis por festas típicas e manifestação cultural, bem como lideranças religiosas que promovam a programação e festejo do município. Também convidamos o excelentíssimo senhor prefeito municipal, senhor José Vieira, o diretor de cultura, senhor Celso, responsável pelas datas comemorativas oficiais do município, bem como os demais secretários do município. Ressaltamos da importância da definição do calendário, uma vez que somos uma cidade turística importante da região do Jalapão. Atualmente já contamos com festividades e comemorações bastante conhecidas, como aniversário da cidade, Dia das Mães, Festival Gastronômico, Festa da Colheita do Capim-Dourado, entre outros eventos e celebrações religiosas. O festejo, né, que já inicia logo amanhã, né, e celebrações religiosas de Dias Santos. Então, a reunião será realizada no dia 28, às 14 horas, na sede provisória da Câmara, da sede provisória da Câmara Municipal. A presença de todos é de extrema importância para garantir a participação democrática e a valorização das tradições e manifestações culturais de nossa cidade, fortalecendo a identidade do turismo local. Eu conto com a presença de todos aqueles que quiserem participar, né? Tanto pode ser pastor, pode ser padre, pode ser presidente de associação, pode ser aquele que reza o terço lá dentro do seu quintal, lá dentro da sua casa, não importa. A gente quer colocar o calendário, nós queremos mostrar para o povo lá de fora a identidade cultural de Mateiros, aonde, como e quando tem uma manifestação cultural, onde tem uma festa, onde tem uma celebração e assim sucessivamente. E aproveitando, eu quero também convidar toda a comunidade, todos os vereadores que estão aqui presentes e assim todos de forma geral, para a noite da Câmara Municipal, que vai ser no dia 6 do 6, né? Vai ser no dia 6 do 6, uma sexta-feira, né? Vai ser a sexta-feira da outra semana. Então, o dia da noite da Câmara Municipal já é tradição, né? A Igreja Católica colocar um dia da Câmara. Esse dia é de responsabilidade nossa, né? Vamos lá rezar para quem reza, orar para quem ora. Vamos ajudar a montar o altar para quem gosta, quem não gosta. Entendeu? E assim sucessivamente. Então, gente, eu acredito que nós já expressamos os nossos sentimentos de gratidão por muitas pessoas, já também o sentimento de pesar pelos nossos entes queridos que já se partiram. Já agradecemos também a presença das pessoas por estar aqui presente, porque estão do outro lado nos assistindo, nos ouvindo. Só temos a agradecer a cada um de vocês e pedir para que multiplique, para que mais pessoas possam estar nos assistindo, mais pessoas possam estar nos ouvindo e mais pessoas possam estar aqui presente com esse calor humano, né? É tão bom a gente receber a visita da sociedade aqui na Casa de Leis. Muito obrigado a todos e, não havendo mais nada a tratar, eu declaro encerrada a presente sessão.

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Sejam bem-vindos a mais uma Escola de Sabedoria, mais uma segunda-feira juntos. E hoje nós estamos somente online. Hoje, excepcionalmente, nesta segunda, não tivemos o presencial e vamos estar somente online com você, o Brasil e para o mundo, na nossa Escola de Sabedoria. Quero te dar as boas-vindas, declarar que você é muito bem-vindo, muito bem-vinda aqui. A Escola de Sabedoria existe para te explicar conceitos milenares de sabedoria, inteligência, que Deus espera do ser humano. De coisas que nós podemos fazer, que a Bíblia já diz que podemos, que mudam nossa realidade. E a aula de hoje, ela é justamente sobre uma coisa que pode mudar tudo. Para você ter grandes transformações na vida, você precisa ter um conjunto de coisas funcionando. Mas o que eu vou te ensinar hoje é uma coisa só que muda tudo. É talvez o poder que faz as coisas acontecerem na tua vida. Eu tenho, como pesquisador e estudioso da teologia, da filosofia, da história do ser humano, do comportamento humano, do sucesso, da vida financeira, empresarial, ou seja, quando a gente fala de vida espiritual, a mesma coisa acontece. Tem gente que recebe dons, tem gente que recebe talentos divinos, tem gente que recebe chamado ministerial, recebe uma missão divina na Terra, e tem gente que, por mais que busque, nunca recebe. Tem gente que sente a presença de Deus, que tem facilidade em ter intimidade com Deus, e tem gente que vem, está sempre distraída. Ou seja, o que diferencia uma pessoa de outra? Porque uma pessoa, a espiritualidade é algo tão intenso na vida dela, e na outra, por mais que ela tente ou até queira, não consegue. Hoje eu vou te ensinar um segredo, e é um segredo de sabedoria. Então prepara o seu coração. Você sabe que Jesus esteve 33 anos aqui na Terra, ou seja, Deus entrou em forma humana, se encarnou, e por 33 anos ele ficou preso, limitado ao tempo. Deus, que é eterno, está completamente fora do cronos, do cronológico, ele por 33 anos se escraviza ao tempo. E durante esses 33 anos, três anos e meio, ele manifesta o seu chamado. 30 anos ele fica numa etapa de preparação, amadurecimento, crescimento, conexões. E 3 anos ele revela tudo o que tinha que revelar e que mudou a humanidade para sempre. A prova disso é que você, acreditando ou não, tendo fé nele ou não, nós estamos 2025 depois de Cristo. Ele mudou a história, ele dividiu a história. Jesus foi tão impactante que a sua filosofia perdura por milênios e seus seguidores, que antes eram 12, agora são bilhões. É engraçado que tem gente que acha que Jesus não existe ou não existiu, mas cristãos são mortos no mundo inteiro. Recentemente nós vimos uma tragédia na Nigéria de cristãos sendo mortos. Se Jesus não morreu e ressuscitou, se o cristianismo é uma falácia, por que estão matando os cristãos? Se Jesus não morreu e ressuscitou, por que os apóstolos morreram por algo que seria uma mentira? Então o que eu quero te ensinar hoje é que durante esses 3 anos e meio que Jesus se manifestou como Messias, como Mestre em Israel, 12 pessoas acompanharam de perto, conviveram manhã, tarde e noite, tomavam café da manhã com Jesus. Essas 12 pessoas, os 12 discípulos, eles experimentaram todo o sobrenatural divino na vida de Cristo. Quando ele andou sobre as águas, eles estavam lá. Quando ele ressuscitou Lázaro, depois de 4 dias que já estava morto, eles viram.
quando ele ressuscita a filha de Jairo, quando ele cura a mulher do fluxo de sangue, quando ele cura o cego Bartimeu, quando ele cura o aleijado que foi levado por 4 amigos em Cafarnaum e desceram ele pelo teto, os discípulos presenciaram milagres absurdos, a multiplicação de pães e peixes, a água se transformando em vinho. Eles viram tudo. Eles participaram de tudo. Eles se arrepiaram, se emocionaram e viram o tamanho do poder desse homem. Não só o que ele ensinava era poderoso, que era transformador, era libertador. Ele ensinou sobre o perdão, ele ensinou sobre o amor incondicional. Mas também o que ele fazia, seus milagres, suas maravilhas. Era algo que a mente humana não conseguia captar. Mas certa vez, os discípulos se aproximaram de Jesus para pedir algo para ele. E mesmo nesses 3 anos convivendo com Jesus, tendo visto todo tipo de sobrenatural, todo tipo de poder, todo tipo de autoridade, porque Jesus dava ordem nos demônios, como lá em Gadara, e os demônios saíam, eles viram todo tipo de poder e autoridade. Mas quando os discípulos foram pedir algo para Jesus,

0: Jesus, eles não pediram nem poder, nem autoridade, nem como fazer milagres, nem como operar maravilhas. Eles se aproximaram de Jesus e falaram: Jesus, ensina-nos como orar. Por quê? Porque ao observar o poder, a autoridade, os milagres, as maravilhas, os sinais, os ensinos de Jesus, eles se deram conta que pelas madrugadas Jesus ficava orando no monte, buscando orientação do Pai, para poder no outro dia fazer o que fazia. A Bíblia registra esses momentos várias vezes. Então o que eles perceberam? Que a fonte de todas as coisas era a oração. Então, em vez de pedir o produto final, eles pediram a fonte. Ao invés de pedir a consequência, eles pediram a causa. Ensina-nos como orar. Se você me ensinar como orar, eu vou ter acesso a todas as outras coisas que vêm junto com isso. O poder, a autoridade, as maravilhas, o sobrenatural, os milagres. Ensina-nos como orar. E quando eu paro para pensar, como eu estava te explicando no início, das pessoas que se espiritualizam, as que não conseguem, as que recebem dons, as que não recebem, as que sentem a presença de Deus, as que nunca conseguem entrar na presença de Deus, sempre a diferença é a oração. O nível de oração, o tempo de oração, o prazer na oração. Hoje eu quero te ensinar o poder, um poder que pode mudar tudo, o poder da oração. Vou te contar algumas histórias te provando que a oração resolve tudo, tudo, tudo que está te incomodando hoje, te afligindo. A Bíblia diz no livro de Tiago, capítulo 5, versículo 16, que a oração do justo pode muito em seus efeitos. A oração do justo pode muito em seus efeitos. Sabe qual é o problema? É que a gente quer orar no nosso tempo, da nossa forma, na hora que dá, e quer ser atendido imediatamente. E quer que Deus faça do jeito que a gente espera e não o jeito perfeito que Ele sabe fazer. O problema está com a gente, não está com Deus não. Deus é perfeito, Ele não erra. Eu me lembro da história bíblica que a Bíblia menciona como juiz iníquo. É a história de uma viúva que começa a bater na porta de um juiz que vivia iniquidade, um juiz mau. A Bíblia diz que ele não temia nem a Deus e nem aos homens. Ele não estava nem aí para ninguém. E essa viúva começou a insistir batendo na porta dele, pedindo que ele julgasse a causa dela. E a Bíblia diz que ela insistiu tanto que o juiz pensou: eu não temo a Deus nem temo aos homens, mas também não aguento ficar sendo perturbado. Eu vou resolver logo o caso dessa mulher para que ela não me perturbe mais. E quando a Bíblia menciona essa passagem, está nos ensinando sobre a insistência da oração. O apóstolo Paulo diz que nós temos que orar sem cessar, em todo o tempo. Você pode orar falando, você pode orar só na mente. Às vezes você está no metrô, está no ônibus, você não precisa ficar escandalizando os outros, falando: ô Jesus, abençoa meu dia, tal, tal. Às vezes você até envergonha o evangelho fazendo isso. Mas na mente você está aqui pensando. Você pode orar cantando. Quantas vezes eu venho dirigindo para o escritório com louvor no último volume no meu carro, o louvor está cantando a palavra de Deus, né? Está dando glória a Deus. Eu venho cantando aquilo como forma de oração. A oração pode ser silenciosa, pode ser de joelhos, pode ser em pé, andando de um lado para o outro. Quando a gente está fazendo a oração de batalha espiritual, que é quando a gente está numa guerra, né, na nossa vida, um problema para resolver, a oração geralmente é de um lado para o outro: Senhor, tem misericórdia de mim, Senhor, vai na frente, Senhor, faz o teu milagre. Existem vários tipos de oração. O apóstolo Paulo nos ensina que existe a oração de súplicas, que é quando você pede, a intercessão, que é quando alguém ora pela gente, ações de graças, que é quando a gente só agradece a Deus. A oração, ela pode muito em seus efeitos, porque ela foi muito bem elaborada e ensinada nos evangelhos para que nós, seres humanos, pudéssemos ter esse poder à nossa disposição e saber como usá-lo.
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A oração muda a realidade. A oração faz milagre. Deixa eu te contar uma coisa. Davi, o rei de Israel, um homem segundo o coração de Deus, comete um pecado terrível. A gente está em 2025, onde está tudo meio que liberado, pode tudo, mas o pecado que ele cometeu, nem em 2025 as pessoas aceitariam. Ele não só toma uma mulher que não era dele, ele manda matar o marido da mulher, que era inocente, que era um servo de Davi, para poder ficar com a mulher, porque tinha engravidado ela. Ou seja, mais do que um pecado, foi um crime. E a Bíblia diz que Davi, quando é confrontado pelo profeta Natan, Natan explica para Davi o tamanho do erro que ele cometeu. Davi, apesar de ser rei, dono do exército mais letal da época, ao invés de ficar nervoso, de querer falar, eu fiz mesmo porque eu sou o dono disso aqui, a Bíblia diz que ele começa a orar. E ele faz uma oração de arrependimento, está lá em Salmo 51, depois leio o Salmo 51 com calma. Ele falou, Senhor, eu pequei, eu errei, cria em mim, Senhor, um coração puro. Renova em mim um espírito inabalável, não retires de mim o teu Santo Espírito. Ah, Senhor, vira o teu rosto contra as minhas iniquidades, porque se você olhar minhas iniquidades, eu vou ser fulminado. Todos os fatos contra mim estão nas tuas mãos, de modo que eu não posso nem me defender, e se tu me condenaste, tu está certo e eu estou errado. Davi, então, faz uma oração de humilhação, de arrependimento. Porque qual é a diferença de arrependimento e remorso? Remorso é quando você está incomodado pelo que fez, por causa do que as pessoas vão pensar, por causa da tua reputação, por causa do que você pode perder. Arrependimento, você não pensa em mais nada, você só pensa na relação com Deus. Eu não posso perder a presença de Deus. Não posso perder isso. Então a oração de Davi foi uma oração de arrependimento. E apesar do seu erro, Deus perdoou o seu pecado. Porque a oração tem o poder, por causa do arrependimento que vem junto com ela, promover o perdão de pecados. Mas também nós temos a história de Ana, mulher de Eucana, na Bíblia, está lá no primeiro livro do profeta Samuel, que todos os anos subia para uma cidade chamada Siló, para orar a Deus, para sacrificar a Deus e pedir pelo milagre dela, porque ela não podia ter filhos. Ela ia um ano, voltava sem filho. Ia outro ano, voltava sem filho. Ia outro, mas teve um ano. Por isso que o Paulo fala, ora sem cessar. Por isso que Jesus nos ensinou a parábola do juiz Nico, da viúva lá batendo. Você nunca sabe quando vai abrir. Em Eclesiastes diz, lança teu pão sobre as águas, depois de muito tempo acharás. Planta de manhã, mas e não para de plantar à tarde, você não sabe qual da semente vai prosperar, vai germinar, ou seja, não para de orar. E numa das orações, numa das vezes que Ana vai a Siló, a Bíblia diz que ela estava orando, amargurada. O profeta Eli vê de longe, acha até que ela está bêbada. A essa hora da manhã, era de manhã, o profeta Eli chega perto dela e fala assim, você está bêbada a essa hora? Ela falou, não, meu senhor. Ainda são 9, 10 horas da manhã. Eu sou uma mulher amargurada de espírito. Eu estou aqui clamando a Deus por um milagre. E nesse dia, a oração de Ana foi atendida. E ela engravidou de Samuel e ainda teve outros filhos. Nós vemos que a oração, ela promove milagre, arrependimento, abre portas e te livra de prisões. A Bíblia diz que o apóstolo Paulo estava preso com Silas, enquanto orava e cantava, as prisões se abriram. A Bíblia diz que o apóstolo Pedro estava preso, enquanto a igreja orava por ele, os anjos abriam a porta das prisões. A oração pode muito, a oração transforma tudo. É uma coisa que muda tudo. Então, é tão forte o que eu estou te explicando, que em Tiago capítulo 1, versículo 5, diz assim, se alguém precisa de sabedoria, e você está na escola de sabedoria, então é porque você quer sabedoria,
peça a Deus, porque Ele dá liberalmente. O que é pedir a Deus? Súplica, oração. Então hoje nós temos que tomar uma decisão se nós queremos viver uma vida relaxada, descomprometida, indisciplinada, ou se nós queremos criar uma rotina espiritual, onde oração é nossa prioridade, onde nossas guerras são vencidas com a porta do nosso quarto trancado, como diz Mateus, quando você for orar, tranca a porta do teu quarto, recorre ao teu pai em secreto, e o pai que te vê em secreto te recompensará em público. Como você quer ganhar suas guerras? Como você quer sair dos problemas que você está enfrentando? Como você quer resolver essa situação do teu casamento, da tua vida financeira? Criar teus filhos? Como você quer fazer isso? Que se a oração for a base, tem milagre, tem sobrenatural, tem arrependimento, tem perdão de pecados, tem prisões sendo arrebentadas, tem portas sendo abertas. Se a oração for a base, já terminou bem. Você vai terminar bem. É impressionante como a Bíblia diz e deixa claro que a oração, ela nos faz conhecer os planos de Deus. Isso eu acho impressionante, porque não dá para a gente saber o que Deus está pensando. Não dá para a gente entender o próximo passo de Deus. Ele é Deus. A oração é a única coisa que nos conecta com a vontade de Deus, e através da oração Ele nos revela, Ele nos mostra, Ele nos responde. E a gente fica sabendo o que Deus faria. E a gente pensa o que Ele está pensando. A oração é a maior conexão espiritual que existe. É gratuita? Você pode fazer em qualquer lugar. Você não depende de ninguém para isso. A pergunta é por que você ainda não adotou um estilo de vida de oração? Você acha que para fazer o que eu faço, eu conseguiria, se não só orasse todo dia, fosse uma pessoa de oração, mas se não tivesse uma equipe de intercessão orando por mim? A guerra espiritual é muito, muito pesada. Não acha que é só subir aqui e pregar, ou dar curso como eu dou, fazer as mentorias, escrever livro, fazer os eventos? Não pensa que é fácil assim, não. Não pensa que é técnica e preparação somente, não. A vida espiritual tem que estar fortalecida em oração. E quanto mais você orar, menos você vai errar. Anota isso, quanto mais eu orar, menos eu vou errar. Porque você vai estar mais sensível à voz de Deus, Deus vai falar mais com você, Ele vai revelar mais coisas para você, e você vai saber o que fazer e o que não fazer. Você vai desenvolver uma coisa que é o temor do Senhor. A oração, ela atrai o temor do Senhor. Então, quando você entrar num lugar que não era para você estar, o temor do Senhor vai vir aquele frio na barriga, aquele gelado. Depois você fala, não era para eu estar aqui. E você vai sentir que é hora de ir embora. A oração te aproxima dos pensamentos de Deus. Anote isso. A oração me aproxima dos pensamentos de Deus. Em 1 Coríntios 2, versículo 9, diz que os pensamentos de Deus são maiores do que os nossos. E se eu, através da oração, me aproximo dos pensamentos de Deus, sabe o que isso quer dizer? Que eu vou saber sempre o que fazer. Eu não vou estar em confusão mental, eu não vou estar perdido na vida, eu não vou estar desorientado na estrada da minha existência, eu saberei o que fazer, eu terei fé para realizar, eu terei coragem para avançar, porque a oração te dá tudo isso. A oração te dá tudo isso. E é engraçado que Jesus, ele não deixou rituais religiosos, mas ele deixou uma oração. Pai nosso que estás no céu, santificado seja o teu nome. Venha a nós

0: perdoamos os nossos devedores. Até porque a Bíblia diz que quem não perdoa quem te feriu, o Pai que está no céu também não perdoa seus pecados. Por isso que essa oração é tão importante. Perdoa minhas dívidas, perdoa minhas ofensas, assim como eu também perdoo quem me ofendeu. E não me deixes cair em tentação, mas livra-me do mal. Pois teu é o reino, o poder e a glória para todos sempre. Amém.
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Sabe quanto tempo a gente levou para fazer essa oração? Segundos. Mas imagina se você começar a desenvolver uma disciplina em que você tem prazer em ficar horas na presença de Deus. Minutos orando ao Senhor. Não só quando está precisando, não só quando está no aperto, não só quando recebe o diagnóstico, não só quando perde o emprego, não só quando o marido quer sair de casa, mas para que todo dia, de alguma forma, Deus revele o que está na mente dEle para a sua mente. O que está no coração dEle para o teu coração. Que Ele te revele o próximo passo, que Ele te proteja das armadilhas do caminho, te livre do laço do passarinheiro. Tire as pessoas que você não está percebendo, mas que estão do teu lado para te fazer mal. A oração tira do teu lado pessoas que você não percebe, mas estão ali para te atrapalhar. E aproxima pessoas que você não teria condições de conhecer, mas que vão te promover. A oração do justo pode muito em seus efeitos. O desafio hoje nessa escola de sabedoria é fazer você entender que geralmente a gente precisa de muitas coisas corroborando para uma coisa dar certo. Mas o tema de hoje é o contrário. É uma coisa certa fazendo tudo acontecer. Oração. Oração. Eu acordo pela manhã, levanto da minha cama, a primeira coisa que eu falo, Senhor, obrigado por ter devolvido a minha vida, porque eu acordei, me dá sabedoria para o dia de hoje. 3 segundos e já começa o meu dia. Eu tenho meu devocional pela manhã, passo um tempo lendo a Bíblia, orando, pedindo coisas a Deus, apresentando, agradecendo. Você que é pai, você que é mãe, você sabe o quanto a gente ora pelos nossos filhos. E quando eles chegam na adolescência, eu tenho 2 na adolescência e 2 pequenos ainda, aí que a gente ora muito mais. Senhor, protege, Senhor, tem misericórdia, não deixa se desviar dos teus caminhos. Senhor, afasta as más amizades. Senhor, que eles não conheçam os prazeres desse mundo, mas o prazer da tua presença. Aí você vira um intercessor. Quando você é pai e mãe, você vira intercessor. Aí você vira intercessor. Quando você descobriu o prazer e o poder da oração, quando você tem motivo para agradecer, você se ajoelha e agradece a Deus. Você não acha normal você estar comendo. Por isso que você agradece a oração. Você fala, pô, eu já passei situações na minha vida, eu, Thiago, já passei situações na minha vida que eu não sabia o que ia comer. Então, quando eu estou diante de um prato de comida hoje, eu não oro porque eu sou religioso. Muito obrigado, porque eu sou de uma religião. Eu oro porque eu já sei o que é faltar comida no prato. Então, eu agradeço por Deus permitir eu comer hoje. Quando eu chego em casa do trabalho, eu beijo meus filhos e falo, Deus, obrigado pelo privilégio de ser pai, porque muita gente quer e não consegue. Tudo que eu posso, eu agradeço. A Bíblia diz que nós temos que ter um coração gratos.

0: Temos que aprender a agradecer através da oração. Temos que aprender a orar um pelos outros através da oração. Lembre-se que Jó perdeu tudo, autorizado por Deus, e só foi restituído quando orou pelos seus amigos. Ou seja, de Gênesis a Apocalipse, a oração é o que mudou destinos. Jacó faz uma oração que muda a vida dele para sempre. Ele fala: Deus, se tu me abençoares a partir de hoje, se tu me fizeres atravessar esse Jordão, se tu me protegeres a partir de hoje, tudo que eu ganhar eu te dou 10%, eu te dou o dízimo de tudo. Jacó fala isso. Aí Deus falou: tá bom. Deus atende a oração dele e prospera Jacó de uma forma sobrenatural. Sobrenatural. Então entende isso aqui. Às vezes você só está num problema porque você não está usando a arma da oração. Deixa eu ler contigo 1 Timóteo, capítulo 2, versículo 1 e 2. Diz assim: antes de tudo, antes do quê? Antes de tudo, antes de qualquer coisa, peço que vocês façam súplicas. Suplicar é pedir a Deus. As orações, que é falar com Deus. Intercessões, que é orar por alguém. E ações de graça, que é agradecer a Deus por todos os homens, pelos reis, pelos que exercem autoridade, para que tenhamos uma vida tranquila e pacífica, com piedade e dignidade. Então, uma vida tranquila, pacífica, com dignidade, com piedade, depende da sua oração. É isso que o apóstolo Paulo está falando. Quem escreveu o livro, a carta ao Timóteo, foi o apóstolo Paulo. O apóstolo Paulo está falando o seguinte: quer ter uma vida digna? Quer ter uma vida com tranquilidade? Tem uma vida de oração. Você que está me escutando, querido aluno, querida aluna, você tem hoje a vontade, a disposição para começar a levar uma vida de oração? Você que está me assistindo em casa, no celular, onde você está me assistindo agora? Se você pode digitar, você diz, e quer, e aceita, de coração, não porque eu estou mandando, mas de coração, você vai digitar assim: a partir de hoje, eu vou levar uma vida de oração. Pode declarar, pode profetizar isso nos comentários. A partir de hoje, eu vou levar uma vida de oração. Sabe como é que eu tomo minhas decisões? Não é consultando meus conselheiros, não. Meus conselheiros são depois. É dobrando o joelho e falando: Deus, tem misericórdia de mim. Eu tenho conhecimento de algumas coisas, eu tenho conselheiros para acessar, mas é a tua voz que decreta a verdade. Eu me humilho diante de Deus e peço direcionamento para qualquer decisão que eu tenho que tomar. Sabe que muita gente está toda enrolada na vida porque tomou decisão baseada até em emoções e sentimentos, mas não no direcionamento divino. Se mudou, vou me mudar. Vou mudar de país. Porque está todo mundo indo. Não orou pedindo permissão a Deus, sinais a Deus. Lembre-se que foi a oração de Jonas que tirou ele do dentro do ventre do grande peixe. Ele ficou 3 dias engolido por um grande peixe, porque estava desobedecendo a Deus, num navio indo para Tarsis, ao invés de ir para Nínive. Foi engolido por um grande peixe, porque jogaram ele no mar. E quando ele começou a orar, a Bíblia diz que Deus deu ordem ao peixe e o peixe vomitou ele na praia. A oração te tira das situações mais cabulosas que você mesmo entrou por desobediência. A oração perdoa pecado. A oração abre porta de prisão. A oração faz milagre. A oração ativa o sobrenatural. A oração protege os seus. A oração mostra futuro. A oração determina destino. Há muito poder na oração. Oração não é algo religioso. Ah, eu sou religioso, vou na igreja, vou orar. Orar é consultar quem te viu no futuro, quem já sabe o que vai acontecer e te dá dicas privilegiadas, te dá pistas de destino. Orar é ser confortado pelo Pai das Luzes, Pai dos órfãos, Juiz das Viúvas. Orar é se aproximar do Criador, é entender um pouco mais da mente dEle, é escutar a voz dEle que afaga, consola, perdoa e orienta. Oração não deveria ser opcional, pelo menos para quem se diz uma pessoa cristã, mas deveria ser um estilo de vida inegociável, uma disciplina diária. Você parar para pensar só no que você tem que pedir para Deus, entregar na mão de Deus e agradecer a Deus, quantos minutos você teria que ficar ajoelhado orando? Porque eu tenho um monte de coisa que eu preciso pedir a Deus, porque humanamente eu não consigo. Tem um monte de projetos na minha cabeça que meu dinheiro não alcança. Tem um monte de situação que eu tenho que entregar na mão de Deus, porque tem a ver com o futuro. E tem um monte de coisa que eu preciso agradecer a Deus, porque eu estou vivendo coisas que foi Ele que me entregou. Eu preciso orar. Eu não posso me dar o luxo de viver uma vida sem oração. Porque a oração é a conexão com o sobrenatural. Quando você ora muito, você tem muito poder. Quando você ora pouco, você tem pouco poder. Eu quero te incentivar a utilizar desse poder disponível e gratuito que Jesus deixou à nossa disposição. Ele nos ensinou como fazer. Ele ensinou a importância da oração. Você viu como Paulo saiu da prisão por causa da oração, como Pedro foi liberto por causa da oração, como Davi foi perdoado por causa da oração, como Ana alcançou seu milagre através da oração e teve seu filho Samuel. Você vê quantas coisas na Bíblia aconteceram somente por causa da oração. A Bíblia diz que Elias, o profeta Elias, era homem como a gente, sujeito aos mesmos sentimentos, e orava sem parar. Para quem dá desculpa, não, mas é que eu estou cansado, não, é que eu não tenho tempo. Elias era igualzinho a gente, ser humano, e não parava de orar. Por isso tinha muito poder, ao ponto de ser arrebatado aos céus. O que vai mudar o jogo da tua existência, o que vai fazer o zero virar muito, o mal se transformar em bem, a maldição virar bênção na tua vida, vai ser a oração. Ser oração. A Bíblia diz que uns confiam em carros, outros confiam em cavalos, mas nós nos gloriaremos no nome do Senhor. Toda a nossa confiança está no Senhor. Toda a nossa esperança está no Senhor. Já parou para pensar quantas vezes por dia ou por semana você erra? Você peca? Seja em pensamento ou em ações? Quantas vezes você deveria então estar de joelho dobrado pedindo perdão, confessando o seu pecado e pedindo perdão para Deus? E o nosso coração, quando for se apresentar diante de Deus, precisa ser um coração muito humilde. Porque a Bíblia diz que um coração quebrantado e contrito, ou seja, um coração totalmente entregue, humilde, que não se acha nada diante de Deus, esse é o coração que Deus não pode resistir. A Bíblia diz que um coração quebrantado e humilde, ele não pode resistir. E Jesus nos conta uma história de dois homens que vieram orar no templo. O próprio Jesus contou essa história. Um era um fariseu, um líder espiritual, e o outro era um publicano, um cobrador de impostos. Um homem que provavelmente fazia coisas erradas. E o fariseu orava assim: Senhor, muito obrigado porque eu sou bom, sou generoso, eu não cometo pecados, não adultero, eu pago meu dízimo. Eu não sou como esse publicano aqui que está do lado. Obrigado, Senhor. E o publicano que estava do lado, a Bíblia diz que ele batia no peito e nem sequer ousava olhar para cima, mas falava: Deus, tem misericórdia de mim que sou pecador. E Jesus fala assim: esse publicano desceu justificado do templo. Esse aqui não. Então a maior característica de quem quer tirar a bênção que está retida no céu, o milagre que está te esperando na eternidade e trazer para a realidade natural, a maior característica é ir com o coração quebrantado, contrito e humilde em oração. Se você vai orar achando que merece receber, se você vai pedir perdão achando que, bom, tem que receber mesmo, se você não reconhece que você não merecia, mas porque Deus é compassivo, porque Deus é clemente e misericordioso, Ele faz na tua vida, aí você tem grandes chances de ser atendido. Eu quero declarar na sua vida, não importa de qual cidade você está escutando a gente nessa escola de sabedoria hoje, Você que já é aluno do Café com Destino, que nos assiste segunda a sexta pela manhã. Você que assiste Brunecast terça-feira. Você que assiste as pregações de domingo, programa Boas Notícias. Eu não sei de onde você veio, de qual programa você veio para estar aqui hoje na Escola de Sabedoria. Mas eu sei que Deus pediu para te dar essa palavra. A partir de hoje, tuas guerras serão vencidas com oração. O jogo vai virar ao teu favor por causa da oração. Deus vai acampar anjos ao teu redor e vai te proteger de todo mal por causa da oração. A tua sorte vai virar por causa da oração. A Bíblia diz que se o meu povo, que se chama pelo meu nome, se humilhar e orar e se arrepender dos seus maus caminhos, então eu ouvirei dos céus, perdoarei seus pecados e sararei a sua terra. Sabe o que é sarar a terra? Naquela época o povo vivia do que plantava. Sarar a terra é prosperidade. Ele não só vai perdoar teus pecados, ele não só vai apagar o teu passado, ele vai prosperar o teu futuro. E se você recebe essa palavra, vai agora no chat online, no comentário, fala: eu recebo essa palavra. Deus vai prosperar o teu futuro. Essa é a mensagem que ele tem para você nessa segunda-feira. Essa é a mensagem que ele tem para você nessa escola de sabedoria. Se eu fosse você, eu não perderia nenhuma escola de sabedoria. Nós estamos aqui às segundas-feiras, às 20 horas, sempre com uma mensagem bíblica, milenar e de inteligência e sabedoria para a tua vida. 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

0: Abra sua Bíblia em Lucas 14. Eu quero lembrar para vocês algumas coisas. Eu nunca fui o melhor no futebol, nunca joguei bem futebol, jogo até hoje, mas nunca fui bom. Mas eu sempre estava no time. Sabe aquele cara que não é muito bom? Já aconteceu contigo? Você não ser tão bom, mas você sempre está no time? Tem dois motivos para você sempre estar no time. Ou você era o dono da bola, e aí se você não entrasse, ninguém jogava, tu levava a bola para casa. Ou porque você sempre estava ali disponível, você está sempre ali. Você fala assim: ah, chama aí, está sempre aqui. Eu comecei a perceber que quem sempre está no lugar acaba sendo chamado para aquilo que nem merecia ser chamado. Você vê, por exemplo, a convocação da Copa do Mundo. Esse ano tem Copa do Mundo. Vai estar lá os 22 melhores do Brasil? Sim ou não? Depende, mas provavelmente não. Porque um que você acha muito bom pode estar machucado, por exemplo. E aí, quando ele está machucado, ele não pode ser convocado. Sim ou não? Ele não está disponível. Ele é muito bom, mas não pode ser convocado. Ele não está disponível, ele está machucado. Tem outros que têm problema com o clube. Esses dias eu estava atendendo um amigo que é da seleção brasileira e ele falou: Thiago, ora para eu trocar de clube, porque se eu ficar sem clube durante a convocação, eles não podem me chamar. Então, para eu ser convocado, não basta eu ser bom, não basta eu estar na mente do treinador, eu tenho que ter um clube. Só para você ver que não importa o quanto você se prepare, se esforce para chegar no topo, quando chega lá tem outros tipos de dificuldade, que às vezes te impedem de estar disponível no momento que você mais precisa. Quem está entendendo? O momento que mais precisa. E a disponibilidade é uma coisa tão interessante que quase tudo da nossa vida depende disso. Por exemplo, quantas amizades que eu queria muito que permanecessem na minha vida não foram possíveis porque a pessoa não estava mais disponível. Pensa comigo. Você começa a fazer uma amizade aqui na igreja. Aí fica muito intenso, começa a sair junto, conversar, vocês têm os mesmos valores e tal, começa a ficar amigas, famílias ficam amigos, mas você chama uma vez para sair para comer pizza e não vai. Aí você fala: ah, normal, ele tem os compromissos dele. Aí você chama para ir no aniversário do teu filho e não vai. Aí você chama: então vou chamar para uma oração, às vezes aqui tem que ser uma coisa mais pentecostal para ele vir. Vamos orar essa madrugada, ele não vai. Chega um tempo que a indisponibilidade dessa pessoa arranha a amizade e acaba, sim ou não? Você conseguiria ser amigo de uma pessoa indisponível? Vamos para o casamento agora. Oi, amor. Boa noite. É hoje, né? Hoje não posso. Só uma riu lá atrás, só uma entendeu. Falou: ah, entendi. A irmã pegou lá atrás, entendeu tudo. E aí, um dia indisponível é uma coisa. 2 anos indisponível, acaba o casamento. Porque tudo que vai durar tem a ver com disponibilidade. Você pode até não ser o melhor, mas por estar disponível você pode ser convocado. Você pode até não ser o mais espiritual, o mais ungidão, mas por estar disponível você pode ser ordenado. Sim ou não? Ah, você pode não ser o melhor amigo do mundo, mas você pode ter o melhor amigo do mundo porque estava disponível na hora que ele precisava. A disponibilidade faz coisas que a nossa capacidade não consegue fazer. Anote isso. A nossa disponibilidade faz coisas que a nossa capacidade não consegue fazer. Quer ver um exemplo? Samuel, o profeta Samuel, era uma criança quando escutou pela primeira vez essa voz: Samuel. Ele, sem saber o que era, a Bíblia diz que ele era uma criança. Uma criança é capacitada para alguma coisa? A criança é capacitada para montar uma família? A criança é capacitada para tocar uma empresa? Sim ou não, gente? A criança pode ter até dom espiritual, mas é capacitada para tocar um ministério, para tocar uma igreja? Não. Então Samuel não era capacitado, até porque ele era uma criança. Aí ele escuta: Samuel, Ele acha que é o profeta Eli, levanta da cama, vai lá no profeta Eli, ele fala, não fui eu. Ele volta, escuta de novo, Samuel. Volta, você me chamou? Não. Na terceira vez que ele escuta a voz, ele percebe que pode ser uma experiência espiritual, pode ser Deus, e fala, da próxima vez você fala, fala Senhor, porque o teu servo ouve. Teu servo está disponível. Eu não estou preparado, mas estou disponível. Fala para o irmão que está do seu lado. Não está preparado, mas está disponível. Aí você começa a ter uma chance que ninguém tem. Porque você pode não estar ainda no lugar onde Deus preparou para você. Você pode não estar no nível de preparação que Deus tem para você. Mas se está disponível, as coisas já começam a acontecer. E muitas portas também são fechadas quando não estamos disponíveis. Eu lembro que eu estava morando nos Estados Unidos e Deus me deu uma palavra, pega as coisas e volta para o Brasil. E eu falei, quando Deus? Só que quando ele falou isso, estava tudo bem. Porque quando Deus fala e você está na pior, é muito bom. Porque Deus te dá uma direção quando você está mal. Aí você fala, poxa, me tira daqui, Deus. Quando está tudo nos sonhos, você está vivendo o que você sempre quis e Deus fala, sai. Primeiro que você acha, é o diabo tentando me enganar. Mas a voz de Deus é inconfundível porque ela transpassa todos os pensamentos. Você não consegue nem pensar em outra coisa. Você fala, é Deus falando, não tem jeito. Eu falei, quando ele? Imediatamente. No outro dia, o único voo, eu falei, Janine, vê um voo para essa semana. O único voo que tinha era saindo no outro dia. Logo depois de entrar um lockdown nos Estados Unidos por causa do Covid, foi no início do Covid, e a gente não ia ter como se movimentar. Então, no outro dia, cada um pegou uma mala e voltamos para o Brasil. No outro dia, fechamos a casa, fechamos tudo, acabou, voltamos. Quando eu pisei aqui, falei, Deus, me dá um sinal que tu estás comigo. Me dá um sinal que isso aqui não é uma loucura. Toca o meu telefone, era uma TV aqui do Brasil, dizendo, Thiago, você está disponível amanhã às 10 para vir aqui na emissora, porque nós queremos entrar ao vivo contigo por 2 horas. Foi a primeira vez que eu fui numa rede nacional e fiquei 2 horas falando. Aquilo ali me colocou em lugares muito estratégicos depois. E se eu não tivesse obedecido e voltado, lógico que Deus não me trouxe por causa dessa entrevista, me trouxe por causa de várias outras coisas que aconteceram. Mas aquele foi o sinal que eu pedi a Deus, e ele me deu. E eu só fui, não porque eu era bom, mas porque eu estava Porque se eu não fosse, o programa ia deixar de ir ao ar? Se eu não fosse, alguém melhor do que eu iria deixar de ir? Não, ia tudo acontecer. Mas foi quem estava Foi quem estava disponível. Você pode não ir na primeira oportunidade, você pode não ir na segunda oportunidade, você pode não ir na terceira oportunidade, mas chega uma hora que a disponibilidade começa a fazer você ser visto. Chega aqui e começa a ser disponível. Você sempre é o que está pegando a água. Você é o sempre que está... Não, deixa que eu pego aqui para o senhor. Não, deixa. Você está sempre disponível. Chega uma hora e fala, rapaz, quem é esse cara? Você pode ter menos R$1.000 na conta. Quem está com menos R$1.000 aqui? Levanta. Pô, parece que Deus está falando comigo, pastor. Você está adivinhando até o número. Você pode não ter nenhuma formação acadêmica. Você pode ser filho de ninguém. Você pode achar que é a pior pessoa do mundo. Se você está disponível, você começa a ser observado. Observada. E em Lucas 14, nós vamos entrar numa história muito interessante. A partir do versículo 16. Lucas 14, a partir do 16. Porém, ele lhe disse, um certo homem, isso aqui é Jesus falando, Jesus está explicando várias coisas sobre o reino de Deus, tá? Em todo Lucas 14, ele está contando parábolas, está contando histórias, está repreendendo os discípulos. É um capítulo muito interessante do Evangelho de Lucas. E quando chega no 16, ele vai contar uma história. Jesus vai contar uma história e ele fala o seguinte: um certo homem fez uma grande festa, um grande banquete, um grande jantar. Eu não sei se você tem costume de ir a jantares, mas cada vez que você vai se destacando em algo que faz, para mais jantares você é convidado. Então, por exemplo, profissionalmente, você começa a se destacar, as pessoas começam a te convidar para jantares. É impressionante. Ou seja, eu fui criado no subúrbio do Rio de Janeiro, então nunca tive costume de ir a jantar. Nenhum, nunca fui. Na minha fase de criança, adolescência, juventude, não tinha ideia do que era isso. À medida que eu fui me destacando profissionalmente em algumas coisas, à medida que você vai conseguindo alguns tipos de destaques, as pessoas vão te chamando para jantares. Esse jantar que eu estou falando não é você ir na casa da pessoa pedir uma pizza. É uma coisa formal. Está todo mundo preocupado com os talheres, com as taças, decoração, como o pessoal está vestido. É impressionante. É um negócio, né, que todo mundo sai para comprar roupa para o jantar, para não errar.
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0: E esse homem, ele decidiu dar um grande jantar. Ele decidiu fazer um banquete. E quando... ele decidiu fazer um grande jantar e convidou a muitos. Convidou a quantos? Muitos. O problema é quando tem muita gente num jantar que você fica preocupado: será que vai sobrar para mim? Esses dias eu fui numa festa, né? E aí quando eu saí, a Janine falou: Thiago, você viu a briga que teve na festa? Eu falei: Janine, eu estava tão focado na bolinha de queijo que eu não vi nada. Eu sei que comi umas 200 bolinhas de queijo, isso eu lembro. E ele convidou muita gente para esse jantar. Na hora da ceia, ele mandou o seu servo dizer aos convidados: podem vir, porque tudo está preparado. Ou seja, imagina o trabalho que deu para o homem fazer um jantar, uma ceia para um monte de gente. Por algum motivo ele queria celebrar, ou ele queria simplesmente reunir as pessoas, mas ele convidou, segundo a Bíblia, muita gente. E na hora do jantar o servo saiu: gente, está na hora, vamos para o jantar, está tudo preparado. Os cozinheiros já prepararam, os garçons estão a postos, a mesa está linda, a decoração está perfeita. Agora vocês podem vir para o jantar. E todos começaram a dar uma desculpa. Todos começaram a dar uma desculpa. Geralmente quem não está aí disponível não fala a verdade, inventa uma desculpa. Por exemplo, se eu quiser te chamar para jantar hoje depois do culto e você não está afim, você não fala: desculpa, Thiago, eu não estou afim. Eu não gosto nem muito de você. É assim que você fala? Fala: ih, varão, marquei hoje com a sogra, é mole de pegar elas 9h30, não dá. Sim ou não? É assim ou não é, gente? Quando você quer dar uma desculpa para alguém, geralmente você não fala a verdade. Você fala: ah, rapaz, até queria muito, logo hoje, eu já tinha um compromisso. Se você botar a câmera escondida, você vai ver ele indo direto para casa pedir comida no iFood. Só pra... não saiu contigo e vai pedir comida em casa. E aí, todo mundo começa a dar uma desculpa. E ele vai registrar cada desculpa. Você vai ver que as desculpas são lícitas, são desculpas boas, são desculpas válidas. Por exemplo, se eu falo assim: desculpa, quando o pastor Jairo falou: Thiago, você pode pregar domingo à noite? Eu tenho mil desculpas muito boas. Primeiro, eu tenho 4 filhos. Eu posso falar assim: domingo é o único dia, e é verdade, para eu ficar com meus filhos de noite. De manhã, eu já estou na minha igreja. À tarde e noite, eu fico com meus filhos. Não era uma boa desculpa? Afinal de contas, a gente não ensina que família está em primeiro lugar, Deus, família. Sim ou não? Então é uma boa desculpa. Ok. Podia também falar da saúde. Por exemplo, hoje eu acordei com uma dor nas costas fora do comum, cheguei a ligar para o meu médico para ver o que podia estar acontecendo. Se eu ligasse para o pastor Jairo e falasse: pastor, o senhor me perdoa, mas eu estou com uma dor terrível e não posso ir. É uma boa desculpa? É válido? Sim ou não? Saúde, vamos considerar. Então, assim, eu já tinha desculpa da família, eu tenho desculpa da saúde e poderia inventar mais mil boas desculpas. inventar, né, no sentido de contar uma história, ou então falar a verdade mesmo, mas que seria uma desculpa. Porque mesmo com os quatro filhos em casa e com dor nas costas, eu estou aqui. Isso quer dizer que desculpa não pode ser maior do que disponibilidade. Anota isso, por favor. Desculpa não pode ser maior do que disponibilidade. Porque desculpa a gente sempre vai ter. Disponibilidade é só para quem está decidido a avançar. Para quem está decidido cumprir o seu propósito na Terra. Versículo 18. E todos começaram a dar uma desculpa. E disse-lhe o primeiro: olha, eu comprei um campo e agora eu preciso ir vê-lo. Eu rogo-te que você me dê como desculpado. Olha, o cara realizou o sonho dele, gente. Comprou um campo, vai construir a casinha dele na fazenda. E aí, o dia que ele tinha que ver o campo, era o dia que o cara marcou o banquete, a ceia. Então, uma boa desculpa. Olha, não vou poder ir, porque eu comprei um campo. Eu não vou ficar em casa de bobeira, não. Eu gosto de você. Eu não vou nesse jantar especial, porque eu preciso ver meu campo. E ele ainda fala para o servo: olha, eu te peço, rogo-te, eu te imploro que você me dê como desculpado. Fala lá para ele que eu estou desculpado, porque é por um bom motivo. É um bom motivo. O outro disse: desculpe, comprei 5 juntas de bois e hoje vou experimentá-los. Rogo-te que me deixe como desculpado também. O outro falou: olha, eu comprei um monte de boi, gente. Você sabe que eu sou empresário, né? Então, eu trabalho com boi. Aí, hoje, peguei na promoção, participei do leilão de boi, comprei 5 juntas. É de Deus. Eu não posso ir para esse jantar, desculpa ter dado a palavra que eu ia, mas porque eu estou prosperando aqui no meu negócio. Está tudo dando certo. Aqui, olha os resultados. 5 juntas de bois. Você imagina que 5 juntas de boi hoje já é um dinheiro? Imagina 2.000 anos atrás o quanto valia. O cara fala: estou prosperando. Então me dê como desculpado lá. Fala que eu não posso ir, porque eu estou aqui focado nos meus negócios. E o outro ainda disse: eu casei e portanto não consigo ir. Quem aqui é solteiro? Quem aqui quer casar esse ano? Quem aqui está muitos anos esperando o Senhor? Muitos anos. No dia que Deus te entrega, do nada surge um jantar. Aí tu fala: ah, não, Satanás, no dia do meu casamento, não. Você vai falar: casei e não posso ir. Você sabe que tudo que está na Bíblia não é por acaso. Se você pegar cada desculpa que der aqui, são as desculpas que de forma metafórica a gente dá sempre para Deus. Eu vou ler tudo para depois eu pregar. Ainda não comecei, não. E voltando aquele servo, anunciou todas essas coisas ao seu senhor. Então esse pai de família ficou indignado e disse ao seu servo: sai depressa pelas ruas e bairros dessa cidade e traga aqui os pobres, os aleijados, os mancos e os cegos. E disse o servo: senhor, feito está como mandaste e ainda tem lugar. Ou seja, chamei todos os aleijados, os mendigos, os pobres, os cegos, e ainda assim sobrou lugar. Disse o Senhor: sai então pelos caminhos e pelos valados, ou seja, pelos lugares mais feios que tiver. E força-os a entrar, porque a minha casa estará cheia hoje. Mas eu vos digo que nenhum daqueles homens que foram convidados e não vieram, jamais provará da minha ceia.
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0: ceia. Agora eu vou pregar. Grave isso. Lembra de como você era quando encontrou o Senhor. E lembra de como a gente no primeiro amor fica disponível. Como a gente está disponível para Deus. Impressionante. Tem vigília, eu estou. Pastor chamou para um mutirão, não sei o que, eu vou. Vou comer um macarrão com salsicha e vou falar, nossa, estava delicioso, porque eu estou tão feliz de estar servindo, que tudo está bom. Porque quando você está bem por dentro, tudo por fora fica bom, impressionante. Esses dias eu voltei num bairro que eu fui criado, tudo muito feio, pichado, olhei assim, gente, era assim, sempre foi assim, mas por causa das lembranças boas da infância, de jogar futebol, de brincar na rua, eu não conseguia sentir essa aparência feia como hoje eu vejo. Ou seja, como eu estava bem por dentro, por fora não importava tanto. Sabe por que as pessoas se importam muito com o que se vestem, com o carro que anda? Porque por dentro tão ruim. Por isso que elas se preocupam com elas e com os outros. Esse carro aí está mais ou menos desse irmão, hein? Essa roupa aí, não sei não, podia melhorar. A gente se preocupa com isso porque a gente está mal por dentro. Aí por fora, tudo começa a ficar ruim. Tudo começa a ficar digno de reclamação. Mas quando você está bem por dentro, se a pessoa está vestida, irmão, não está pelado para escandalizar, já está bom. Você reclama muito menos, você sofre menos. E aí esse homem falou, ah, então ninguém vai vir? Não, então faz o seguinte, vai pelas ruas e pega os aleijados, os cegos, os pobres. Por que ele mandou pegar essas pessoas? Adivinhe. Até hoje é assim, mas há 2000 anos era muito mais. Porque essas eram as pessoas que estavam... Onde é que estava o aleijado? No tanque, o cego, na porta do templo. A gente vê isso na Bíblia o tempo todo. Os pobres pedindo em algum lugar. Ele fala, pega essas pessoas que, entre aspas, estão sem fazer nada e traz para o meu jantar. Traz os disponíveis. Já que os preparados estão ocupados, traga-me os disponíveis. Já que aqueles que eu preparei a vida toda se distraíram com aquilo que eu dei. Lembra que essas 5 juntas de boi fui eu que te dei, rapaz? Você não tinha nada quando você chegou a mim. Eu te dei sabedoria, eu te dei inteligência, fui eu que te livrei da morte, eu que fiz tua mulher voltar para casa e agora você está ocupado? Nunca mais vai comer da minha ceia. Fica ocupado. Esse é o problema. Quando a gente pede e Deus não dá, às vezes não é porque Ele não quer, porque Ele está tendo misericórdia, porque se a gente tiver... A gente não vai quando é chamado. A gente fica ocupado com a coisa que Ele nos deu. Ah, não. Ele me deu o ministério vai tirar meu tempo com Deus? Ele me deu família e minha família vai tirar meu propósito? Então, quando eu recebi a ligação, o pastor falou, vem, eu vou porque o meu propósito é levar a palavra. Eu sou um mensageiro de boas notícias. Então, eu falo para minha família, espere um pouco, porque agora eu vou cumprir o meu propósito. Porque aquilo que Deus me deu... não vai me distrair, não vai roubar minha disponibilidade do chamado que Ele me entregou, que é o mais forte. Eu estarei disponível até os últimos dias da minha vida. Se tem vigília, eu vou. Se tem que fazer... Hoje eu começo um 7 dias de jejum em oração, 3 horas da manhã orando, porque eu sou espiritual e santo? Não, ao contrário, não gosto de acordar de madrugada. Sou nada de espiritual e de santo, não. Mas eu tenho um compromisso com aquele que me chamou. Eu estou disponível, ele pediu, eu fico disponível. Então esses homens aqui, olha, o primeiro não pôde ir porque estava comprando um campo. Sabe por que ele não pôde ir porque estava comprando um campo? Porque era o primeiro campo dele, porque quem está acostumado a comprar, já nem aparece no cartório para registrar imóvel. Quem está entendendo o que eu estou falando? Sim ou não? As pessoas que vivem de renda, você acha que ela está lá agora no cartório? Registra aí meu 76º imóvel, é isso? Não, está lá o, sei lá, a pessoa que representa ele, vai, você não vê essas pessoas comprando. Essas pessoas não estão na fila pagando nada. Isso quer dizer que era o primeiro campo dele, por isso que ele estava todo animadinho, ou seja, na primeira bênção, Deus chama e ele já está ocupado, na primeira. Não vai receber nem a segunda mais. Tem gente que começa a se distrair lá para a terceira bênção, tem gente que na primeira já está ocupado. Ih, Deus me abençoou, já não posso ir. Já não estão mais disponíveis como antes. Mas eu vim aqui para te lembrar que Deus está muito mais preocupado com os disponíveis do que com os preparados. E muitos preparados no futebol não vão entrar na Copa esse ano. E muitos chamados no mundo espiritual não serão escolhidos também. Muitos são chamados, poucos escolhidos. Porque não é pela capacidade, é pela disponibilidade. Samuel foi muito ou pouco usado por Deus? Profeta Samuel, muito. Porque Deus vai te usar no limite, anote isso. Deus vai me usar no limite da minha disponibilidade. Quando desde pequeno eu estou, fala Senhor que o teu servo ouve. E aí você vai ver Samuel velho, Deus mandando ele, sai daí, vai para lá, ele pegava e ia. Ele velho ainda estava disponível ao Senhor. Ele jovem, menino era disponível. Ele velho era disponível. Quando ele era mais velho, ele era mais preparado. Mas quando ele era menino, ele não tinha preparo nenhum. E ainda assim estava disponível. O que manteve Samuel do início ao fim, brilhando a glória de Deus, não era capacidade, não era unção, não era o chamado, mas a disponibilidade que ele tinha com Deus. E muita gente abre mão de algo que qualquer um aqui pode ter. Se tem algum deficiente, o aleijado, se tem algum pobre, eu não posso ser muito usado porque eu não tenho muito dinheiro, estou até devendo. A disponibilidade não dá para dar desculpa porque ela pertence a todo mundo. Negros, brancos, cristão, judeu, o que está acima do peso, o que está no peso, na dieta, o que se converteu ontem, o que está 20 anos convertido, não tem exceção. Todo mundo pode estar disponível para o que quiser. Afinal de contas, as pessoas podem ser donas de muita coisa, mas do teu tempo, você é o dono. Você determina a hora que vai sair daqui. É você que vai colocar o despertador para despertar a hora que você quiser ou tem que acordar amanhã. Você é dono do seu tempo. Então você comanda a sua disponibilidade. E a gente deixa de ser disponível para o que é importante quando as coisas que a gente recebe porque acreditou em Deus no início se tornam mais importantes do que está disponível para Ele. E às vezes a gente se distrai com as próprias coisas. A família foi ele que Deus, a gente distrai e não está mais disponível. Os recursos, a empresa, o primeiro foi um campo, ou seja, ele começou a prosperar. O segundo foi os negócios, os bois. O terceiro foi a família. O casamento. Um sonho de muita gente. É meu sonho. Poxa, eu vou ter que abrir mão do meu sonho porque você me chamou logo na semana que eu me dei bem.
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0: Ainda tem outra coisa. Tem coisa que parece que está se dando bem e Deus está pedindo para você não ir porque Ele quer te livrar de algo que você não viu ainda. Aí você fala, não, isso aqui é a bênção de Deus. E nem para o livramento você está disponível. Nem para o livramento você está disponível. Aí é difícil. Então eu venho aqui nessa noite te trazer uma notícia. Deus quer muito te usar. Não importa o seu passado, não importa de onde você veio, não importa o nível da sua preparação, porque isso Deus dá no caminho. Deus, quando começa a falar com Samuel, como eu já repeti aqui, ele não era preparado, mas no caminho ele foi preparando. Ou seja, não importa nada, só importa se você quer, se você está disponível para ser usado por Deus. Sabe por quê? Se você for muito preparado, formado em Harvard, 3 doutorados, 8 idiomas, o que você vai precisar para exercer o teu chamado, que por exemplo é a ação do Espírito Santo, isso você não aprende em Harvard, vai ter que vir aqui como qualquer um e receber a unção do Espírito Santo. Ou seja, tudo que você precisa não tem a ver com aquilo que você conseguiu com as suas próprias forças, mas com aquilo que Deus vai fazer cair do céu sobre a sua vida. No final das contas, é a disponibilidade que vai contar, porque aquilo que estiver faltando quando você se colocar disponível, Deus te dá de um momento para o outro, porque Ele é o dono do ouro, Ele é o dono da prata, Ele é o dono dos dons, Ele é o dono dos talentos, Ele é o dono dos chamados e propósitos. Ele distribui da forma que Ele quer, do jeito que Ele quiser, para quem Ele quiser. Então, se você está disponível, você pode ser um alvo da ação divina nessa noite. Se você está disponível, você pode ser um alvo do agir sobrenatural de Deus nessa noite. Se você está disponível, pessoas que estão há 20 anos se preparando para o ministério vão ter que sentar para te escutar, porque ele ficou tão ocupado com a preparação que esqueceu de ficar disponível para ser usado. Você começou agora e já está sendo usado. Uma vez eu desci de uma plataforma e um senhor veio falar comigo, um homem respeitado aqui no Brasil. E ele falou para mim, me explica, porque eu, com a idade que eu tenho, com a autoridade que eu criei, eu estou sentado aqui te escutando. Eu falei, não sei, senhor. Ele falou, porque eu fiquei muito ocupado com os afazeres da vida. Eu fiquei tão ocupado com os afazeres que o próprio Deus me deu, que eu não tive tempo de fazer o que você começou a fazer. E agora eu estou escutando você. Não porque você é melhor do que eu, mas porque você estava disponível e eu estava ocupado. Deus não está interessado no melhor, Ele está interessado no disponível. Se fosse pelo melhor, eu não poderia estar aqui. Se Deus estivesse interessado no santão, eu não poderia estar aqui. Se Deus estivesse interessado no que faz tudo certo, eu não poderia estar aqui. Eu estou convencido pela palavra que Deus está interessado nos disponíveis e o resto Ele vai tratando. Tiago, eu tenho muita coisa. Deus vai tratar e Ele sabe tratar. Fica tranquilo. Sabe tratar. Tiago, eu não tenho capacidade. Fica tranquilo também que Ele sabe te colocar nos treinamentos da vida. Você aprende. Tiago, eu sinto que eu não sou nada. Não, na verdade nós não somos nada mesmo. A gente não tem que se sentir importante mesmo não. Não é que você sente que não. Eu sinto que eu não sou nada. Nós não somos nada. Não sabe nem a hora que vai morrer, como é que você é alguma coisa. Não sabe nem se vai estar vivo amanhã. Nós não somos nada. A única coisa que eu posso fazer é me colocar disponível e falar, Deus, pela sua misericórdia, me usa conforme a sua vontade. E quando eu sou convocado por algo que tem a ver com o meu propósito, eu crio tempo para aquilo ser realizado. Eu estava esses dias saindo de um evento, muita gente querendo tirar foto, muita gente em volta, e um cara falou assim, eu posso orar por você no meio da multidão? Aí todo mundo estava me olhando e falou, ai meu Deus, vai parar. Se parar, todo mundo cerca em volta. Eu parei, falei, pode orar. Pode orar. Porque eu sempre vou criar um tempo para fazer aquilo que eu sei que Deus quer de mim.
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0: Todas as coisas vêm de Deus? Sim ou não? Claro, gente. Alguém tem dúvida? A vida vem de Deus, a capacidade para pensar, raciocínio, sabedoria, o dom de adquirir riquezas. Você vê gente que tem muito dinheiro, mas não serve a Deus. Mas foi Deus que deu o dom para ele. Se ele não se converter, ele vai morrer e vai pelo caminho de todos os mortais que não aceitam Jesus. Mas aqui na terra ele soube fazer dinheiro, e tem muita gente que vai morrer e vai para o céu porque serviu a Deus e não teve aqui na terra, porque não usou o dom de adquirir riquezas. Correto? Porque tem pessoas que recebem mais um dom, um talento, mas não ficam disponíveis para aquele dom. E a maioria das coisas que você quer e precisa estão escondidas no dom que você não está usando. E não está usando porque não acredita, porque o dom não tem como desacreditar, está dentro de você, você sente ele. Você só não está disponível para aquilo. E eu comecei a me colocar à disposição do dom que Deus colocou em mim. Então hoje, por causa dos resultados, eu consigo mensurar algumas coisas. Mas e no início, quando você não tinha ideia do que ia acontecer e ainda assim fazia? Eu não tinha ideia se Deus ia me usar ou não, ainda assim eu ia pregar. Eu não tinha ideia se as pessoas queriam escutar ou não. Eu não tinha ideia se a minha teologia era boa ou não. Eu não tinha ideia de nada. Hoje eu consigo mensurar algumas coisas. Mas e no início? Eu só fazia porque eu era disponível. E porque eu reconheço que todas as coisas que eu tenho vêm de Deus. Agora pense comigo no jovem rico. Lembra do jovem rico? Ele chega perto de Jesus e fala: bom mestre, o que eu faço para herdar a vida eterna? A pergunta dele armou contra o próprio destino dele. Se ele tivesse ficado calado, era pior do que fazer a pergunta errada para a pessoa certa. Porque ele vai perguntar de vida eterna para o dono da vida eterna. E você não pode perguntar algo para o dono da coisa se você não está disposto a perder o que precisa ser perdido para ganhar o que você perguntou. Aí Jesus: ué, observa os mandamentos. Ama Deus, ama teus irmãos, honra teu pai e tua mãe, não rouba, não foi. Ele falou, isso eu tenho observado todos esses mandamentos desde a minha mocidade. Ou seja, sabe o que o jovem rico está falando? Eu sou crente. Ou quem é do mundo guarda os mandamentos? Sim ou não? O jovem rico está falando: você está falando com crente, meu filho. Eu guardo todos os mandamentos.

0: emocionais seríssimos e sabe que Deus interviu e colocou sua mente em ordem. Pessoas estavam com problemas financeiros insolúveis, Deus foi lá e deu um jeito e você conseguiu sair do problema. E aí depois você ficou mais indisponível. Parece que no início da caminhada com Deus você estava disponível para tudo, agora você escolhe onde quer ir, onde não quer. Você já não se move por comando de obediência, mas pelas suas próprias escolhas. Mas nessa noite o Espírito Santo despertou e falou: nunca mais estarei indisponível para a voz de Deus. Não é uma reconciliação com Cristo, porque você não se afastou dele. É uma reconciliação com a obediência direta à voz de Deus. Se essa palavra despertou esse sentimento no seu coração, eu preciso voltar a ser disponível. Fica de pé e coloca a mão no seu coração. Porque Deus vai fazer muita coisa através da sua vida. Deus vai fazer muito através de você. Você só precisa estar disponível. Você provavelmente não é mais preparada, mais preparada. Não veio de berço de ouro, não tem tudo que você acha que precisaria, mas você tem tempo. E se tem tempo disponível, Deus vai te usar. Senhor, aqui estão vidas, almas, que com a mão no coração declaram que não estarão mais indisponíveis à tua voz, não estarão mais ocupados com outros afazeres, mas que o teu comando agora é prioridade. Queremos estar, Senhor, literalmente em ti, cumprir a tua vontade, o teu desejo, a tua voz. E declaramos em nome de Jesus, nós que estamos nos reconciliando, estamos aqui em reconciliação, em obediência a Deus. Nosso tempo é teu, nossa agenda é tua. Faz em nós conforme a tua vontade. Nós oramos em nome de Jesus. Amém e amém. Pode se assentar, Deus é fiel. Aleluia! Aleluia! 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
1: Olá, você que me segue no Rodrigo Silva Arqueologia, segunda-feira, nosso encontro sempre aqui nas nossas lives. E é muito bom estar com você, partilhar a palavra de Deus com você, contar coisas boas que estão acontecendo. Afinal de contas, o mundo está tão cheio de notícias ruins que é bom a gente também tirar um tempo para falar notícias boas. Eu lembro uma vez, uma rádio lá na Inglaterra, é uma história antiga essa, que ela colocava um programa só para as pessoas dizerem boas notícias. E um estudo de caso foi feito depois sobre essa rádio, onde as pessoas tinham o dia melhor por ouvirem aquelas notícias boas. O contrário também é verdadeiro. Quando a gente só escuta de guerra, violência, matança, você já fica com um dia mal desde o começo. Eu não estou com isso incentivando que você seja uma pessoa alienada do que está acontecendo. Pelo contrário, você tem que ser antenado, você tem que acompanhar os fatos, mesmo que sejam ruins, mas nós não podemos permitir que eles se tornem o todo da nossa vida, você entende? E eu quero ser aqui um propagador de boas novas, que aliás, boas novas é o sentido etimológico da palavra evangelho, do grego euangelion, eu. Bom, angelion significa mensagem, angelus é mensageiro e assim por diante. Então vamos falar das boas mensagens, das boas notícias, do euangelion, tá certo? Meu bem, vamos ver quem está conosco já para começarmos a nossa live de hoje. Hoje o título da nossa live é Quem Será Salvo? Então esse assunto eu prometo que eu vou mostrar para você, tem muitos desdobramentos bíblicos. Quem é que vai para o céu, afinal de contas? Será que eu e você estamos incluídos nessa lista? Será que a gente pode ter certeza da salvação? Ou isso é uma petulância espiritual? Vamos discutir isso daqui a pouquinho à luz da palavra de